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1: Cultura e modernização de equipamentos culturais na Bahia.
0: O Teatro Castro Alves, em Salvador, reconhecido como Patrimônio Nacional e um dos principais palcos do país, reabre suas portas após passar por obras de restauração.
1: O presidente Lula e a ministra da Cultura, Margareth Menezes, participam da cerimônia de entrega que deve começar em instantes.
0: E o repórter Rafael Lopes acompanha a movimentação direto de Salvador, tá? E traz pra gente agora as informações ao vivo. Boa noite, Rafael.
2: Boa noite, Mariana, Luciano e ouvintes da Voz do Brasil. Noite de tapete vermelho aqui no Largo do Campo Grande para a entrega do novo Teatro Castro Alves. A programação oficial está marcada para começar logo mais às 8h15 da noite e contará com a presença do presidente Lula. Ele vai participar ao lado da ministra Margareth Menezes e de autoridades locais da entrega da terceira e última etapa do projeto de requalificação do Teatro Castro Alves. O local foi modernizado e restaurado após o teto da sala principal ter sido atingido por um incêndio em 2023. O edifício, de estilo modernista, contou com melhorias estruturais que seguem padrões internacionais, preservando o valor histórico e arquitetônico do complexo, que é tombado pelo IPHAN como patrimônio nacional. O Teatro Castro Alves já abrigou momentos marcantes das artes cênicas do país e já foi palco de shows históricos, como o de João Gilberto, Doces Bárbaros e Raul Seixas. As obras contaram com um investimento de mais de 260 milhões de reais, unindo recursos dos governos federal e estadual, e representa a maior intervenção já realizada no teatro desde a inauguração em 1967. Mariana, Luciano, eu volto com vocês no estúdio.
1: Obrigado, Rafael, pela participação ao vivo aqui na Voz do Brasil.
0: E o presidente Lula esteve mais cedo em Itaparica, também na Bahia. O local é a maior ilha marítima do Brasil, chegando a receber 300 mil turistas na temporada de verão.
1: Hoje foi dada a largada à construção de uma ponte que vai ligar a ilha à capital baiana, trazendo mais desenvolvimento e empregos para a região.
0: Ao todo, serão beneficiados pelo projeto de infraestrutura cerca de 10 milhões de pessoas de 250 municípios.
3: A ponte Salvador-Itaparica terá 12 quilômetros de extensão e vai reduzir o tempo de travessia de uma hora para 15 minutos entre a capital baiana e a ilha. O projeto integra o novo PAC e contará com 3 bilhões de reais de investimentos federais. Nesta quarta-feira, em Veracruz, na Bahia, o presidente Lula participou da cerimônia que marcou o início oficial das obras.
4: A Bahia precisava de um outro escoamento da riqueza produzida pela Bahia. E se optou por fazer essa ponte e fazer uma estrada.
3: A ponte, que será construída sobre a Baía de Todos os Santos, será a maior da América Latina sobre o mar. 300 profissionais já atuam nos três canteiros de obras implantados para a execução do projeto. A expectativa é de que aproximadamente 28 mil veículos utilizem diariamente a nova ligação, que vai fortalecer também cadeias produtivas ligadas ao turismo, à indústria e ao comércio, de acordo com o governador da Bahia, Jerônimo Rodrigues.
4: Essa ponte, ela é estratégica. Quem vem do oeste com cargas de grãos, de algodão, de fruta, vai economizar até 200 quilômetros. A economia é o tempo dos motoristas, dos caminhoneiros.
3: Ao todo, 27 empresas brasileiras já foram contratadas para fornecer equipamentos, materiais e serviços. O empreendimento é resultado de uma parceria público-privada entre o governo da Bahia e a concessionária Ponte Salvador-Itaparica. E a expectativa é que seja entregue em 2031. Reportagem Graziele Bezerra.
1: E ainda na Bahia, no município de Alagoinhas, o governo do Brasil entregou um novo hospital que estará preparado para atender mais de 500 mil pessoas de 34 municípios.
0: Também foram realizadas entregas de ambulâncias e ônibus escolares para atender o estado.
1: Um investimento de 500 milhões de reais só para a saúde.
5: O Hospital Regional Litoral Norte recebeu 76 milhões de reais em investimentos para a construção. A unidade conta com 190 leitos para atendimentos clínicos, cirúrgicos, pediátricos e obstétricos. A expectativa é beneficiar 544 mil moradores, ampliando a oferta de serviços de média e alta complexidade e reduzindo a necessidade de deslocamentos para outras cidades, explica o ministro da Saúde, Alexandre Padilha.
6: Vai ser muito importante esse hospital aqui, vai facilitar muito a vida das pessoas, poder se tratar aqui, perto da família, mas vai servir a 34 municípios da região.
5: Além da entrega da nova estrutura, o Ministério da Saúde garantiu recursos para o funcionamento do hospital. Serão R$ 92 milhões e 400 mil reais por ano para o custeio dos serviços. A Bahia também receberá um reforço de 18 milhões de reais anuais para ampliar a oferta de atendimentos especializados pelo Sistema Único de Saúde. Na educação, o governo do Brasil entregou 29 novos ônibus escolares, com investimento de 13 milhões e 200 mil reais pelo novo PAC. Segundo o ministro da Educação, Leonardo Barchini, todos os ônibus escolares são modernos, confortáveis e seguros.
7: Você anda em qualquer estrada, pode ser estrada de chão, pode ser na rodovia. Em todos os estados, você tem um ônibus amarelinho. E esse ônibus é melhor, porque esse ônibus é mais seguro. Esse ônibus tem ar-condicionado agora e dá todo o conforto e segurança para as crianças brasileiras.
5: Para o presidente Lula, os investimentos fazem parte da estratégia do governo do Brasil para ampliar o acesso aos serviços públicos, fortalecer a rede de saúde e educação e reduzir as desigualdades regionais.
8: Somos seres humanos, homens e mulheres, pretos e brancos, nascidos nesse país e precisamos ser tratados com decência e com respeito que todo mundo merece.
5: O governo do Brasil também destinou ao estado da Bahia 256 veículos do programa Agora Tem Especialistas Caminhos da Saúde. São 180 vans e micro-ônibus para o transporte de pacientes, além de 58 unidades odontológicas móveis e 18 novas ambulâncias do SAMU, reforçando a assistência à saúde em diversas regiões do estado. Reportagem Pablo Mundim.
0: São Paulo recebeu hoje o primeiro escritório do programa Brasil contra o Crime Organizado.
1: O objetivo é integrar as ações do governo federal, dos estados e municípios no combate aos crimes e às facções criminosas.
0: O programa, lançado no mês de maio, conta com investimentos de 11 bilhões de reais e já causou um prejuízo de 3 bilhões de reais às facções.
9: A União ainda mais presente no estado de São Paulo para combater o crime organizado. É o que acontece a partir de hoje com a implantação do Escritório Nacional Antifacção pelo Ministério da Justiça e Segurança Pública. O foco está na asfixia financeira ao crime organizado. O escritório é ligado à Secretaria Nacional de Segurança Pública. O secretário Chico Lucas explica que, na prática, aumenta a integração entre União, estados e municípios no combate ao crime.
10: A gente tem que ter essa proximidade com as forças de segurança estaduais, com as forças federais que estão localizadas em São Paulo e com todos os membros desse arranjo produtivo, o sistema financeiro, os empresários, para justamente ter mais efetividade.
9: O primeiro escritório foi inaugurado aqui em São Paulo. O segundo vai ser no Rio de Janeiro, na próxima sexta-feira, e também na cidade de Foz do Iguaçu, no Paraná, região da Tríplice Fronteira. Os escritórios integram o programa Brasil contra o Crime Organizado. O programa já causou prejuízos de 3 bilhões de reais às organizações criminosas e já prendeu mais de 18.800 pessoas. O ministro da Justiça e Segurança Pública, Wellington César Lima e Silva, destaca que, com o plano, o combate ao crime organizado ganha um rumo ainda mais estratégico.
11: O importante é aumentar o volume de dados, ter esse diagnóstico cada vez mais detalhado e refinar as estratégias através da cooperação. Nós estamos realizando uma operação nacional e duas operações regionais todos os meses e vamos continuar assim até o final do ano.
9: Em menos de 2 meses de programa, o país registrou quedas nos crimes violentos e patrimoniais. Entre maio desse ano e maio de 2025, os homicídios dolosos caíram mais de 17%. Os latrocínios, mais de 14%. O roubo de carga recuou quase 32%. E o de veículos, 26%. Reportagem Vanessa Casalino.
1: Levar informações e conteúdo das emissoras públicas para todos os cantos do Brasil.
0: Com esse objetivo, o programa Brasil Digital tem ampliado o número de municípios beneficiados com a chegada do sinal.
1: Já foram instaladas mais de 50 estações de transmissão e até o fim do ano serão mais 75.
12: Mais de 10 milhões de pessoas já foram beneficiadas pelo programa Brasil Digital, que amplia o acesso da população brasileira à TV pública por meio de sinal digital aberto e gratuito. Segundo o balanço apresentado pelo Ministério das Comunicações, pela Anatel e pela empresa Brasil de Comunicação, a EBC, já foram instaladas 55 estações de transmissão pelo país, ampliando a cobertura para 147 municípios. Para o segundo semestre, a meta é instalar outras 75 estações. O ministro das Comunicações, Frederico Siqueira, destacou que o programa é uma prioridade do governo federal e falou sobre as vantagens de levar o sinal a mais municípios.
13: A gente precisa e precisava ampliar a capilaridade da comunicação pública nas áreas mais remotas do nosso país. E para esse ano, mais 75 estações na prioridade e com certeza a gente terá sucesso na execução até o final do ano. Em cada localidade atendida, a população ganha mais qualidade de imagem, estabilidade do sinal e acesso a um conteúdo público de qualidade.
12: As estações entregues até agora estão distribuídas por todas as regiões do país. O Norte e o Nordeste concentram 14 instalações cada. O Sudeste contabiliza 11 estações, seguido pelas regiões Sul, com 10, e Centro-Oeste, com 6. Para a presidente da empresa Brasil de Comunicação, Antônia Pellegrino, o programa leva mais cidadania aos brasileiros.
14: Esse evento marca um balanço do Brasil Digital, um programa vitorioso e também um marco da maior expansão de sinal da comunicação pública que já tivemos no país. Cultura, informação de qualidade e cidadania para milhares de brasileiros. Esse é o sentido do Brasil Digital, ampliar o alcance do sinal, mas com isso aumentar o alcance da cidadania.
12: Com investimento de 208 milhões de reais do novo PAC e do leilão do 4G, o programa Brasil Digital é viabilizado por meio de parcerias com instituições públicas nos municípios. Com isso, a população passa a ter acesso gratuito a canais como o Canal Gov, TV Brasil, Canal Educação, Canal Saúde, além da TV Câmara, TV Senado, TV Assembleia e onde houver canais das câmaras municipais. Reportagem, Márcia Fernandes.
0: Jornalistas, influenciadores estiveram hoje na sede da empresa Brasil de Comunicação, em Brasília, para saber mais sobre a implementação da TV 3.0.
1: O encontro foi transmitido em uma live com participação da diretora-presidente da EBC, Antônia Pellegrino, e do secretário de Políticas Digitais da Secretaria de Comunicação Social da Presidência da República, João Brant.
0: A nova geração da televisão aberta, também conhecida como DTV+, terá mais qualidade de som e imagem, interatividade e integração à internet.
1: A EBC, definida como operadora da chamada plataforma comum da DTV+, é responsável por administrar a infraestrutura compartilhada, que vai permitir a oferta de aplicativos, serviços interativos e recursos digitais.
0: E a gente vai continuar falando de acesso à comunicação, dessa vez para quem vive no norte do país.
1: Um dos desafios para chegar a algumas localidades na região são florestas densas e grandes distâncias do território.
0: A saída para superar esses obstáculos foi o uso de cabos que passam por baixo dos rios.
1: Esse é o programa Norte Conectado, a maior rede de infovias subfluviais do mundo. Já beneficia mais de 6 milhões de pessoas na região.
15: O programa Norte Conectado prevê 9 infovias, com 13 mil quilômetros de cabos de fibra ótica instalados no fundo dos rios amazônicos. Quando concluído, vai conectar 70 localidades em 6 estados: Acre, Amapá, Amazonas, Pará, Rondônia e Roraima. Antes da chegada do programa, quase metade dessas áreas ainda não tinha acesso à internet de alta velocidade. Com investimento de 1 bilhão e 300 milhões de reais, por meio do novo PAC, 6 infovias já foram concluídas e outras 3 estão em implantação. A expectativa é de beneficiar cerca de 7 milhões e meio de pessoas. Para quem vive na região, a conexão de internet representa novas possibilidades de acesso a serviços e educação. É o que conta Alzanir Fernandes Pinto, da comunidade indígena Filadélfia, de Benjamin Constant, no Amazonas.
16: Antes de a gente ter internet, a gente tinha que se deslocar daqui da nossa comunidade para a cidade para ter acesso. A gente alugava uma hora, duas horas e fazia os nossos trabalhos, da nossa aula, da universidade.
15: Além de conectar moradores, o Norte Conectado já disponibilizou mais de 900 pontos de acesso para escolas, unidades de saúde, órgãos públicos e espaços de inclusão digital. O ministro das Comunicações, Frederico de Siqueira Filho, destacou que a expansão da conectividade ajuda a reduzir desigualdades e fortalece a infraestrutura digital do país.
17: É o quanto a gente consegue impactar a vida das pessoas quando a gente aumenta a conectividade, né? Quando a gente instala uma antena de telefonia móvel, quando a gente conecta uma escola, quando a gente liga uma infovia, a gente está fazendo parte dessa grande integração de estratégia de inclusão digital do nosso país, mobilizando jovens, idosos e adultos.
15: Outra entrega do Ministério das Comunicações é a rede privativa de comunicação da Administração Pública Federal, uma estrutura que não usa o acesso comercial e assim garante mais segurança no compartilhamento de informações do governo. Reportagem Luciana Colares de Holanda.
0: Para rastrear embarcações, combater a pesca ilegal e principalmente atuar na segurança e preservação da vida dos pescadores, foi lançada uma sala de monitoramento em tempo real das vidas humanas no mar.
1: O acompanhamento permite uma resposta rápida em caso de emergências.
0: E dá mais transparência às ações do governo de combate à pesca ilegal, por exemplo. Foi o que destacou o ministro da Pesca e Aquicultura, Edipo Araújo.
18: Essa sala, ela é inédita, mostra o compromisso, né, do governo do Brasil com transparência, geração de dados e informações, mas também o compromisso do Brasil de combater a pesca ilegal, não reportada e não regulamentada. Uma infraestrutura para conduzir todos os processos e ferramentas de monitoramento e controle. É o governo do Brasil trabalhando em prol do fortalecimento, mas do desenvolvimento sustentável da pesca brasileira.
1: A entrega faz parte das comemorações da Semana Nacional de Promoção da Pesca Artesanal, celebrada esta semana.
0: Mas autonomia econômica para as mulheres no campo.
1: Com o novo Plano Safra da Agricultura Familiar lançado nesta terça-feira, as produtoras rurais passam a contar com juros mais baixos no Programa Nacional de Fortalecimento da Agricultura Familiar.
0: O valor foi reduzido de 3% para 2% ao ano, com um limite de financiamento de até R$100 mil.
1: Com isso, o governo quer garantir melhores condições às agricultoras para ampliar a produção de alimentos à mesa dos brasileiros.
0: A ministra do Desenvolvimento Agrário e Agricultura Familiar, Fernanda Machiavelli, destacou o avanço da participação das mulheres no acesso ao crédito rural durante o programa Bom Dia Ministra, produzido pela empresa Brasil de Comunicação.
19: Hoje eu tenho a alegria de dizer que nós, as mulheres, já são mais de 50%, 55% dos contratos que acontecem no microcrédito, que nós já somos 40% do volume de crédito total do Pronaf e que nós dobramos o volume de crédito desde 2023 para cá, que chega para as mulheres. Mas a gente quer mais, a gente quer avançar mais, porque nós queremos que as mulheres tenham autonomia econômica.
1: A ministra do Desenvolvimento Agrário destacou ainda a ampliação do acesso ao crédito para a juventude rural.
0: Agora, o limite passou de R$8 mil para R$16 mil, no caso de dois jovens da mesma família acessando o financiamento.
1: Para ter acesso ao crédito, é preciso ter o Cadastro Nacional na Agricultura Familiar e entrar em contato com o órgão de assistência técnica e extensão rural do seu estado.
0: Três meses após o lançamento, o Mac Livros atingiu 1 milhão de usuários.
1: O Mac Livros é uma plataforma que funciona como uma biblioteca digital.
0: E funciona como uma biblioteca mesmo. Você pode alugar o livro por 14 dias e renovar pelo mesmo período. Tudo isso de graça.
1: A ferramenta foi atualizada com obras em espanhol e inglês. E com isso é possível acessar 25 mil obras nacionais e internacionais.
20: O Ministério da Educação ampliou o acervo do MEC Livros com a disponibilização de obras em versões originais em inglês e espanhol. Ao todo, foram incorporadas 7.832 publicações. Entre os autores disponíveis em inglês estão William Shakespeare e Virginia Woolf. Já em espanhol, os leitores poderão acessar obras de escritores como Gabriel Garcia Márquez, Frederico Garcia Lorca e Teresa Orbegoso. A atualização também traz novos títulos em português de diferentes gêneros publicados por editoras como Fósforo, Peirópolis e Ciranda. Com a atualização, o MEC Livros passa a ter 17.610 obras em português, 6.468 em inglês e 2.724 em espanhol, ampliando o acesso gratuito dos brasileiros a diferentes tradições literárias e culturais. A novidade ainda fortalece a experiência de aprendizagem oferecida por outra ferramenta, o MEC Idiomas, uma plataforma do Ministério da Educação, disponível em versão web e aplicativo voltada ao ensino gratuito de inglês e espanhol. Atualmente, o MEC Idiomas reúne mais de 212 mil usuários ativos e oferece cursos do nível básico ao avançado. Reportagem Júlio César de Oliveira.
0: Para acessar a plataforma de leitura, basta ir no aplicativo MEC Livros ou no endereço meclivros.mec.gov.br. MEC Livros, MEC Livros, .mec.gov.br.
1: Inaugurada a primeira Casa da Igualdade Racial na cidade de Itabira, em Minas Gerais.
0: A cidade possui mais de 70% da população negra e agora passa a contar com apoio psicológico, social e jurídico a vítimas de crimes raciais, além de incentivar o desenvolvimento pessoal e profissional.
1: Além de Minas Gerais, o Rio de Janeiro, Ceará, Rio Grande do Sul e Bahia já contam com Casas da Igualdade Racial.
0: E o governo do Brasil quer ampliar esse número. Está aberto até 15 de julho o prazo para que os estados e municípios participem do edital de chamamento público para os novos espaços.
1: Os critérios para participar podem ser conferidos no portal do Ministério da Igualdade Racial em gov.br/igualdade-racial.
0: E essas foram as notícias do Governo do Brasil.
1: Uma realização da Secretaria de Comunicação Social da Presidência da República.
0: Com produção da empresa Brasil de Comunicação.
1: Fique agora com o Minuto do TCU. Em seguida, as notícias do Poder Judiciário e do Congresso Nacional. Boa noite.
0: Boa noite, até amanhã.
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24: STF encerra primeiro semestre com mais de 11 mil decisões colegiadas.
25: STJ realiza sessão de encerramento do semestre e apresenta balanço de desempenho da Corte.
24: Justiça do Trabalho realiza audiência pública e estabelece metas para 2027.
25: Boa noite, eu sou Marcela Luiz.
24: E eu sou Walter Lima.
25: O Supremo Tribunal Federal encerrou o primeiro semestre com mais de 11 mil decisões colegiadas.
24: O ministro Edson Fachin apresentou o balanço das atividades e reafirmou o compromisso da Corte com a transparência, independência e pluralidade. Carolina Chaves.
26: Segundo Edson Fachin, a Corte encerrou o período com os seguintes números: mais de 43 mil processos julgados, integrando quase 60 mil decisões. 11 mil decisões do colegiado do tribunal 27 novos temas de repercussão geral analisados, o que liberou mais de 42 mil processos que aguardavam um entendimento. Edson Fachin reafirmou o compromisso com a transparência, com os julgamentos de repercussão geral e com o aperfeiçoamento da gestão.
2: Esta Corte trabalhou e muito em favor do Brasil, do Estado de Direito e da democracia. Estamos sempre juntos na defesa do interesse institucional. Compreensões distintas de fatos e processos, e elas existem, como é próprio de uma corte plural independente, são expressões de saúde institucional e não de fraqueza. O diálogo entre diferentes perspectivas jurídicas é o que confere legitimidade às nossas decisões e profundidade à nossa jurisprudência.
25: O STJ também encerrou o semestre hoje, apresentando o balanço de julgados no período.
24: A sessão da Corte Especial foi conduzida pelo ministro Herman Benjamin, presidente do tribunal. Fátima Uchoa.
3: Na sessão de encerramento do primeiro semestre, o presidente do STJ, ministro Herman Benjamin, apontou um recorde de 260.220 processos recebidos no período, sendo quase 25 mil a mais do que de janeiro a junho do ano passado. Ele manifestou preocupação com o crescimento contínuo da demanda processual.
4: Os números são preocupantes. Nós já estávamos inviabilizados o ano passado e a curva da inviabilização continua ascendente.
3: O STJ julgou 291.280 processos. O número de julgamentos chega a 414.248 quando considerados agravos internos, agravos regimentais e embargos de declaração, e baixou 265.516. Os dados correspondem à média de cerca de 7 decisões por minuto para cada ministro.
25: Tribunal Superior Eleitoral faz balanço dos julgamentos e da preparação para as eleições 2026.
24: A sessão foi conduzida pelo ministro Cássio Nunes, presidente do TSE. Fábio Ruas.
5: O ministro Cássio Nunes Marques destacou que neste semestre o TSE realizou 88 sessões de julgamento. Foram 1.656 processos, sendo 336 em sessões presenciais e 1.320 virtuais. O TSE ainda lançou o Manual do Eleitor, com linguagem acessível e que vai ser traduzido para línguas indígenas.
25: Justiça do Trabalho realiza audiência pública e estabelece metas para 2027.
24: A proposta é aprimorar os serviços da Justiça do Trabalho. Mila Amaral.
6: Esse foi o assunto discutido hoje na audiência pública durante o debate realizado de forma online. Também foram estabelecidas as metas nacionais do TST para 2027, que aliás foram firmadas com o apoio da sociedade. Por exemplo, na consulta pública feita pelo TST, as pessoas pediram que aumente o número de processos julgados pelo tribunal, dando prioridade aos mais antigos, o estímulo à inovação no judiciário e pediram também para estabelecer o trabalho decente. O próximo passo agora é encaminhar essas demandas para o CNJ e, a partir da aprovação, colocá-las em prática.
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25: Uma boa noite.
24: E até amanhã.
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27: Eu sou Paula Groba.
28: E eu sou Humberto Pinheiro.
27: E estes são os destaques de hoje do Jornal do Senado, que começa agora.
28: Debate sobre o fim da jornada 6x1 divide opiniões no Senado.
27: Avança projeto que torna crime submeter pessoa indefesa à prostituição.
28: Comissão aprova a autorização para servidor público atuar como MEI.
27: Boa noite.
28: Boa noite.
27: Representantes do governo, dos empresários e dos trabalhadores participaram no plenário do Senado de um debate sobre a proposta de emenda à Constituição que acaba com a jornada de trabalho 6x1.
28: Opiniões a favor e contrárias estiveram no debate, que teve participação de centrais sindicais e da Federação das Indústrias de São Paulo. A reportagem é de Márcio Maturana.
9: O presidente da Federação das Indústrias de São Paulo, Paulo Scaff, disse ver motivações eleitorais para a aprovação da proposta neste momento e foi respondido pela líder do governo no Senado, Tereza Leitão, do PT de Pernambuco.
10: Me desculpe, doutor Paulo, a PEC foi protocolada em 2019. Não é uma PEC boca de urna.
9: Já o senador Jaime Bagatoli, do PL de Rondônia, criticou a proposta e citou a Argentina como exemplo a seguir.
11: Na Argentina, pode-se trabalhar até 12 horas por dia, não passando das 48 horas semanais. É isso que precisamos ter para nós avançarmos no Brasil.
9: O senador Rogério Carvalho, do PT de Sergipe, disse que a redução da jornada é uma questão civilizatória.
12: Essas 44 horas estão reservadas para os que ganham menos, para os que têm mais tempo de deslocamento, menos tempo de vida, portanto. Pelo amor de Deus, é muita insensibilidade.
9: Para o líder da oposição no Senado, Rogério Marinho, do PL do Rio Grande do Norte, a jornada de trabalho deve ser negociada entre patrão e empregado.
13: A questão da preponderância do que é negociado sobre o legislado, justamente para fortalecer os sindicatos laborais.
9: A sessão foi presidida pelos senadores Laércio Oliveira, do PP de Sergipe, e Paulo Paim, do PT do Rio Grande do Sul.
27: Antes da sessão de debate sobre o fim da escala 6x1, o presidente do Senado, Davi Alcolumbre, se reuniu com parlamentares e líderes de centrais sindicais para discutir a proposta de emenda à Constituição que reduz a jornada de trabalho. O presidente da Central Única dos Trabalhadores, Sérgio Nobre, classificou como excelente a reunião com o Alcolumbre e afirmou esperar que a proposta tenha tramitação célere no Senado.
28: Já a líder do governo, senadora Tereza Leitão, do PT de Pernambuco, destacou que o calendário de votação do texto não tem caráter eleitoral e que os próximos passos serão definidos ao longo da discussão na casa. A proposta de redução da jornada de trabalho já foi aprovada pela Câmara dos Deputados e aguarda análise dos senadores.
27: Pessoas sem condições de compreender o que acontece ou de oferecer resistência poderão ter proteção mais ampla contra a exploração sexual.
28: A Comissão de Direitos Humanos do Senado aprovou um projeto que aumenta a pena para o crime de exploração sexual de pessoas vulneráveis e prevê punição mais rigorosa quando o autor for um familiar ou tiver relação de confiança com a vítima. Repórter Rodrigo Rezende.
14: Submeter, induzir ou atrair para prostituição ou qualquer outra forma de exploração sexual pessoas vulneráveis que não tenham necessário discernimento sobre o ato pode levar à prisão de até 16 anos. Esse é o objetivo de projeto aprovado pela Comissão de Direitos Humanos. A autora da proposta, senadora Jussara Lima, do PSD do Piauí, afirma que a medida busca ampliar o escopo previsto no Código Penal, que já incluía crianças e enfermos. E a ideia é dar ainda mais segurança aos diversos grupos vulneráveis no país.
15: O projeto, ele tipifica o crime de submissão à prostituição ou a outras formas de exploração sexual, inclusive nos casos em que a vítima, por qualquer outro motivo, ela não tenha condições de oferecer resistência. A medida busca preencher uma lacuna na legislação brasileira, ampliando a responsabilização de criminosos que se aproveitam de vulnerabilidade das vítimas.
14: O projeto também eleva para até 12 anos a pena quando a vítima for coagida por alguém próximo a ela. Como ressalta o relator do projeto, o senador Rogério Carvalho, do PT de Sergipe.
16: Merece destaque a previsão de agravamento quando a coação é exercida contra a vítima ou seus familiares, alcançando seu grau máximo de reprovação quando perpetrada pelos próprios familiares ou pessoas do círculo íntimo da vítima.
14: A proposta segue para análise da Comissão de Constituição e Justiça.
27: E trabalhadores cadastrados no programa de famílias acolhedoras poderão fazer jus a 3 dias de folga remunerada quando precisarem acolher criança ou adolescente em situação de vulnerabilidade.
28: É o que diz um projeto aprovado pela Comissão de Assuntos Sociais do Senado e que segue para a Câmara dos Deputados. Repórter Marcela Diniz.
17: Por decisão judicial, após um episódio de violência em casa, por exemplo, crianças e adolescentes podem ser encaminhados temporariamente para as chamadas famílias acolhedoras. São pessoas cadastradas e selecionadas pelo poder público para essa função. O acolhimento tem caráter transitório e não se confunde com a adoção por durar no máximo
27: mínimo um ano e meio. O projeto aprovado no Senado concede ausência remunerada de 3 dias consecutivos ao trabalhador ou à trabalhadora que acolher criança ou adolescente em sua casa. O senador Flávio Arnes, do PSB do Paraná, defende esse tempo como forma de dar atenção integral àqueles meninos em situação de extrema vulnerabilidade.
0: A pessoa que está trabalhando tem que ter pelo menos um momento, que a gente estamos colocando, de 3 dias para receber a criança, acolher, enquanto os trâmites judiciais acontecem também. E com isso, inclusive, dar, contribuir para uma perspectiva nova de vida para a criança e para o adolescente.
27: O projeto é de autoria do senador Alan Rick, do Republicanos do Acre, e precisará passar pelo crivo da Câmara dos Deputados. O Senado aprovou a adesão do Brasil a um acordo sobre comércio de aeronaves civis.
28: Um dos principais pontos do documento da Organização Mundial do Comércio é a eliminação de tarifas de importação para todos os aviões desse tipo e determinados produtos destinados ao setor. Repórter Pedro Pincer.
1: Além da eliminação de tarifas, o acordo sobre o comércio de aeronaves civis trata da redução de barreiras não tarifárias, das decisões de compra de aeronaves civis, dos subsídios à exportação e de regras para evitar restrições comerciais incompatíveis com o comércio internacional. Para o relator, senador Nelsinho Trade, do PSD de Mato Grosso do Sul, o texto favorece a indústria aeronáutica brasileira e o sistema de transporte aéreo.
18: Podemos agregar ao contexto descrito circunstância de que o Brasil passará a participar de maneira plena e em igualdade de condições das deliberações do Comitê TCA, que cuida de temas relevantes para a aviação civil na esfera global. Isso inclui a aplicação do acordo a novos produtos do setor.
1: O comércio mundial anual dos produtos cobertos pelo documento alcança 3,73 trilhões de dólares em exportações e importações, considerando a média de 2018 a 2022. Os principais parceiros comerciais do Brasil nesse conjunto de produtos são Estados Unidos, China, Alemanha e Argentina. O texto segue agora para a promulgação.
27: E servidores públicos poderão ser microempreendedores individuais. É o que prevê um projeto aprovado na Comissão de Constituição e Justiça.
28: A proposta proíbe, no entanto, quem ocupa cargo em comissão ou exerça função de confiança de atuar como MEI. Repórter Bruno Lourenço.
19: A Comissão de Constituição e Justiça aprovou o projeto de lei que autoriza os funcionários públicos a se tornarem microempreendedores individuais. A legislação hoje veda a participação em gerência ou administração de sociedade privada e o comércio, exceto na qualidade de acionista ou cotista. O senador Esperidião Amin, do Progressistas de Santa Catarina, reforçou que as restrições impostas aos servidores públicos vão na contramão das necessidades do país de novos investimentos na economia.
20: Projeções indicam mudanças demográficas aceleradas devido ao envelhecimento da população, tornando essencial ampliar e não restringir o número de pessoas aptas a empreender para preservar o nível de desenvolvimento econômico nas próximas décadas. Vale destacar que a atividade dos servidores como MEI não prejudicará a administração pública. Já existem situações em que servidores acumulam cargos ou mantêm empregos privados.
19: Amin ressaltou ainda que a proposta traz salvaguardas para não causar prejuízos à administração pública, como o impedimento de que ocupantes de cargo em comissão e funções de confiança sejam MEIs. Se não houver recurso para a nova votação no plenário, a matéria poderá seguir diretamente para análise da Câmara dos Deputados.
28: Com edição de Paulo Agroba e trabalhos técnicos de Eliseu Caires, o Jornal do Senado fica por aqui. Acompanhe agora as notícias da Câmara dos Deputados. Boa noite.
27: Boa noite e até amanhã.
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22: Câmara aprova a redução de benefícios fiscais para cacau importado.
23: Vai ao Senado proposta que protege o uso de emblemas da Cruz Vermelha.
22: Presidente da Câmara reforça apoio ao agronegócio.
23: Proposta discutida por deputados prevê número máximo de alunos em sala.
22: Boa noite. A Câmara aprovou medida provisória que reduz benefícios fiscais sobre cacau importado. O repórter Antônio Vital explica a questão.
2: O plenário da Câmara aprovou a medida provisória que reduz o prazo de isenção de tributo sobre o cacau importado, utilizado como insumo em produtos como o chocolate exportado pelo Brasil. Hoje, o cacau inteiro ou partido, bruto ou torrado, comprado de outros países, paga menos IPI, PIS/PASEP e COFINS. Essa operação, quando o produto importado é depois usado como insumo de produtos industrializados, é conhecida como drawback. No caso do cacau, até a edição da medida provisória, em março, essas isenções e reduções de tributos valiam por até 2 anos. Com a medida, passam a valer por apenas 6 meses, com possibilidade de renovação a critério do Ministério do Desenvolvimento, Indústria, Comércio e Serviços. Isso significa que empresas que exportam produtos fabricados com cacau estrangeiro terão prazo menor para usufruir de benefícios fiscais na importação da fruta. Ao editar a medida provisória, o governo argumentou que os produtores de cacau brasileiros serão beneficiados com um possível aumento de venda à indústria. Ficam de fora da redução do prazo de isenções a manteiga de cacau, o cacau em pó e o chocolate importados. A medida provisória foi criticada em plenário por deputados do Novo e do Missão. Para o deputado Kim Kataguiri, do Missão de São Paulo, reduzir benefícios fiscais para produtos que depois serão usados como insumo para exportações prejudica a indústria nacional.
3: O que a gente está falando é o seguinte: Brasil, exporte menos chocolate e exporte mais cacau. Agregue menos valor para a sua produção. Aquilo que mais se critica no desenvolvimento da nossa indústria. O raciocínio é muito simples. Se eu estou importando um produto, mas esse produto, na realidade, é para eu processar, agregar valor e exportar, eu tenho uma suspensão desses tributos porque eu estou agregando valor na indústria nacional. E o governo quer acabar com isso e enfraquecer a nossa indústria.
2: A medida provisória foi defendida por deputados da base do governo. Para a deputada Jandira Fegali, do PCdoB do Rio de Janeiro, os produtores brasileiros de cacau serão beneficiados.
4: Ela garante a proteção da produção nacional. O cacau é uma produção importante no Brasil, que não pode ser penalizada por prazos e questões tributárias. É importante que a gente proteja essa produção para não gerar crise no setor, particularmente na região do norte e do nordeste brasileiro.
2: A medida provisória que reduz o prazo de isenção de tributos sobre cacau importado, utilizado como insumo em produtos como chocolate exportado pelo Brasil, seguiu para análise do Senado. Da Rádio Câmara de Brasília, Antônio Vital.
5: Direitos Humanos.
6: Tabata Amaral, do PSB de São Paulo, defende a aprovação da urgência de projeto que criminaliza o ódio contra as mulheres. Relatora da matéria, a deputada alerta que a misoginia se organiza nas redes antes de aparecer nas agressões e nos casos de feminicídio.
7: Hoje, existe uma verdadeira indústria do ódio que opera nas redes, que captura meninos muito jovens e os ensina a enxergar a mulher como inimiga, como objeto, como culpada. E o que nasce numa tela vira ameaça, vira assassinato. Chama isso pelo nome, misoginia, ódio às mulheres. Admitir que essa coisa tem contorno, que é concreta, que ela tem uma motivação e que deve ser punida. É um ato fundamental de proteção que uma sociedade deve oferecer para todas nós, começando pelas pequenas.
22: Tabata Amaral aponta que tem buscado apoio de diferentes bancadas para construir um texto capaz de unir parlamentares de todos os partidos. Ela pede que a Câmara aprove a urgência da proposta como forma de mostrar compromisso com o enfrentamento da violência contra mulheres.
6: Carol D'Artora, do PT do Paraná, também defende a aprovação do projeto que prevê penas para a misoginia. Segundo a parlamentar, a medida faz parte das políticas do governo de enfrentamento à violência e ao discurso de ódio contra as mulheres.
22: Na visão de Carol D'Artora, a criminalização da misoginia é uma forma de garantir maior proteção jurídica às mulheres, inclusive nos ambientes digitais. Para ela, a proposta amplia a participação feminina na política, na cultura, na ciência e em diversos espaços da sociedade.
6: Ilacir Bicalho, do Republicanos, destaca as conquistas femininas nas Forças de Segurança Pública de Minas Gerais ao celebrar a nomeação da Coronel Cleide Barcelos dos Reis Rodrigues, primeira mulher a assumir o comando-geral da PM do Estado em mais de 250 anos da corporação.
22: Ilacir Bicalho cumprimenta também a comandante-geral do Corpo de Bombeiros, Coronel Jordana de Oliveira Figueiras Daldegan, e a delegada-geral da Polícia Civil, Letícia Batista Camboja Reis. Ele conclama os homens a unirem suas forças às das mulheres na luta por uma sociedade mais justa e igualitária.
8: Benedita da Silva, do PT do Rio de Janeiro, acredita que a Copa do Mundo deveria promover a integração entre os povos. No entanto, a deputada destaca relatos de racismo, xenofobia e tratamento discriminatório contra jogadores, árbitros e jornalistas durante o torneio.
22: Segundo Benedita da Silva, eventos esportivos internacionais devem ser marcados pelo respeito, pela inclusão e pela igualdade de tratamento entre os participantes. Ela acredita que a omissão da FIFA, entidade responsável pela organização da competição, contribui para a manutenção dessas práticas.
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21: Saúde.
8: A Câmara aprovou regras para proteger símbolos da Cruz Vermelha. A repórter Daniela Lessa acompanhou a votação.
10: A Câmara dos Deputados aprovou o projeto que protege o uso dos emblemas

0: Convenções de Genebra e a protocolos internacionais já ratificados pelo Brasil. Pelo texto aprovado, os três símbolos da entidade passam a ter proteção legal. A imagem mais antiga é a da Cruz Vermelha. Outro símbolo reconhecido internacionalmente é o crescente vermelho, adotado em muitos países. O terceiro emblema é um losango vermelho em forma de cristal. Esses símbolos são usados para indicar proteção a equipes de saúde, hospitais, unidades sanitárias e meios de transporte para atendimento de feridos, doentes e náufragos. As denominações Cruz Vermelha, Crescente Vermelho e Cristal Vermelho também serão protegidas. A deputada Érica Cocai, do PT do Distrito Federal, defendeu a proposta, destacando o alcance mundial da Cruz Vermelha na defesa da vida.
1: É fundamental porque é uma instituição que trabalha com um princípio humanitário. É uma instituição que está em por volta de 190 países fazendo esta função. E muitas vezes em momentos de calamidade, em momentos de guerra, a Cruz Vermelha, ela tem uma possibilidade ou uma atuação para defender sempre a vida.
0: Ao defender a aprovação, a deputada Adriana Ventura, do Novo de São Paulo, argumentou que esses símbolos não devem ser usados de forma comercial para evitar enganos em situações de atendimento de emergência.
2: O que esse projeto faz é internalizar obrigações internacionais que já foram assumidas pelo Brasil, e isso também faz com que não tenha uso comercial indevido para que entidades humanitárias legítimas não tenham confusão.
0: O Serviço de Saúde das Forças Armadas poderá usar a Cruz Vermelha sobre fundo branco para identificar seu pessoal, suas unidades e seus transportes sanitários. Profissionais de saúde civis, hospitais e transportes civis também poderão usar o emblema, desde que tenham autorização. A proposta proíbe o registro de associações, empresas, marcas, desenhos ou modelos industriais que usem indevidamente os emblemas ou as denominações protegidas pela lei. Quem reproduzir ou imitar esse símbolo sem autorização poderá ser punido com detenção de 1 a 3 meses ou multa. O juiz também poderá determinar o recolhimento do material e a suspensão das atividades comerciais. O projeto que protege o uso dos emblemas da Cruz Vermelha, incluindo o crescente e o cristal vermelhos, será analisado em seguida pelo Senado. Da Rádio Câmara de Brasília, Daniele Lessa.
3: Marangoni, do Podemos de São Paulo, cobra uma investigação sobre denúncias de irregularidades na análise de pedidos de exames, cirurgias e outros procedimentos feitos pelos planos de saúde. Ele denuncia que uma empresa contratada pelas operadoras pode estar prejudicando pacientes de maneira deliberada.
4: Marangoni exige providências da Agência Nacional de Saúde Suplementar diante dessas denúncias. O parlamentar reforça que cabe à ANS fiscalizar irregularidades e proteger os beneficiários.
5: Relações Exteriores.
3: Bom Gás, do PT do Rio Grande do Sul, denuncia uma suposta ofensa à soberania nacional por parte de lideranças da oposição que teriam oferecido colocar uma equipe de transição à disposição de governos estrangeiros, caso vençam a próxima eleição presidencial.
4: Bom Gás ressalta que a proposta revelada por autoridades externas prevê o compartilhamento de informações estratégicas e diretrizes governamentais com uma potência internacional. O congressista avalia a possibilidade como o mais ultrajante golpe contra os 203 anos de independência do Brasil.
5: Eleições.
3: Aloysio Mendes, do Republicanos do Maranhão, denuncia o uso político do Judiciário Estadual para perseguir e barrar candidaturas de opositores, citando como exemplo casos de pré-candidatos de seu partido condenados em tempo recorde, apenas desproporcionais aos supostos crimes cometidos.
4: Aloysio Mendes afirma que lideranças do Republicanos estão reunindo provas para acionar o Conselho Nacional de Justiça contra os envolvidos nos casos e recorrer às instâncias superiores para reverter sentenças, garantindo as pré-candidaturas prejudicadas.
5: Presidência.
3: presidente da Câmara reforçou o compromisso dos deputados com políticas voltadas ao agronegócio. O repórter Luiz Gustavo Xavier acompanhou o

0: evento no Planalto.
1: O presidente da Câmara, Hugo Mota, reforçou o apoio dos parlamentares à agenda e às pautas de interesse do agronegócio no país. Ele participou do lançamento do Plano Safra 2026-2027 no Palácio do Planalto, que prevê o aporte de R$ 525 bilhões para o setor. O deputado afirmou que a Câmara está sempre de portas abertas a todas as propostas em defesa do agronegócio e nunca faltou aos projetos de interesse do setor.
2: É uma tarefa hercúlea de manter o equilíbrio fiscal tão necessário para o crescimento econômico, aliado à priorização de políticas como essa, que também são fundamentais para o país. Que esse é o grande fiel da balança que nós temos que perseguir. Nós do Congresso Nacional, o Poder Executivo, também o Poder Judiciário, que é termos a real noção de que precisamos sempre levar em consideração aquilo que deve ser priorizado como política pública para o nosso país.
1: Para Hugo Mota, todo o esforço do governo e do Ministério da Agricultura para renovar a política pública demonstra a importância do agronegócio para o nosso país. O presidente destacou a importância do setor na geração de emprego, de renda e na composição do produto interno bruto brasileiro. Da Rádio Câmara de Brasília, Luiz Gustavo Xavier.
3: Economia. Valmir Assunção, do PT da Bahia, destaca a importância do lançamento do Plano Safra da Agricultura Familiar para os pequenos agricultores, assentados, quilombolas, indígenas e povos tradicionais. Ele lembra que esses segmentos produzem grande parte dos alimentos que chegam à população.
0: Valmir Assunção aponta que o Plano Safra fortalece a reforma agrária e amplia as condições de produção no campo. Ele parabeniza o Ministério do Desenvolvimento Agrário pela construção do plano voltado para agricultores de todo o Brasil.
3: De acordo com Luiz Lima, do Novo do Rio de Janeiro, a inflação dos últimos meses reduziu o poder de compra da população. O parlamentar relata o caso de um casal de idosos que, segundo ele, precisou abrir mão de uma das refeições do dia por causa do alto custo dos alimentos.
0: Luiz Lima também cita dados sobre o patrimônio da população para sustentar que o Brasil enfrenta perda de renda e de capacidade econômica. Ele atribui esse cenário às políticas adotadas pelo governo federal.
3: Educação. A Comissão de Educação discutiu uma proposta que estabelece a lotação máxima de salas de aula. O repórter Luiz Cláudio Canuto nos conta como foi.
4: Um projeto em discussão na Câmara estabelece limites para o número de estudantes por turma na educação básica. O assunto foi discutido pela Comissão de Educação em audiência pública com representantes do Ministério da Educação, de dirigentes municipais de educação e outros setores envolvidos no assunto. Segundo a coordenadora de formação do Ministério, Leda Regina Bittencourt, desde 2006, existem teses que mostram que a quantidade de estudantes influencia na qualidade da aprendizagem. E há um estudo da OCDE, um fórum que reúne países ricos focados em promover políticas públicas de desenvolvimento, que aponta o número de 23 alunos por sala como a quantidade ideal. Uma resolução do Conselho Nacional de Educação de 2024 estabelece o número de crianças que deve haver por turma. Para bebês de 0 a 12 meses, são 5 por turma. De 12 a 24 meses, 8. De 25 a 36 meses, 12 crianças por sala. De 37 a 48 meses, 18 por turma. E 20 crianças de 4 e 5 anos de idade por sala de aula. Já o projeto de lei em discussão na Câmara estabelece o número máximo de 5 crianças por berçário, 10 no maternal, 15 por sala na pré-escola, 20 nos anos iniciais da educação fundamental, 25 nos anos finais e 30 no ensino médio. No ensino de jovens e adultos, o número de alunos por sala de aula no ensino fundamental seria de 20 e de 25 no ensino médio. Na educação especial, o limite máximo viria por regulamento. O debate atendeu ao pedido do deputado Tarcísio Mota, do PSOL do Rio de Janeiro, que é autor do projeto que estabelece parâmetros para a composição de turmas nas diferentes etapas e modalidades da educação básica. Ele presidiu o debate e deixou claro que o projeto deve se adequar às diretrizes estabelecidas pelo Conselho Nacional de Educação. Outros temas destacados por ele foram a criação de critérios de reduzir números de alunos por turma na educação especial e também a prioridade a turmas com professores com deficiência.
5: É claro que esse nível de aprimoramento a gente vai guardar aqui e apresentar tão logo o projeto tenha relatoria, para que o relator possa apresentar, quem sabe, inclusive no âmbito da Comissão de Educação, um primeiro parecer sobre isso.
4: O projeto acaba de ser apresentado e ainda deve ser juntado a outras propostas em análise na Câmara para a votação em conjunto. Da Rádio Câmara de Brasília, Luiz Cláudio Canuto.
6: Desenvolvimento Regional.
0: Daniel Almeida, do PCdoB, destaca a agenda do governo federal na Bahia, com entregas e investimentos em saúde, infraestrutura e cultura. Ele reforça a importância da parceria com o Executivo Estadual e com os municípios na ampliação dos serviços públicos à população.
3: Daniel Almeida destaca a entrega do Hospital Regional de Alagoinhas, a retomada da obra da Ponte Salvador Itaparica e a recuperação do Teatro Castro Alves. Ele avalia que as iniciativas fortalecem o SUS, a mobilidade regional e a preservação do patrimônio cultural da Bahia.
0: Hildo Rocha, do MDB do Maranhão, destaca o início da construção de condomínio com 384 apartamentos para famílias de Açailândia, como parte do Minha Casa Minha Vida. Ele assinala que as unidades contam com infraestrutura de lazer, estacionamento e sistema de segurança.
3: Hildo Rocha também ressalta a autorização de R$ 59 milhões para conter erosões que atingem casas em Açailândia. Ele explica que a obra, executada pelo governo estadual com recursos do PAC, prevê a recuperação das áreas degradadas para uso da população.
6: Cultura.
0: João Daniel, do PT de Sergipe, destaca a força das festas juninas como expressão da cultura popular do Nordeste. O deputado ressalta que as celebrações mobilizam comunidades em todos os estados da região, valorizando as tradições mantidas pela população nos municípios.
3: João Daniel afirma que destinou cerca de R$ 1 milhão para apoiar a cultura junina no município de Estância. Ele afirma que essas manifestações fortalecem a identidade cultural de Sergipe ao reunir arte, memória e participação popular.
0: Termina agora o jornal Câmara dos Deputados, produzido pela Rádio Câmara, com trabalhos técnicos de Everson Urani e apresentação de José Carlos Andrade e Paula Bittar. Boa noite.
3: Uma ótima noite. A Voz do Brasil volta amanhã.
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0: 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Opa!
1: Sim!
0: Opa! Depois da voz do Brasil, chegamos mais uma vez. Que agradável a identificação. P-I-J-A-M-A Show. Pijama Show na Atlântida com Everton Ruhm, Your Simple and the Best, Mr. Piri Pijama, 10h07. Noite de quarta-feira, 1 de julho de 2026. E estamos começando o mês 7. Enquanto começamos o pijama, acontece a partida entre Estados Unidos e Bósnia. Vai dando Estados Unidos 1-0. Assim, portanto, Estados Unidos classifica para as oitavas. Bósnia se despede da Copa do Mundo. Já tivemos a despedida hoje de Congo, de Senegal, classificação da Inglaterra, classificação da Bélgica e assim segue. Vamos até a meia-noite, 2 horas à nossa disposição para somente belas canções. Quer um exemplo disso? A primeira. Começamos com New Order e esta maravilha. Aí está.

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0: Muito bem, ouvimos Sunday Morning, The Bull Shoy. Antes, New Radicals, ainda Depeche Mode, Keane, New Order, a primeira meia hora do pijama aqui na Atlântida. Intervalo e já voltamos.
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0: Ouvimos Man at Work, Who Can I Be Now, antes The Killers, Human, Shine Happy People, R.E.M., Your Body is a Wonderland com John Mayer, Legião Urbana, Eduardo e Mônica, Your Love, Outfield, no começo. Não só terminamos a primeira hora, como está chegando o final, Estados Unidos e Bósnia, 2-0 Estados Unidos. Vamos para o intervalo, já voltamos.
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P-I-J-A-M-A Show. Pijama Show na Atlântida com Everton Cunha, Simple the Best, Mr. P de Pijama. Vamos até meia-noite, temos uma hora ainda. E também ainda há esperança para a Bósnia. Ainda tem 7 minutos e meio, 2-0 para os Estados Unidos. E Estados Unidos com um a menos. Aliás, o segundo gol saiu já com a equipe dos Estados Unidos com 10 em campo. Mas não tá fácil para a Bósnia, não consegue organizar. Enfim, e aí mantendo esse resultado, o enfrentamento é Estados Unidos e Bélgica. Vamos para uma nova sequência, esse é o Pijama na Atlântida. Lulu Santos.

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0: Ok, a meia hora, das 11 até agora. Muito bem, intervalo aqui na Atlântida e já voltamos.
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0: Agora surge a meia hora final do Pijama na Atlântida. Vamos até a meia-noite. Vamos nos deliciar com as clássicas.
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0: Show na Atlântida. E por hoje ficamos assim, nesta noite de quarta-feira. Encerramos o pijama, encerramos a programação de 24 horas da Rede Atlântida. Boa sequência, boa madrugada e uma boa quinta-feira. Saudações, voltamos amanhã. Aí está. 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

0: yeah! Senhoras e senhores, uma ótima manhã pra você ligado aqui na Atlântida. A partir de agora temos o nosso cafezão até as 9 da manhã. Eu me chamo Gerson Júnior, muito prazer. Seguimos até meio-dia, né? Até as 9 é o cafezão, com informação, descontração, com música e, claro, com a sua participação aqui pela nossa caixinha de mensagens através do WhatsApp da Atlântida Joinville, que é o 992496532. 992496532. 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Toda essa galera assinando aqui o nosso cafezão nesta manhã de quinta-feira já, né, produção? Quinta-feira, 2 de julho. Chegando o final de semana, com ele o Atlântida Celebration na Arena Opus em São José, Floripa. Vai ser demais, cara. A gente vai estar lá fazendo toda a cobertura com os colegas de Rede Atlântida em Santa Catarina. E estamos nessa expectativa, né? Vamos juntos. Você pode mandar sua mensagem, pode compartilhar se passar por algum incidente, algum acidente aí no trânsito. Manda aí a sua mensagem, vamos juntos montar aqui a várias mãos o nosso programa de clássicos do rock, pedradas do rock and roll mundial. Gabriel Uman tá com a gente. Alô, Gabi. Bom dia, Gercinho. Quintou, meu amigo. Último gás e dia de rock. Vamos de Supersonic do Oasis hoje? Se não der, pode ser alguma coisa dos Rolling Stones. Tamo junto. Um abraço. Valeu, meu irmão. Um grande abraço por aí, Gabriel. LHF, time LHF, time amarelinho. Deixa eu pegar aqui. Deixa eu ver se eu tenho essa do Oasis. E aí, a gente rola na sequência, tá? Supersonic. Manhã. Manhã de quinta-feira. Vamos juntos nesta trilha sonora especial de rock. Thiago, bom dia, tá com a gente. Vamos ouvir o áudio do Thiago.
1: Bom dia, Gersinho.
0: Bom dia.
1: Bota meu paraíso aí do Das Aranha.
0: Boa.
1: Dedicar a todos aí, que com todos os ouvintes, todos da rádio.
0: Valeu, queridão. Pode ser na segunda hora, tá? Que a primeira hora é inteirinha dedicada a clássicos do rock mundial, tá bom, queridão? O Digão da van do Digão pediu aqui um The Doors, ótima quinta pra nós. Jacá, bom dia, queridão.
2: Bom dia, Jarcim. Bom dia, cafezão. Bora, quintou, bebê. Hoje é dia de rock.
0: Bora. Ei, oi.
2: Manda um aviso aí. Pessoal da van da Seca.
0: Manda.
2: Hoje eu não vou. E eita, bom dia pra todos da van.
0: Bom dia.
2: Menos pra Raiz. Yeah. Toca com um Whitesnake, Loving Stranger.
0: Boa.
2: Valeu, querido. Um
0: valeu,
2: abraço.
0: Abraço, Jacá. Que mais? Fala, Gercinho. Bom dia. Quem fala aqui é o Miguel. Pode tocar a música Monster, da banda Skyless. Rapaz, essa música é demais, hein? Aí, manda pra gente. Peço nesse horário porque é quando eu estou indo pra escola. Valeu, o Miguel curte aqui a banda Skylight. A Laila curte demais também. Fui apresentar a Skylight pra Lailinha. Agora tem várias músicas da Skylight na playlist oficial da Laila no Spotify, rapaz. Valeu, abraço, Miguelzinho, toda a família aí, tá? William, bom dia pra você.
3: Bom dia, Jarcinho, meu querido.
0: Bom dia.
3: Quinta-feira, graças a Deus, esfriando.
0: Tudo certo.
3: Mais aquele último gás pro fim de semana, né?
0: É isso.
3: Aquele
0: aí.
3: Abraço pra ti e todos os ouvintes aí do cafezão. Cara, quinta-feira, clássico. Clássico que é clássico, não tem jeito, né? Se puder tocar aí pra gente um Back in Black do AC/DC. Beleza, meu
0: beleza,
3: querido? Aquele abraço.
0: Valeu, queridão. Aquele abraço também, William. Bom dia também pro Renan Carioca.
4: Fala aí, Gercinho. Tá suave, cara? Aqui quem tá falando é o Renan Carioca. Sempre mandando um abraço pra geral, especialmente pros ouvintes aí de Araquari. E a quinta do Rock Internacional, poxa, acho que I Love Rock and Roll, né, da Joan Jett. Valeu, cara. Abraço.
0: Valeu, queridão. Grande abraço. Joan Jett aqui na pedida do Renan Carioca. Bom dia pro Fábio Rodrigo também, dia de rock, bebê. Nada de coração fraco hoje, só pedrada. Seguindo esse pensamento, AC/DC Thunderstruck. Ou quem sabe, Tears of the... Fears of the Dark. Ou ainda um Ramones, Poison Heart, beleza? Ofereço pros melhores aí, o Zé Colmeia, o Bob Esponja, Jerci. Senta o dedo nesse play. Valeu, Fabinho. Grande abraço, queridão. O Antônio mandou aqui, ó, parabéns para o Gabriel, que hoje faz 15 anos, o nosso karateca, o Gabi. Alô, Gabizinho, Gabriel fazendo 15 anos, parabéns. Hoje, dia 2 de julho, felicidades, Deus abençoe sempre aí pro Gabi. E ó, chega de papo, 7 horas e 11 minutos, bora lá começar a nossa trilha sonora assim, ó.
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0: Pra começar bem a nossa quinta de clássicos, o rock é AC/DC, Back in Black, agora tem.
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0: Nossa previsão do tempo que chega com o Douglas Márcio e a informação chega para Holly Mead. 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Bom dia para você, Douglas Márcio, a informação para a audiência aqui da Atlântida, o nosso cafezão tá contigo, queridão.
2: Oi, ouvintes do Cafezão, bom dia, tudo bom? Espero que sim, vamos aos avisos da previsão para essa quinta que está começando e promete ser movimentada dentro da previsão, não só do tempo, mas das temperaturas e, digo mais, de outras tantas variáveis meteorológicas. Primeira coisa, chove, tá? Ainda chove agora de manhã, durante boa parte do dia. Isso tem a ver não com aquela frente fria estacionária que eu falava no comecinho da semana, mas também com uma frente fria rapidinha, que já avançou e passa hoje derramando água aqui em Santa Catarina. Então, agora de manhã chove a qualquer hora e reforço, essa instabilidade ainda pode ser forte e chega no formato de temporais, com raios, rajadas de vento, trovoadas e granizo também isolado. Pontualmente, uma chuva mais intensa não está descartada e isso aumenta, consequentemente, o risco de ocorrências como novos alagamentos. Para o meio da tarde para frente, como eu dizia, a frente fria hoje é rapidinho, ela sai de cena. Então, o tempo vai melhorando. Isso tem a ver também com o avanço de um ar seco e frio de origem polar. Ar seco, tempo vai ficando seco, vai firmando. Vamos lá, quanto mais para a noite de hoje, menos áreas catarinenses com instabilidade. Consequentemente, paralelamente, vai esfriando. Hoje, então, na Serra, as mínimas podem ficar abaixo de zero. Mínimas que hoje, não é sempre que isso acontece, estão previstas para a noite. Joinville, Blumenau, Rio do Sul, Itajaí, Criciúma, Floripa, Laje, Joaçaba, Chapecó, só para citar algumas das cidades mais importantes do estado, de 10 graus para baixo. Aí na Serra, abaixo de zero mesmo, tá? Outra coisa, sai frente fria, entra ar seco, frio e de origem polar, essa troca de sistema promove um corredor de vento, inclusive com um ciclone em alto mar, rajadas de 50 a 70 km por hora a partir do meio da tarde para frente no litoral. Perceberam, né? A quinta promete. Falei de tempo, temperatura, vento, faltou falar de mar, mar agitado, ondas de 2 a 3 metros de altura, exatamente por causa dessa combinação, não se recomenda a navegação de barcos pequenos e de médio porte, especialmente no trecho do litoral que vai aqui de Floripa até o litoral sul em Laguna. Para amanhã tudo mais calmo. Faz frio, até menos 4 na Serra. O amanhecer é com todo mundo novamente abaixo de 10 graus positivos aqui em Santa Catarina. Um pouquinho mais de nuvens no amanhecer no norte e no Planalto Norte, mas ao longo da sexta o tempo vai firmando e melhorando para valer, inclusive com o retorno do predomínio do sol. Sol que vai ser tipo lâmpada de geladeira amanhã, ilumina, mas não esquenta. Máximas abaixo dos 17 graus em tudo que é canto aqui no estado. Para terminar, um spoiler do fim de semana. Friozinho, mas pelo menos o sol aparece, tanto no sábado quanto no domingo. Eram esses os avisos, meus amigos. Espero ter ajudado. Partiu café e amanhã a gente fala mais.
0: Valeu, Douglas. Grande abraço, queridão. Obrigado pela sua participação aqui no nosso cafezão. Bom dia para o Alexandre Blank. Pediu Scorpions, Rock You Like a Hurricane. Bom dia para o Léo. Tudo bem, Léo? Bom dia para você, queridão.
3: Bom dia, Gercinho, meu amigo.
0: Bom dia.
3: Bom final de semana para nós.
0: Para nós, meu irmão.
3: Toca um November Rain aí para minha esposa querida Ellen.
0: Boa.
3: Valeu, amigo. Um abraço.
0: Valeu. Valeu, Léo, grande abraço a você, a esposa. O Mauro mandou aqui, ó, bom dia, meu amigo Gerson Jr. Certa manhã você tocou no Café Duplo um Pink Floyd, On the Turning Away. Que música linda, rapaz. Se puder, toca pra nós novamente. Valeu, um abraço a todos da rádio. Mauro, grande abraço, Mauro. China Linhares pediu um Creedence. Jonathan Bandeira pediu um Nazaré, Love Leads to Madness. Ricardo de Oliveira, bom dia pra você, pediu Sex Pistols. Taline, tudo bem? Toca Kansas, a abertura do Sobrenatural. Valeu, Taline. Que mais? Gersinho, toca Kansas. O Rômulo também mandou um recado aqui pra gente. Valeu. Quem mais? Yasanã pediu One Horse Town, da Blackberry Smoke. One Horse Town, cara, esse som é legal demais. Bom dia, Paulinho. Tem as manhas de colocar essa Bohemian Rhapsody? Valeu, Paulinho. Grande abraço, meu irmão. Daniel Francis, com a gente também, mandou aqui. Quero mandar um beijo pra minha mulher Dani e as crianças que estão indo pra escola. O Marcos, a Clara e o Matheus. Toca Eye of the Tiger ou Thunderstruck pra nós. Valeu, abraço. Valeu, queridão, grande abraço. Agora 7h29, eu tô devendo também o Rolling Stones, mas essa do Pink Floyd vai rolar, tá?

0: não sei você, mas eu tô arrepiado com esse som aqui na Atlântida. On the Turning Away. Uma das minhas favoritas de Pink and Floyd. 7 horas e 38 minutos. Que sonzeira. On the Turning Away. Coisa linda. Bom dia pro Jorge. Bom dia, galera do Cafezão. Que som esse do Pink Floyd? Muito bom. Sem dúvidas, um clássico do rock. Grande abraço a todos. Valeu, Jorge. O Rodrigo Trentini mandou aqui. Esse On the Turning Away, eu só agradeço. O David Gilmour acertou em simplesmente tudo nela, principalmente na mensagem. Sem dúvidas, uma das minhas favoritas. Valeu, queridão. Grande abraço por aí. Éder Jardim, bom dia pra você, meu irmão. Pediu Proud Mary na versão da Tina Turner pra esposa Kelly e as Três Marias, pra galera da Roga. E partiu Xaraguá. Valeu, Éder. Grande abraço, irmão. Boa viagem por aí. Abraço aos queridos amigos da Roga. Thaís, bom dia pra você, Thaís.
1: Bom dia, Jarcinho. Já acordei bem? Animada nessa quinta-feira.
0: Boa.
1: Linda.
0: Isso aí.
1: Com esse friozinho gostoso.
0: Acordar no gás.
1: De música da Rita Lee pra minha filha Sara. Tô levando ela pra escola agora.
0: Beleza.
1: Um beijo pra vocês.
0: Pra vocês
1: ótimo
0: também.
1: Ótimo cafezão da manhã aí pra todo mundo.
0: Valeu, pra todos nós. O Gustavo do Escolinha, toca um Mutantes aí. Aham, essa é das antigas. A hora e a vez o cabelo crescer, mandou aqui o Gustavo. Valeu, queridão, grande abraço, tá? A Denise de São Chico, bom dia!
2: Bom dia, Jercinho! Bom dia, cafezeiro!
0: Bom dia!
2: Quintou e hoje é dia de rock, bebê! Ei, Jercinho!
3: É
2: toca aí o Nirvana pra gente!
0: Nirvana!
2: Ei, Denise de São Chico!
0: Achei rude, mas vou tocar! Valeu, Lu! A Denise, a Luana tá com a gente também! Bom dia! Clássicos do rock, pede um Van Halen! When It's Love, o que, que tu acha? Beijos, ótima quinta pra nós. Valeu, Lu. Ótima quinta por aí também, tá? Vou fazer o seguinte, eu vou pro show do intervalo e a gente volta trazendo mais aqui do nosso cafezão. Combinado? 7h40. Olha a hora, Jercinho. 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A gente volta trazendo mais.
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16: Esses dias assisti um vídeo onde a pessoa explicava a ascensão dos novos canais de transmissão ao vivo de esportes, como o YouTube, por exemplo. Ela dizia que o sucesso deles não era a nova plataforma criada mais perto do público jovem, mas que a linguagem usada conectava muito mais o público com o conteúdo. Aí me veio algo bem importante, né? Quando você quer passar uma mensagem ou conselho a alguém, use a linguagem que essa pessoa usa e não tente complicar o assunto. Afinal, o seu objetivo é passar a mensagem e não tirar 10 numa prova de oração, né? Quanto mais objetivo, mais resultado você tem. Então vamos embora praticar, né? Aloha!
0: É a melhor vibe do FM, 7 horas e 44 minutos. A programação da Atlântida nesta manhã de quinta-feira de clássicos do rock. Muito bem, um bom dia para Cristiano, nosso querido brother aqui da NSC. Cristiano, pai de princesa também, o Cristiano, pai de ginasta, o Cristiano. Ai, ai, como é que é o nome dela mesmo? A Maria Duda, ó, Maria Eduarda, um beijo para Dudinha. E volte e meia a gente se encontra lá nas idas e vindas da ginástica. 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Muito bem! Quem mais está com a gente? O Rafa Severo mandou aqui, bom dia, pediu o Take On Me do Ahá. Valeu, Rafa. Quem mais? Muito bom dia, Gersinho. Se puder, tocar uma do Creedence. O Lucas mandou. Posso sim, posso e vou. Peraí, vamos resolver isso aqui. Que já tinham pedido um Creedence e eu não tinha tocado ainda. Então, o que nós vamos fazer? Nós vamos pegar uma do Creedence. Que vai ser você ou vai ser você? Vai ser você. Pronto, aqui. Resolvido. E aí a gente já mete uma do Creedence na sequência, tá? 7h46, quem tá com a gente também é a Zilda. Tudo bem, Zilda? Bom dia pra você.
17: Bom dia, Gersinho, tudo bem? Tudo aqui bem. É a Zilda, do bairro Jardim Iriu.
0: E aí,
17: toca
0: Zilda?
17: Uma música pra mim, Gersinho. Uau. Da sua preferência.
0: Tá bom.
17: Pra minha netinha, pra Maitê, que hoje Olha. Tá completando um aninho.
0: Parabéns pra Maitê.
17: E que ela fique sabendo que a avó dela ama muito ela.
0: Ó, vovó Zilda, parabéns pra Maitê, felicidades a toda a família aí, que Deus abençoe. Foi com muita saúde pra pequena Maitê, tá? Um aninho, cara, que legal. Adilson, bom dia!
18: Bom dia, Gersinho, tudo bem?
0: Bom dia, tudo bem.
18: Pra ficar legal essa quinta do rock aí, toca pro nosso Information Society.
0: Olha!
18: Valeu, galera, abraço.
0: Information Society, veio bem, veio bem. Deixa eu ver o que, que eu tenho aqui de Information Society, tá bom? Information Society. Quem mais tá com a gente? Aninha Weissman, sou muito um love rock. Valeu, Aninha. O Fábio do Zoo Botânico tá com a gente, pediu Hotel Califórnia. Valeu, Fabinho, abraço por aí, tá bom, meu querido? Quem tá com a gente também é o Gilberto, bom dia.
19: Cafézinho reforçado, bom dia, Jacinho.
0: Tá bom dia.
19: Pra gente, Gilberto e Tereza aqui do Floresta.
0: Tá bom, Gilberto e Tereza do Floresta. O Emerson.
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0: Atlântico. O Emerson e a Isa com a gente também. Será que rola One Last Press do Creed? Nessa hora de rock? Valeu, boa quinta por aí também, Emerson, Isa. Mua!

0: programação aqui da Atlântida. A Rede Globo apresentou Profissão Perigo. MacGyver. 8:06. Atrasamos um pouquinho aqui a entrega do break, mas foi por um bom motivo, né? Eu tinha que entregar esse rush pra nossa audiência. A pedida do Júnior Oliveira. Alô, Juninho! Vamos dali de Rushton Sawyer. Valeu, Júnior da Kombi. Grande abraço, queridão. Quem mais tá com a gente?
1: Bom dia, Gersinho.
0: Bom dia.
1: Sexta-feira.
2: Não, pai. É quinta.
0: Ainda é quinta.
1: Eita. Ai, quinta, Gersinho.
0: Ah, tudo Gersinho, bem. Já tá lá quase.
1: Estamos saindo no horário pra escola hoje.
0: Boa.
1: E toca aquele Paralamas pro Dudu.
2: Paralamas do sucesso.
0: Valeu.
1: Valeu, Gersinho.
0: Valeu, queridos. Grande abraço, Marcos, Dudu, toda a família aí, tá? Quem mais? Aleph tá com a gente, toca Carry On Wayard. Valeu, tá dado o recado, grande abraço. Bruna, arrasou no Angra e no Rush também. Se puder, manda um abraço pro meu marido que ama Angra. Valeu, Bruna, tá dado o recado aí pro maridão. Obrigado pelo carinho da audiência sempre aqui na programação do nosso cafezão. Quem tá com a gente também é a Laurinha Wild. Alô, Laurinha, bom dia.
3: Oi, Gersinho.
0: Oi.
3: Que é a Laurinha.
0: Oi, Laurinha.
3: Eu queria saber se você podia tocar With My Life pra mim.
0: Oh, meu Deus. Bom jovem pra Laurinha já, viu, Cezinha? Beijo pra você, meu irmão. Obrigado pelo carinho da audiência, nossa querida Laurinha. Mariana Luísa com a gente, já em Barra Velha, pra fazer um dia lindo. Valeu, Mari. Beijo pra você, Gui Flitz, obrigado pelo carinho da audiência. Quem mais? Trida Pali pediu uma do Green Day. Abraço pra equipe da Tecno Usinagem. E para a Tati Morena, abraço do Tigrão mandou aqui. Valeu, queridos, tá dado o recado, obrigado pela participação. Meu querido irmão Hilton Maurente conosco também. Bom dia pra você, Hiltinho!
4: Porra, metendo um Angra essa hora,
0: Telinho. De leve.
4: Surpreendeu? Abraço.
0: Abraço, meu querido. E depois ele meteu essa aqui, ó.
4: Tá, e aí cola um Rush na sequência.
0: É isso.
4: É pra não sair do carro mais.
0: É sobre isso. Valeu. Hilton Maurente, grande abraço, queridão. 8:08. 8:08. A gente já vai pro show do intervalo. 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Abraço, queridos amigos. 8:09. Olha a hora, Gersinho. 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Fazer o show do intervalo e eu volto trazendo a trilha do dia.
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2: É a melhor vibe do FM, senhoras e senhores, a gente segue a trilha sonora desta manhã de quinta-feira. Já estamos na quinta produção, abrindo a segunda hora, né? O segundo horário aqui do nosso cafezão. Eu trago mais alguns dos recados, dos pedidos, das participações da galera. E claro, tem também a nossa trilha do dia, tá? 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Essa galera assinando aqui o nosso cafezão. 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Escola Americana, muito bem. 992-49-6532, bom dia pro Nísio. Tudo bem, Nísio? Pediu aqui, Don't Let Me Be Misunderstood. Rapaz, esse som é demais, viu? Santa Esmeralda, grande abraço, Nísio. O Beto falou que a playlist hoje tá incrível. Entrei no carro e já escutei a música e perguntei, ah, eu tô na Atlântida mesmo, né? Valeu, que bom, Beto. Fico feliz que a nossa quinta de clássicos do rock aqui esteja a contento do amigo, viu? Bom dia, toca lá Grange do ZZ Top, Hermes do América, valeu Hermes. Abraço pra você, queridão. Luiz Carlos tá com a gente também, bom dia.
3: Bom dia, Gersinho.
2: Bom dia.
3: Tchuloi.
2: E aí, garoto?
3: Subindo a Serra Dona Francisca, toca aí pra nós um The Police.
2: Boa.
3: Valeu.
2: Valeu, queridão. Abraço. Um grande abraço pra você também. Vamos lá pro nosso trilha do dia, né, cara? A gente já tá bem atrasado aqui. 8h17.
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2: 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Muito bem. Nosso trilha do dia chega, queridos, trazendo a música do Red Hot Chili Peppers, By The Way. Lançada em 24 de junho de 2002, é uma das músicas mais famosas do Chili Peppers. A faixa que dá nome ao oitavo álbum de estúdio da banda traz como curiosidade musical o fato de que a guitarra e o baixo tocam o mesmo ritmo na introdução, porém com notas diferentes, criando assim uma sonoridade única, inspirada na banda Fugazi. Letristicamente, a música mistura imagens caóticas de Nova York com o desejo e faz parte de uma fase em que o grupo passou a apostar em melodias mais sutis e arranjos com violões. Além disso, a letra marca mais uma aparição de Dani, uma personagem recorrente e musa idealizada que também está presente na música Danny California. Vamos lá curtir a nossa trilha do dia com Chili Peppers, By The Way.

John Bon Jovi. Aí você me fala, combina ou não combina com a nossa quinta de Classic

aqui na Atlântida, ladies and gentlemen. Uma ótima manhã pro Jeff Heck. Bom dia, galera toda da audiência. Hoje é um dia típico de Joinville, mas quintou, bora lá. Valeu, Jefferson. Um abraço pra você. A Camila Schneider tá com a gente, quinta do rock. Podia tocar alguma do Led Zeppelin, né?

0: pro meu esposo Alex. Valeu, Alex. Toca qualquer uma do Titãs e vamos que vamos. Valeu, Daisy. Ana, com a gente também de Porto Grande, Araquari. Tocam Van Halen, Jump, pra animar essa quinta. Valeu. Peterson Ramos com a gente também. Bom dia, garoto. Deixa eu ver se eu consigo pôr o áudio dele no ar aqui. Aqui, pronto.
1: Bom dia, Garcinho. Bom dia a toda a galera que curte o cafezão. Bom por dia. Aqui o Peterson do Marujo Amigo.
0: Olá, tudo bem?
1: Garcinho, quero fazer aquele convite muito especial a toda a galera.
0: Manda. Né?
1: É hoje, quinta-feira, vai ter o nosso encontro aí do semanal do grupo Amigos e Antigos na antiga estação ferroviária aí, beleza?
0: Boa!
1: A partir das 7 da noite, às 19 horas, né? Tá todo mundo convidado aí, quem tiver seu carrinho antigo, quem curte o carrinho antigo, moto antiga. Só chegar lá e prestigiar aí, tá bom?
0: Valeu!
1: Aguardamos vocês todos. Principalmente você, Gercinho. Vê se aparece lá, hein?
0: Valeu, um abraço, queridão. Valeu! Obrigado, Peterson. Um abraço, queridão. Mandar um salve também pro meu querido irmão Paolo, do Una Park. Mandou aqui, ó. Bom dia, irmão. Avisa geral aí. Domingo, jogo do Brasil e Noruega é no QG da NSC. O QG Torcida SC no Una Park. Beijo pra Carol e a Luana, que estão indo pra Floripa comigo. Alô, Carol. Alô, Luana. Beijo carinhoso de todos nós aqui da Atlântida. Um abraço a você, meu querido irmão Paolo. E domingão é um destino só, né, cara? É a gente afundar. Temos um barco para afundar, né, ô Paulo? Temos um barco para afundar. Aqui vem remar que nada, irmão. Aqui não, aqui não. Temos um barco para tocar fogo aí. E vai ser domingão lá no QG da Torcida SC no Una Park. Com a galera ali do Unalome, Paulo e toda a galera. Olha a hora, Gercinho. 8 horas e 41 minutos. 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Eu volto já trazendo cafezão duplo por aqui. O que será que vem no duplo, hein? O que será?
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3: Uma música em 20 minutos. Que os Beatles eram gênios musicais, todo mundo já sabe. Mas vocês imaginam que eles conseguiam produzir uma única música em 20 minutos? Segundo o Paul McCartney, a química entre os integrantes teve muito a ver com o sucesso da banda. Em uma entrevista, o músico explicou que ele e o John Lennon trabalhavam juntos na maioria das canções. Eles se reuniam pela manhã, tocavam a música nos violões e depois o George Harrison e o Ringo Starr apenas acompanhavam com as batidas. E 20 minutos depois, os Beatles possuíam uma música novinha em folha. O Paul McCartney acabou de lançar o seu novo disco The Boys of Dungeon Lane, que já está disponível em todas as plataformas digitais. 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
1: É a melhor vibe do FM, 8 horas e 45 minutos. 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Eu quero convidar o Gui para vir aqui um dia para bater um papo com a gente e falar também desta inauguração aí da sua segunda unidade, cara. 8h47. Bora lá pro nosso cafezão duplo. Cafezão duplo que chega trazendo duas o seu artista favorito. E sabe qual que vai ser? Vai ser Led Zeppelin. Vai ser Led Zeppelin. Me deram a ideia de tocar um Led? Pois vai ser o Led, o nosso duplo aqui, ó.
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0: Com aqui na Atlântida. Ai, meu Deus, que bloquinho, senhoras e senhores. Guns N' Roses, fechando o nosso cafezão nesta manhã de clássicos do rock. Ouvimos Linkin Park, Numb, ZZ Top com Gimme All Your Lovin', Rock and Roll, Led Zeppelin e All My Love. O duplo, né? Cafezão duplo aqui de Led Zeppelin. Coisa linda, né? 9:08. Obrigado, viu, gente, por estarem comigo nessa loucura aqui de clássicos do rock. Bom dia pro Guimestieri, curtindo aqui a programação. Alô, meu irmão! 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Valeu, Gui, um abraço, meu irmão. O Elmar pediu aqui um Three Days Grace, rapaz, sonzeira. Manda um abraço pro meu amigo Felipe da Seta, conhecido como o Chico River nas redes. Valeu, Felipe Chico. Um abraço, Elmar. Não vai dar tempo de tocar o teu som, mas tá registrado aqui a tua participação e o teu pedido, tá bom, queridos? Era isso que tínhamos pro cafezão. Eu vou pro rápido show do intervalo. Amanhã às 7 da manhã a gente tá de volta. E já já eu trago o Hits pra você até às 10, sem intervalos comerciais aqui na Atlântida.
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0: Bora de Rael abrindo os trabalhos no nosso Hits desta manhã de quinta. Cabulosa Reggae. Até às 10 não tem intervalos pra...

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3: Bora que o nosso Top 15 já tá no ar. Começando com Shady, 10 e 8.

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8: Posição 8. Vem com o Delon, Canto do Engenho. Agora 10h34. Já já tem @Atlântida. Por...

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9: Ah, senhoras e senhores, arroba Atlântida, a partir de agora até meio-dia aqui na Atlântida, Join Bell! 11 horas e 5 minutos. Continua comigo, arroba Gerson Júnior até meio-dia. Aliás, eu fico até 11h30, né? Descobri que eu fico até 11h30 hoje.
10: Exato.
9: Primeiro bloquinho por aqui. E à minha frente, ela!
10: Eu, bom dia, Gersinho, bom dia pra nossa audiência maravilhosa. Quintamos por aqui. É, sem sol, climinha ameno, tá esfriando.
9: Tá bom.
10: Mais cedo tava mais quente.
9: É verdade. Tá bom pra correr, tá bom pra correr.
10: É, ontem inclusive corremos em grupo, não é mesmo?
9: É verdade, amigo. É verdade, cara. Vários amarelinhos juntos reunidos. Foi bom, né? Ontem... A risada da Drica. Ontem tivemos estreia no time LHF, rapaz. Priscila Schuelke adentrando ao grupo dos amarelinhos. Que loucura, não vi ela entrar no grupo oficial do WhatsApp ali ainda. Tem que falar com o treinador, não vi. Não, acho que ela não tá ainda no grupo
10: é
9: lá.
10: Verdade.
9: Acho que não. Acho
10: logo, que logo estará entre a gente.
9: Tem que primeiro pagar a mensalidade, depois entra no grupo.
10: Vamos ver se paga certo, senão nem entra.
9: 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Muito bem. Tudo bem por aí, Driteló?
10: Tudo muito bem, Gersinho. Tudo certo, tudo lindo. Tá aí, como
9: maravilha.
10: Você tá bem? Você tá
9: manhã
10: bem?
9: De quinta-feira, tô bem. 11h06, estou bem. Já tomei aquele Brás Itália café. Aliás, se a máquina estiver ativa lá, valia um repeteco, né? Valia.
10: Tá sempre ativa.
9: O Felipinho Divo tá com a gente aqui também, vestido com camiseta da Inquieto Uniformes, a melhor vibe do FM. Alô, IQT! Alô, Leandro! Um abraço, galera da Inquieto Uniformes, queridos amigos que vestem aqui o time da Atlântida Joinville. O Felipinho também pode buscar o nosso convidado lá, tá, Felipinho? Que a gente vai trazer aí a participação do Bruno, já contando uma história bem legal com a galera dos jipeiros por aí, tá?
10: Yes.
9: 11h07, Odri. Que temos pra esse momento? Nós temos prêmio.
10: Ah, temos prêmios, verdade.
9: Um par de ingressos, é isso?
10: Exatamente.
9: Você tá falando sério?
10: Baita comitiva! Chegando aqui em Joinville, quarta-feira que vem, dia 8, né? Dia 8, quarta-feira, com o Sargento Junks, Irineu Nicoletti e quem?
9: Rafinha Steinberg!
10: O Rafa vai estar aqui também, cara, que da hora, meu! É, vai ser imperdível, tá, gente? Se você ainda não garantiu o teu ingresso e quer comprar já pra não perder, simpla.com.br. E se você quer tentar a sorte, manda aqui no 479-9249-6532. Baita comitiva, eu quero, pode ser?
9: Pode, baita então comitiva, fechou. Eu quero! Maravilha! Quando essa galera sobe no palco, a risada é garantida. Sargento Junks pegou folga no bar da Zenaide pra fazer show aqui em Joinville. Então o gole vai ser por aí mesmo, tá? E o Irineu Nicoletti preparou as fofocas da tia Célia e as dores dos 35 com coluna de 70. Pela primeira vez em Joinville, a baita comitiva. Garanta já o seu ingresso ali no simpla.com.br. E vai ser legal demais, tá? Tem ingressos ali à venda e tem toda a regra de meia entrada ali e tal. Fica à vontade, tá? Baita comitiva. Convida Rafa Steinbach. Rafinha Steinbach, nosso colega da Atlântida de Blumenau. E aí, vai ser só risada, né?
10: Meu, cara, eu tô com roupa jeans já. E nós já nos organizamos ontem, né? Eu falei que eu ia furar o treino, né? Na quarta-feira, porque vai ser numa quarta.
9: É verdade.
10: A Pri já me deu o quê? Ou uma solução pra não furar.
9: Olha.
10: Toma banho lá. Então, tipo,
9: ótimo,
10: não tem como,
9: claro,
10: não, entendeu? Então a gente vai mais cedo, a gente treina todo mundo junto e depois vai pra lá, entendeu?
9: Foi o que eu fiz ontem, né? Porque eu acabei fazendo treino lá, uma parte do meu treino, pelo menos, e aí tomei um banho lá na academia da ADE, e aí partiu o Big Hall fazer o set lá na Big na noite. Exato. De ontem. Bacana demais, cara. 11 horas e 9 minutos! Muito bem. O que nós vamos fazer, Dri? Eu vou tocar um som e a gente entra com o nosso convidado.
10: Pode ser?
9: Fechou. Pode ser? A gente já traz aqui o Tá Rolando com o nosso convidado. E esse som eu gosto demais, cara. Você gosta de country?
10: Amo. Amo country.
9: Cara, bicho.
10: Meu Deus.
9: Ela Langley, pra você aqui, ó.
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0: horas e 13 minutos, agora tem...
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0: 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Senhoras e senhores, o nosso Tá Rolando hoje recebe um convidado especial, o Bruno, que está aqui, é do Clube dos Jipeiros. Deixa eu ver qual o mic que ele tá, no 404, é aqui. O Bruno, que é dos Jipeiros e tem um convite muito especial para fazer para a audiência da Atlântida. Bruno, bom dia para você, meu irmão.
2: Bom dia, Sarcinho, bom dia a toda a audiência. É um convite realmente muito especial. No dia 11/7, a gente vai ter o Jipe Eficiente aqui em Joinville. Um passeio, né? Onde a gente vai ter os Zequinhas mais especiais possíveis. As crianças do Universo Down vão estar participando com a gente. Um passeio muito bonito pelo interior de Joinville. E, cara, uma coisa que até falta palavras, porque é uma ideia que surgiu em 2018, muito pequeno, com 15 veículos, 45 pessoas, e agora já está tornando proporções nacionais.
0: Pô, que bacana, Bruno. E você é o embaixador dessa trilha, é uma trilha inclusiva, né?
2: Isso.
0: E você é embaixador dessa trilha aqui em Joinville no dia 11 de julho. E também tem o Anderson, que é embaixador do Jipe Eficiente em Jaraguá do Sul, dia 26. E como é que surgiu, então, a ideia? Tu tá à frente desse evento desde que ano?
2: O evento começou em 2018, lá no interior de São Paulo. Uhum. E ano passado eu tive o prazer de participar lá em Jaraguá, junto com o Anderson da família TR4 Vale. E foi uma coisa muito especial. Foi muito diferente ali, tá com uma zequinha especial, que é, né? Minha esposa, ela é professora dos especiais. Então juntou a minha paixão, que é o off-road, uhum, com o serviço dela, uma coisa que ela gosta muito. Então daí eu falei, não, vou ter que trazer esse evento para Joinville. E estou em parceria aí junto com a Jeep Auto Premier, com outros parceiros também. E tá dando tudo certo, né? A gente vai sair lá do Clube de Jipeiro, que fica atrás da Expoville, fazendo um passeio pelo interior do Vila Nova lá. Locais muito especiais. E, cara, a gente fica um pouco nervoso aqui.
0: Fica tranquilo.
3: Tá em casa.
0: Fica tranquilo. Depois tem uma prova, tem que tirar média, senão reprova.
3: Teórica e escrita, tá? Mas tá tranquilo.
0: É a prova sem consulta.
3: E a nona edição já desse evento, né? A maior trilha inclusiva do Brasil. E quem quer participar, como é que vai ser?
2: Ah, é a nona vez que vai estar acontecendo, primeira vez em Joinville. A gente tem um post lá no Instagram do Joinville Off-Road, que é Joinville Off-Road, que é o clube que hoje eu sou sócio. Também tem na família TR4 Vale e no Instagram oficial, que é Jeep, a palavra Jeep, né? Eficiente. E lá tem os posts fixados. E para entrar no nosso grupo ali, tem um Forms, e o melhor de tudo, né? A gente vai estar fazendo o bem, vai estar levando essas crianças para um dia muito especial, inesquecível para elas, e é de graça.
0: Olha só, cara. Então, deixa eu ver se eu entendi. Para quem tem um Jeep, para quem tem um off-road...
2: Qualquer veículo 4x4, pode ser original, pode ser modificado, tá, pode participar.
0: E aí se inscreve através desse formulário ali no linkzinho do arroba Jipe, J-I-P-E Eficiente, Jipe Eficiente.
2: Isso.
0: E quem quiser participar, como levar lá uma criança para fazer parte desse passeio, como é que funciona? Existe uma seleção antes?
2: Eu fechei uma parceria com o Universo Down, que é uma instituição muito bonita aqui de Joinville, uhum, que é ali no antigo Conselheiro Mafra. Lá a gente selecionou, são 80 crianças que vão estar participando com a gente para estar junto nesse passeio. Como é a primeira vez que eu estou organizando, estou puxando, eu já fechei essa parceria junto com a Secretaria da Cultura, que me colocou para ir falar com eles. Então, para estar para já ter uma pessoa que é organizada. Porque eu entendo de Jeep, eu entendo de mato, né? Eu não entendo muito de criança, então a gente fechou essa parceria.
3: Que sensacional isso, gente.
0: Cara, muito legal. O Bruno, que é nosso ouvinte aqui, né, Bruno?
2: Direto.
0: Recente ganhou até prêmio aqui, Dri. Foi o quê? O que você ganhou? Ganhou o café?
2: A minha esposa ganhou o café e me deu, porque ela não toma café.
0: Olha
2: aí.
0: Só, ganhou Brasitalia Café.
3: Delícia, cara.
0: E também ganhou recente outro presente? Não,
2: não.
0: Não, não ganhou travesseiro levitário.
3: Ah.
0: Mas
3: não.
0: Tá ainda sempre não. Participando, tá sempre mandando ali o seu recado pra audiência. Tá aí, então, 11 de julho, cara, o Jeep Eficiente. Se alguém tiver qualquer dúvida, quiser qualquer outra informação, é só acessar ali o Instagram, tá? Tem um post em collab lá com a TR4 Vale, com a Jeep Eficiente, J-I-P-E Eficiente, né? A galera do off-road toda divulgando esse evento, né, Bruno? Especial, né, cara?
2: Uhum.
0: Você se machucou, Bruno? Ele bateu.
2: Bati alguma coisa aqui.
3: Peguei um papelzinho aí.
0: Chegou chegando, cara. Mas, Bruno, quero agradecer a tua presença aqui, então, para esse convite. E tem o Dia Nacional do Jeep da Pessoa com Deficiência, é isso?
2: Isso. É o último final de semana do mês de julho. Eu adiantei por conta do lindo festival de dança que acontece aqui em Joinville. Uhum. E assim, Gersinho, eu tenho que agradecer aos meus parceiros. Primeiramente, a minha esposa, que me ajuda muito, né?
0: Qual é o nome dela?
2: A Ana Luísa, deve estar ouvindo agora.
3: Ah, que legal.
0: A mãe do Joca, bicho.
2: Essa mesmo.
0: O Joca é um bulldog francês de olho azul, rapaz. Coisa mais linda.
2: E também ali, a Auto Premier, que abraçou a causa. O Caminhos do Piraí. Também está me ajudando bastante com a participação lá no interior do Vila Nova.
0: Muito legal.
2: A Inox Sul, a Rotax Off-Road Performance e o Pão de Queijo Mineirinho em parceria com o Fabiano. E a agência Singu, das minhas amigas Fernanda e Gabriela, que me ajudou tudo essa parte de marketing digital, foi com elas que fizeram.
0: Que legal.
2: Porque eu só tava me incomodando.
0: Tem que ter ajuda, né, Bruno? Um evento feito a várias mãos tem maior chance de dar sucesso, né, cara?
2: Com certeza.
0: Então, no dia 11 de julho, com saída às 13h30, é isso?
2: Isso.
0: Lá do Clube do Jipeiro, atrás ali da Expoville, a maior trilha inclusiva do Brasil, que chega pela primeira vez a Joinville. Feito, Bruno.
2: Feito.
0: Quero te agradecer demais por ter vindo aí, tirado um tempo, né, na sua agenda, para ter vindo fazer esse convite pessoalmente aí. Então, fica aí o seu recado final para convidar a galera que é 4x4 aqui na região para estar junto e para participar desse evento especial.
2: Eu que agradeço o espaço, Gersinho. E assim, quem quiser um dia ter um dia especial, um dia com muitos sorrisos, muita alegria, venha com a gente, vem ser um jipeiro eficiente. E quem quiser conhecer um pouco mais esse mundo off-road, das trilhas e tudo que engloba isso ali, pode estar me chamando lá no Instagram também. Quem quiser entrar nesse mundo de cabeça, é um mundo que eu estou há 18 anos e eu sou completamente apaixonado.
0: Que inclusive, legal, ele mandou um dia uma mensagem no cafezão que comprou lá um Jeep, né? Que Jeep que você tem hoje, Bruno?
2: Eu tenho uma F-85, que era um veículo militar, né? Apelidada carinhosamente de Angela Rorô.
0: Rapaz, qualquer dia eu quero lá ver lá no condomínio, lá no estacionamento do condomínio, a Angela Rorô lá. Obrigado, viu, Bruninho?
2: Valeu, obrigado, Jacinho.
0: Valeu, muito sucesso ao Jeep Eficiente, cara. Então, dia 11 aqui em Joinville, dia 26 em Jaraguá do Sul, que muita gente vai daqui pra lá também, né, Bruno?
2: Com certeza, de lá pra cá, daqui pra lá, a família TR4 Vale tá sempre junta. Mas show de bola.
0: Que bacana.
3: Um pulinho, né? Um
0: pulinho, valeu.
3: Tudo perto.
0: Obrigado ao Bruno pela participação e pelo convite. Vamos tocar um som, Dri?
3: Bora, Gersinho.
0: Eu vou tocar um som.
3: Ah, agora tu veio, hein?
0: Eu preciso
3: agora
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0: Som. 11h22, então, Radiohead aqui na Atlântida.
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0: pouco estamos de volta no arroba Atlântida.
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3: E olha só a dúvida da Vitória. Doutor, estava tomando um anticoncepcional, mudei de acordo com a orientação do meu ginecologista e comecei a tomar esse novo anticoncepcional já no primeiro dia do ciclo. Será que eu já estou protegida? Eu nunca tive coragem de deixar meu parceiro ejacular dentro, mas será que eu posso ter confiança com essa nova pílula? Olha só, minha amiga, é o seguinte. Se você começou a tomar o novo método anticoncepcional, provavelmente uma pílula combinada no primeiro dia do seu ciclo, que seria o primeiro dia depois da menstruação ou o primeiro dia depois de uma pausa de uma semana, né? Caso você estivesse tomando um outro remédio, você já tem proteção garantida logo de cara. Agora, para responder a tua segunda pergunta, deixar o parceiro ejacular dentro ou não, eu acho que só a gente não pode esquecer das ISTs, né? Das infecções transmitidas pelo sexo. Vocês têm uma relação estável, são só vocês, tá tudo em ordem com a saúde dele. Então, para transar sem camisinha, é importante que vocês tenham tudo isso em vista e que você esteja munida de um bom método de prevenção de gravidez, como parece ser o caso. Tem dúvidas? Escreve pra gente no arroba Jairo Bauer Oficial.
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10: Menos celulares e mais interação? É isso que a Madonna tá pedindo pra galera. A cantora voltou a criticar o uso excessivo de celulares durante apresentações ao vivo. Essa declaração foi feita durante a pré-estreia de Confessions 2, The Film. No evento, os espectadores precisaram guardar os seus aparelhos em bolsas lacradas. E pra Madonna, a necessidade constante de registrar tudo ao redor tem alterado a forma como as pessoas vivenciam experiências. Segundo ela, a prioridade deve ser participar dos acontecimentos em vez de observá-los por meio da tela de um celular. O novo álbum da diva estreia no dia 3 de julho nas plataformas digitais. 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
13: Fed Central, Gracie Abrams chegando pra você. 24 pro meio-dia, bom dia.

Break Girl, Nicki Minaj, aqui nas ondas da Atlântida, quase encerrando todas do nosso arroba por aqui. 9 minutinhos faltando para o nosso meio-dia, tá na hora de conhecermos o sortudo que levou aí o par de ingresso pra curtir baita comitiva aqui em Joinville, semana que vem, quarta-feira, dia 8 de julho, gente, eles estão chegando. Sargento Junks, Irineu Nicoletti e Rafa Steinbach estarão aqui pra animar a galera, entendeu? Todo mundo ri junto. E o sortudo de hoje que levou foi o Andrei Venero. Muito obrigada por todas as mensagens, pela sua audiência e participação nessa manhã incrível. Eu, arroba Adri Teló, tô ficando por aqui por enquanto. Agora partiu o almoço e daqui a pouquinho, 2 da tarde, a gente se encontra com o programa das Minas. Fechou, gente? Feito combinado? Beijo no coração, viu? Ótimo almoço, até daqui a pouco. Bora com um pitbull? Time for our lives. Boa tarde. Boa tarde já? Ah, tá quase tarde. Então boa tarde. Vamos!

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1: Vai começar a viagem. 12:05. Bom início de tarde de quinta-feira pra você colado comigo.

Esse cara aí é o cara do Menina Veneno, Rich. Esse é o segundo grande hit da carreira do Rich. A vida tem dessas coisas. E a Zuíra, aquela banda paulista, gravou esse som numa versão um pouco mais pegada, um pouco mais roqueira. Agora meio-dia e 8 minutos, é o Discorama tocando na Atlântida. Ontem fizeram um pedido no arroba Real Fetter do Insta e eu não consegui tempo pra tocar. Mas eu toco agora. O nome desse som é Sadness. Fez muito sucesso no final dos anos 90. Tocou demais aqui na programação da Atlântida. O nome desse projeto é Enigma. É um troço muito maluco que mistura canto gregoriano com batidas eletrônicas e uns sussurros sensuais no meio da música. Cenário perfeito para um crime.

0: Final de 1990, tocou demais esse som aqui na programação da Atlântida. Enigma Sadness, parte 1. Já tem a parte 2.
1: Ainda bem que eu não lembro.
0: Tô brincando. Zero preconceito pra música, especialmente no Discorama, que a gente traz de volta anos 70, 80, 90.

baita hit dos anos 90 que tocou pra caramba aqui na programação da Atlântida, o John Secada, Just Another Day. 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Esse som aqui é foda. 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

Essa música é de 1987. Toda vez que eu toco aqui no Discorão, uma galera vem perguntar o que que é. Olha que loucura. When in Rome é o nome desse grupo. The Promise é o nome da faixa. Meio-dia e 20 minutos. Adoro quando alguém pede música no Instagram. @realfeter. Esse pedido aqui, que é muita gente também, né? Como é que eu vou saber de quem foi agora? Perdi. Mas infelizmente, tá tocando.

Música de 1984, do Lulu Santos. Pô, que letra dessa faixa. Certas Coisas. De um disco chamado Tudo Azul. Lembrança e pedido da audiência veterana da Atlântida aqui no Discorama. Meio-dia, 24 minutos. Esse som aqui também é muito foda. É difícil tocar, mas é legal quando alguém lembra e pede.

0: O nome desse cara é Meatloaf, cantor americano. Que morreu na pandemia, morreu de Covid aos 74 anos em 2022. Pedido de ouvinte, I will do anything for love, but I won't do that. Fechando a primeira meia hora do Discorama.
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0: Daqui a pouco voltamos.
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0: Todo mundo tá ouvindo o Discorama. Com o Alexandre Fetter. Segue a viagem. 27 minutos para uma da tarde. Pedido de ouvinte no @realfetter no Insta. Tamo junto com esse Charlie Brown Jr. aí.

Discoteca básica, esse disco tem que ter em casa, em qualquer que seja o formato, cassete, CD, vinil, no Spotify, onde for. 1993, o disco Get a Grip, do Aerosmith, Living on the Edge. Pedido da audiência, a veterana da Atlântida. É uma delícia fazer o discorama. E soco aqui nessa cápsula do tempo, que é o discorama da Atlântida, e vamos ser felizes.

0: Pedido de ouvinte no @realfetter no Insta. Esse é o nome da música, My Sacrifice. A banda Creed. Na verdade, o ouvinte pediu outra música. Mas é aquilo que acontece quando a gente faz um pedido no iFood, por exemplo. Se eu não tiver o produto, eu posso mandar outro? Aí mandei essa aqui. 18 minutos para uma da tarde. 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Em 1971... numa conta rápida, 55 anos atrás, o Queen realizava o seu primeiro show oficial, primeiro concerto a Fu com a formação que manteve depois por décadas. Freddie Mercury, Brian May, Roger Taylor e também o John Deacon. A apresentação aconteceu na Surrey College, numa cidadezinha bem perto de Londres. 1971 foi o primeiro concerto do Queen. E essa faixa que a gente vai ouvir agora é de 1975. Portanto, não estava neste concerto. Mas, de qualquer forma, é uma música que tem que ouvir. E saber a história também é muito legal. Quem viu o filme do Queen sabe da história. Essa música, o Freddie Mercury compôs para o grande amor da vida dele e também para uma grande amiga que se tornou depois. E o nome dela agora eu não vou lembrar. Puxa vida. Tocou o sinal da Atlântida, 15 para uma. Estou fazendo esse tempinho aqui para procurar. Aqui no Mary Austin. Achei o nome da moça. Mary Austin, amor da vida do Freddie Mercury. E ganhou de presente isso aqui. 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
1: This is now a... 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Because that's the way we like it, I think. We'd like everybody to join in. This is a song called Love of My Life.

0: Tá louco? Tá louco? É teste pra cardíaco, amigo! Gente que agradece, Fred Mercury, Love of My Life, do Queen, no Discorama da Atlântida. 11 minutos para uma da tarde, queria mostrar uma curiosidade aqui, não sei se você viu, deve ter visto, obviamente, se não viu o jogo, viu depois no replay, nos melhores momentos e tal, mas uma coisa chamou a atenção no jogo da Inglaterra, na virada da Inglaterra contra o Congo, se não me engano foi ontem ainda, a galera cantando a música do Oasis, Wonderwall, essa faixa aqui, jogadores perfilados no gramado, de frente para a torcida. Olha isso! Olha isso! O poder da música!
1: Ele salvou!
0: Não tem como segurar a emoção vendo um negócio desse ao vivo. Inclusive, estou repostando aqui nos meus stories no arroba Real Feta, para você que não viu, dá uma olhadinha ali, porque é espetacularmente emocionante. Música e futebol. Ah. 10 minutos para uma, então, vamos de Oasis. Wonderwall no Discorama da Atlântida.

Ricaço do Oasis, Wonderwall, no Discorama da Atlântida. 6 minutos para 1 da tarde. A 1 da tarde tem o Pretinho Básico e a gente vai fechar com chave de ouro, cereja no bolo. O Discorama de hoje com The Beatles. Let It Be.

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6: Hoje a maior competição de futebol do planeta mobiliza torcedores em todos os continentes e atrai a atenção de bilhões de pessoas. Mas o início foi bem mais modesto. A primeira edição, realizada em 1930, no Uruguai, contou com a participação de apenas 13 seleções. Na época, viajar entre os continentes era um desafio. Muitas equipes europeias precisavam enfrentar longas jornadas de navio e outras decidiram nem participar. Mesmo assim, o torneio marcou o início de uma tradição que se transformaria em um dos maiores eventos esportivos do mundo. Uma história que começou pequena e ganhou dimensões gigantescas ao longo das décadas. 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
6: Quanto será que pesa o troféu mais cobiçado do futebol mundial? A taça entregue às melhores seleções do mundo é feita inteira de ouro 18 quilates. O Brasil já levantou a versão da taça utilizada hoje duas vezes, com Dunga e com Cafu no Penta. Esse troféu é utilizado desde 1974, para substituir a taça Jules Rimet. O desenho ilustra duas pessoas sustentando o globo terrestre. É uma representação de que o futebol une todos os continentes. Agora, lembra da pergunta que eu fiz lá no início? Se você chutou 6 quilos, acertou!

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16: Olá, muito boa tarde, amiga e amiga ligados na Atlântida, 1h05. Boa tarde de hoje é quinta-feira. Pra você que tá com a gente aqui no Pretinho Básico, já tava comigo no Discorama, brigadaço pela audiência e parceria. 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Quero perguntar, aliás, pra vocês, antes mesmo de apresentar a mesa, ninguém viu um pacotinho de batata ondulada da Zezé que tava em cima ali da minha mesa?
17: Você foi.
18: É, não vi.
16: Eu acho lamentável isso.
17: É, alguém na comeu. Boa,
16: eu acho lamentável isso. O colega deixa ali o pacotinho pro seu lanche antes do programa.
17: Ah, na tua mesa?
16: Na minha mesa,
17: ah,
16: exato.
17: Não,
16: é na minha mesa, é na mesa da empresa que eu ocupo,
17: sim,
16: entendeu?
17: Na
16: a mesa não é minha.
17: Na estação de trabalho.
16: Isso, na minha estação de trabalho.
17: Aí é uma trairagem.
16: Ok, então não, ninguém viu. Ninguém viu, ninguém sabe, é isso?
18: Era de Zezé.
16: Era de Zezé, ondulada, a batata ondulada da Zezé.
18: O pacotinho vermelho e preto aquele.
19: Pacotinho azul ou vermelho?
16: Não, aquele é de... Não, é o pacotinho azul. O vermelho e amarelo. amarela é da batata palha.
18: Ah, então não fui eu, então não fui eu.
16: Tá, tu pegou a palha.
18: Não, eu não peguei.
17: Que a palha, eu peguei a palha, eu fiz estrogonofe ontem na baia.
18: Ficou no estúdio,
17: salvou. Foi tu que pegou.
16: Palha são vocês. Boa tarde, Léo Oliveira.
19: Boa tarde, Féter. Boa tarde, jovens.
16: 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Muito boa tarde, Rafinha Menegasso.
17: Boa tarde, ansioso. Amanhã é da Guedes, Ultraman e comunidade. Meu público vai me encontrar de Rafinha, na opinião.
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18: Ô, Alexandre, bom... Boa tarde.
16: Boa tarde, boa tarde. Boa tarde. É só focar no trabalho. Tudo é de tarde, já demos boa tarde várias vezes. É só focar no trabalho.
18: Tu acabou de falar que era sexta-feira.
16: Agora tu veio. Agora tu me deu essa rabada aí. Gostei mesmo.
17: Então ninguém tá no foco.
16: 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Boa tarde, meu querido Porã.
20: Boa tarde, Alexandre Petter e amigos da mesa.
16: Fizemos o teste.
17: Chove, né?
16: Fizemos o teste. Tava tudo tão bem.
19: Bora aqui.
17: Mas a gente que te quer, Porã. É, a gente
16: fica aí,
17: te quer.
16: Faz mímica. Vamos ver o que
20: cara,
16: que acontece.
20: Eu tô nervoso já com esse negócio.
19: Tem que ver quem manda aí na Atlântida. Aí,
20: não, falar. O negócio é o seguinte. As duas equipes técnicas da RBS e da NSC se reuniram. Pra resolver esse problema.
16: Tu vê que não é por aí, né?
19: Tá, mas elas falaram sim, sobre né? O assunto ou falaram
20: aí eu e o Alexandre. Eu e o Alexandre, nós testamos 10 minutos antes do programa começar, cara.
16: Tava tudo bem, é verdade, tá, Porazinho. Vamos trocar pra dois, Porazinho? Vamos testar e trocar pra dois?
20: Vamos testar, queridão.
16: Então tá, vamos lá. Queridão, não, calma aí.
19: Calma aí.
16: Achei
19: pilha,
16: irônico da tua
19: pilha,
16: parte, o queridão.
20: É, que aqui em Floripa todo mundo é querido, querido.
16: Ah, tá bem, querido.
19: Porque tá calor.
20: A gente não tá puto quando chama de querido.
16: Já passaste pra dois, querido?
19: É que tá calor lá, por isso que ele tá assim.
16: Primeiro, tá, então tá. Frio. Desconecta, enquanto isso eu
17: dia
16: faço
17: lindo.
16: Aqui o crédito dos desconectados.
19: Tá
16: aí, meu irmão.
19: E aí, meu irmão? Oh, tá, o microfone tá baixo.
16: Tá na 2. Tá, eu acho que a 2 tá melhor, por exemplo.
20: A 2 tá melhor?
19: Agora tá incrível.
17: Ah, agora
19: tá
17: parece o som dos Estados Unidos.
20: Foi essa cara. Que testaram, então.
16: Então
20: foi.
16: Vamos na 2, vamos na 2.
17: O problema é a pecinha.
16: 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Rafael Gomes.
18: Boa tarde, Alexandre.
16: Muito boa tarde, tudo bem contigo? 100%.
18: Eu tô bem.
16: Tudo tranquilo, tudo bem, tudo ótimo.
18: Tô querendo trocar a figurinha, tá faltando 38 pra mim.
16: 38?
18: Botei no meu Instagram.
16: Tá, me manda a lista.
18: Tá, vou te mandar agora.
16: Manda a lista das que faltam pra ti, que eu trago pra ti no fim de tarde.
18: Ah, tu tem tanto?
16: Hoje é 2 de julho de 2026, dia do bombeiro. Um abraço a você, bombeiro, e também é dia do hospital.
18: Importante.
16: Um abraço a você que também é hospital.
19: É, duas profissões, né?
16: Trabalha em hospital.
19: Duas profissões que tem aí, as pessoas têm um negócio, né?
16: Qual negócio?
20: Com o uniforme, né?
19: Com o uniforme do hospital e de bombeiro.
16: Ah,
20: uniforme, na verdade, uniforme para algumas pessoas, não para todas, desperta o desejo.
17: Hoje é dia do hospital, é isso?
16: É dia do hospital.
18: Mas não vamos resumir isso, né, Ivan?
17: Não, é um trabalho que é digno, né, das pessoas.
19: É que isso aí é chuveiro molhado.
17: Exatamente.
19: Isso aí é óbvio.
17: Não, a obviedade às vezes tem que ser dita.
18: É verdade.
19: E tá muito bonito.
17: Isso
16: não é óbvio.
17: Não, isso é óbvio.
16: Não é óbvio.
17: Eu sou um cara bonito.
16: Ó, vamos em frente.
20: Parabéns,
16: aqui.
20: Parabéns, Rafinha.
16: Por que é dia do hospital, Gomes?
18: Porque no dia 2 de julho de 1000 e lá vai pedrada que eu não...
17: Não. A gente combinou que tu vai trazer informação. É um momento pra tu brilhar.
18: Como é que, Rafinha?
17: Me desculpa.
18: Mas ele falou num tom com educação.
17: Não, eu fui educado.
19: É porque
17: sem
19: ninguém interrompe nessa hora.
16: O mais educado é deixar o cara falar.
18: É que tem vários anos diferentes.
17: Mas ele tem que dar informação. Não é 1000 e lá vai pedrada. Ah, tu vai dar amarelo?
18: É que eu não
19: sei. Uma prova.
16: Olha ali pra ti já, de
17: batei,
16: cara.
17: Eu tenho um e-mail.
18: É que eu não sei qual foi o ano que a Igreja Católica decidiu que o dia 2 de julho é o dia de Santa Isabel de Portugal, considerada padroeira dos hospitais e obras de caridade. Então eu só quis fazer de um jeito mais leve, dizendo porque
17: não,
18: lá do dia
17: a gente
18: 2 de julho
17: bem,
18: daquele ano,
17: bem
18: hoje
17: melhor
18: é dia programa. De Santa Isabel de Portugal. É
16: por certo, isso. Boa.
18: Foi legal.
17: E por quê?
18: Porque a Igreja Católica decidiu há muitos, muito antes da ONU, os dias de santos, de acordo com o calendário.
19: É que santo é a igreja, né? A ONU é o dia aleatório, dia do copo.
17: Olha como é bonita a informação, assim, calma e leve.
19: Porque ajuda alguém. Certamente vai cair numa prova.
16: Vamos seguir.
20: Claro que é bonito.
0: Bola pra frente, né?
19: Siga lá,
20: Toque meu boi.
16: Vamos dar aqui o petinho básico de hoje. É a Maggie. A Maggie, uma pug de 50 dias do tutor Roger Guimarães, já esteve por aqui.
17: Tá faltando bichinho?
20: O pessoal da produção não
19: Deus
20: conversa.
19: Sinais, me confunde na cabeça.
0: Os caras são traíra. Eu só te olhei.
17: É o mesmo.
16: Fico um dia feliz frio. Porque tô bem de memória.
19: Vou lugar pra também. Ler.
16: Cala a boca!
19: É que me deu um javan agora.
0: Já que eu tô assim.
17: É, para.
16: Amarelinho pra ti também. Boa tarde, Ivan. Tudo bem?
0: Esse amarelo aí.
16: Tudo legal.
0: Ele foi quente, mas, ele foi merecido.
16: Pois não?
17: Não vou te interromper, senão eu posso ser expulso.
16: Fala.
17: Quando a coisa se repete, assim, de um quadro tão importante, não merece um amarelo?
16: Não merece.
17: O que merece, então, um amarelo?
0: Se fosse tu fazer
17: a
0: interrupção,
17: ele tem que levantar e te dar um tapão na tua cara.
16: Não, isso,
17: né?
16: Não, de maneira alguma ele faria isso.
17: Não, ele tem medo.
16: Jamais,
17: né?
16: Faria
17: isso.
16: Não faria. Primeiro, ele não tem medo, e segundo, ele não faria.
17: É, até porque, né?
16: O Gomes, contrariando a minha expectativa, já me deu provas de que ele não é diferente de outros aqui.
20: Porque eu tô olhando pra
16: bunda mole. O Gomes não é bunda mole.
0: Cite um exemplo.
17: Cite um que tu considere bunda mole que tá aqui. Agora
0: e
17: mostra que é,
0: né?
17: Machão.
16: Não, eu acho que isso não precisa.
20: O bunda mole sabe quem é o bunda mole.
16: O bunda mole sabe quem é o bunda mole.
17: Ele não tá aqui.
19: Aí é fácil.
20: Não vai dizer que o cara tá na Copa, né? Que aí fica fácil.
16: Não, olha só, vocês já estão botando coisa na minha boca. Não é tudo que eu quero.
17: Eu vou botar bem pouquinho, então.
0: Olha aí. Pra corrigir o nosso erro, mandando um novo petinho básico.
16: Oh, que querido.
0: Pra que a gente possa prestigiar.
17: Que ágil.
16: Boa, é isso.
0: Porque é disparado a coisa que mais tem no nosso e-mail.
17: E assim mesmo assim se repetiu.
0: Não, Rafinha, é que excepto...
17: Ah, não! Pera, eu tô certo, cara!
16: Tu já deu o teu show. 4 minutinhos lá fora pra pensar.
17: Ah, mas aí é foda. Bah, tu virou isso.
0: Eu te mandei as informações do Petinho no teu WhatsApp, porque na tua voz fica mais bonito.
16: Obrigado, Gomes. Muito obrigado.
17: Ah, então é isso.
16: Sai.
17: Tem que passar te lamendo pra não sair do programa? Não, agora me irritei mesmo, cara.
16: Então é só tiro. Tô mesmo, então vai ficar fora agora. Vai ficar vermelhinho pra ti. Vermelhinho pra ti. 13 minutos de programa, vermelhinho pra ti.
20: Ah, eu achei injusto.
16: Injusto? Achou injusto?
0: Pô, funcionou.
17: Injusto.
20: Acho que não merecia o vermelho.
16: E houve o Porã.
20: Não merecia o vermelho.
0: Eu não achei justo com ele também.
16: Não achou injusto?
0: Claro. Eu achei, cara. Ele tá ali.
16: O cara tá enredando, velho.
20: Eu acho que não. Eu discordo mais uma vez de ti, Alexandre.
17: Esse é o programa.
20: Mesmo achando que tá bonito de blusão.
17: Não,
16: eu discordo. Fica 4 minutinhos lá fora e aí durante esse tempo eu vou pensar.
20: Ele pensa.
0: Olha aí na live agora.
20: Dá uma pensadinha, Alexandre. É melhor às vezes.
0: Bom.
20: Pensa. Eu acho que ele tentou, tentando defender o Rafael, não que ele precise.
19: Esse gato já foi, hein?
20: Eu acho que ele tentou valorizar um quadro. Valorizar um quadro que nós temos no programa.
16: Três programas ao mesmo tempo. O Rafinha já saiu, porém, isso é passado.
20: É difícil.
16: O que é difícil?
20: É difícil, às vezes, se libertar do passado.
19: Porque o futuro é duvidoso.
0: O desabafo, né? Concordo, o desabafo de Porã.
20: É muito difícil se libertar do passado.
16: A gente tenta. Vamos retomar aqui, então, o curso natural deste rio chamado Pretinho Básico. O Ozzy tá na tela, tá na live. O Ozzy é esse gatinho lindo de 11 meses, da tutora Viviane de São Leopoldo.
19: Parabéns pra ela conseguir colocar uma roupa num gato.
0: Pois é, isso é muito bom. Eu acho que é IA essa camisa.
19: Eu não, só pode. Gato não usa
16: tá
19: roupa.
16: Tá muito perfeitinho,
19: né? Tu tem gato, não fica com arroz estilo, mas odeia.
0: Te dá umas arranhadas já,
19: não,
0: e deu.
19: Cara, gato odeia a roupa, cara.
0: Pior que gato, só gato. Que arranha, nossa. Principalmente é do perfeito.
16: Mas não é sempre, né, Sandrinho?
0: Não, é sempre.
16: Tem umas pernas. Apertar os
19: botões.
0: É ia.
19: A camisa é ia. Não tem gato com essas camisetas.
16: 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Ainda que o nosso petinho de hoje tenha sido um gatinho. Nossa ouvinte aniversariante é Vanessa Oliveira. Vanessa Oliveira é analista de materiais em uma empresa do ramo agrícola. Ela é de Montenegro, Rio Grande do Sul. Está fazendo 25 aninhos.
0: Os meus 25. Quantos anos tu tem, meu? 28.
16: Cala a boca, então.
0: Pera
16: os meus 25, não. Cara.
0: Na boa.
16: Deixa pra falar os meus 25 quando tu tiver 60, como eu, cara.
0: Eu falei que tem 28.
1: Meus 25 passaram.
19: Não, mas tu podia falar meus 10 anos.
1: É, aí
19: meus
1: sim.
19: Meus 8 anos. Ah,
1: mas nem lembro. Mas 3 anos atrás, cara. Tu era o mesmo guri que tu é hoje.
19: Não. Então tu era solteiro?
1: Não era o mesmo.
19: Entendi, né?
1: Não era o mesmo.
20: Tu era solteiro?
1: Não, na verdade da solteira. Eu não era solteiro há 3 anos atrás.
20: Não, mas tu não tava com a babia 3 anos.
1: Tava.
20: Tava já.
1: Firmaço.
20: É. Firmaço.
1: Essa altura já tava.
20: Firmaço.
1: Não inho, firmaço.
20: 1h16, vamos dar nos destaques aqui. Pode entrar, Rafael. Vai, pode entrar. Já pensei. Pode entrar, Rafael. Já pensei melhor.
21: É importante eu participar.
20: Quê?
21: Os aniversariantes, é importante eu participar.
20: Não, é importante participar de tudo. É, não,
22: tem um aniversariante importante hoje desculpas. Que tu queira falar sobre
20: aceitei
22: ele.
20: Aceitei tuas desculpas.
21: Não, eu disse que é importante eu estar junto nos aniversariantes famosos, Porã.
22: Eu também. Eu acho que é importante tu estar no programa, Rafael, mais obrigado, do que isso. Porã.
21: Eu acho que nós estamos muito bem, eu, tu e o Alemão.
22: Eu acho que o programa tá bem.
20: O programa tá muito bem, cara. Que fase do programa.
21: O programa como um todo, né?
20: Ó, aniversariantes famosos, começando com o Gabi Melin, cantor, fazendo 32 anos.
1: Ah, é, a cantora.
20: Perdão, cantora, a Gabi Melin.
21: Você me deu um gelo. Gelado.
1: E ela é a morena do clipe do Vitor Clay.
20: Se quiser que eu fale cantora, a próxima vez escreve cantora.
21: Aí tu mostrou verdade agora, Alexandre.
20: Eu te defendo, aí. Vem aqui.
21: Exatamente.
20: Te escondo das porradas, faço o programa escudo tá pra ti.
1: Tem razão. Tu tem aí,
20: o programa aqui, não, quer alguns me fuder.
21: Eu tô
20: fuder, me
21: paga
20: um sushi.
21: Cara, eu nunca tive tão feliz que nem hoje.
20: Eu não tô estressado, pô, eu tô tri bem,
22: de forma alguma, ainda mais com esse blusão.
21: Não, o Feta tá bem, igual a rolê, não é todo dia que vem um cara de igual a rolê.
20: Tem como o cara tá mal, acordar cedo, tomar um chimarrão, fazer um puta treino, encher alguém de porrada e vir trabalhar. Não tem como.
22: Encheu de porrada.
21: Não, teu sparring do treino, exato. Óbvio.
20: O que a gente tava falando?
21: A Gabi Melin.
1: Ela é a morena do clipe do Vitor Clay.
21: Legal. Victor Só Clay que antes disso, música. Ela teve uma banda chamada Melin, né, Gomes?
1: Os irmãos dela.
21: Exato.
20: E tu... Ela tocou muito falar em Melin, falar em Melin, deixa eu dar um toque. Porazinho, deixa eu dar um toque. Amanhã, sexta-feira, tem Lagum. Em Porto Alegre, o Lagum que teve essa semana na PUC, fazendo um show com a gente na da Atlântida, lá no Salão de Atos da PUC, vai estar amanhã na Ginga na Beira, no Cais Mauá, um dos principais nomes do pop brasileiro contemporâneo, com os sucessos que tocam na Atlântida, Deixa, Oi e Bem Melhor. 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Todo mundo informado.
22: Deixa eu aproveitar o gancho, Alexandre, claro, porque a Lagum também esteve no início da semana com a gente fazendo um Desprogramados especial aqui. 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
20: Vai estar em vídeo também, Porã?
22: Não, ainda, só áudio? Não, vai estar só em áudio na Rede Atlântica da Santa Catarina.
20: Faltou a gente conversar e botar na TLTV, né?
22: É, pode ter conversado com o pessoal. Mas vamos pro próximo.
20: A gente tem que conversar sobre essas coisas.
22: A gente precisa conversar mais,
20: bem. Vamos em frente.
21: Trabalhamos na comunicação, né?
20: Margot Robbie.
21: Essa é a Arlequina, aquela que veio uma saveira rebaixada uma vez lá na Telegal.
1: A própria.
20: Legal. Margot Robbie tá fazendo. Sandrinho.
1: É a mesma.
20: O quê?
1: O Rafinha perguntou porque lá na Telehouse tem uma Saveiro rebaixada que tem uma Arlequina plotada na lateral. Uhum. É esta atriz que está plotada.
20: Certo,
1: é a
20: Margot Robbie. Está fazendo 36.
1: O que tu me chamou, Alexandre?
20: Não, para dizer que ela está fazendo 36.
1: É.
20: 36.
1: E ela tem pés bonitos.
20: Pô, jovem.
1: Ela tem pés bonitos.
21: Jovem, ela é jovem.
1: Muito jovem, já conquistou coisa pra caramba.
20: Bruninho
1: é
20: do vôlei. Está fazendo 40 anos o Bruninho.
21: Bom jogador.
19: Bom jogador.
1: Parça do Neymar.
19: Bom, muito bom. Filho do Bernardinho.
1: Do Thiaguinho.
20: Ele mesmo. Lindsay Lohan, atriz e também cantora.
16: Tá fazendo 40, a Lindsay Lohan.
18: Mas uma excelente atriz.
19: Ela tinha ido pro mundo da... Negócio errado,
20: das né? Lutas. Da loucurinha, né?
19: Da loucurinha, né?
20: Mundo ela da tinha... loucurinha.
16: O que, ela... que é o mundo da loucurinha?
20: Gostava de uma baguncinha.
19: Isso,
21: é. Baguncinha. Ela foi internada, cara.
18: Isso, ela isso. Tá recuperada já há bastante tempo.
20: Ah, é, as pessoas se recuperam.
19: Que bom.
16: E por último, na lista de aniversariantes deste 2 de julho, Dani Carlos, a cantora.
21: Olha aí. Coisas que eu sei.
16: Dani Carlos fazendo 51.
20: Essa música o alemão pegou gente nessa época.
21: O Peter?
20: Como ele tocava essa música, cara? Agora eu sei por quê.
21: Que era o Coringa.
20: Né?
16: Baladão, né, Porazinho? Baladão brasileiro, né?
20: Uma bonita música.
16: Língua portuguesa, todo mundo canta.
20: Essa mina é um estilão, né?
21: Sim, rapidamente eu achei que era o Coringa do Batman, mas aí deu pra ver que era Dani Carlos.
20: É bonita, ela é bonita.
16: Tá bem.
20: É bonito.
18: Não tem como o Alexandre ter pego muita gente, porque o Coisas Que Eu Sei é de 2007.
20: Não, mas até... Né?
16: É, porra, não tem.
20: Agora, tu confundiu.
16: Então foi outra música, desculpa. Confundiu com Total Eclipse of the Heart da Bonnie Tyler.
21: O Sandrinho jogou na água de graça.
18: Foi bem, fui eu.
20: Podia ter deixado quieto, né, Sandrinho?
21: Deixa passar, cara.
18: Ninguém sabe quieto. Quando a música foi lançada.
20: Vai aí.
18: É que a coisa assim, não fechou.
16: Eu não sei quem foi o mais filha da puta.
20: Onde é que começou a gestão?
21: Não, porra, eu te dei um elogio, que tu comeu um monte de gente. Isso
16: não é relevante.
20: Claro que é relevante.
21: Quando o cara é das antigas, é... Agora tu é o mortão,
20: hoje
21: em
20: dia
21: mortão,
20: não precisa
21: né?
20: ser relevante,
21: não,
20: mas...
21: hoje tu é morto.
20: Nas antigas
19: mas ninguém
20: era.
19: Sabia o ano da música.
20: Mas quando é que começou? Quando é que começou a gestão rodaica, Alexandre?
21: Há mais de 20 anos, pelo amor
20: não,
21: de Deus.
20: Isso eu sei, mas eu quero saber a data exata pra gente não se atrapalhar nas músicas.
19: Já se atrapalhou, já.
16: Porã, eu tô há 23 anos com a rodaica, porã.
20: 23 anos, então a
21: casadinho,
20: gestão rodaica começou em 2003.
16: E antes disso o quê?
21: Não, é 23 anos.
16: Não, 23 anos, oficialmente.
20: 2003, então a gestão rodaica
18: vamos
20: começou.
18: Vamos jogar 24 para não dar erro? 2002?
16: É bom. Vai no 24.
18: Pra gente se ajudar.
20: Então eu errei a música. Por errei assim, a música, não é.
16: Sabe, agora erra eu. Agora erra eu.
20: Não!
16: Me erra agora.
21: Nós não vamos mais atrás de data de lançamento. Não, isso é desnecessário, cara.
19: Nem a Dani Carlos sabe.
20: Era uma música que ele tocava na época da estátua lá em Canoas.
18: Ah, deve ser Love Generation, então.
16: Tá, olha só.
20: Não, acho que essa
16: é. Podemos parar agora e entrar nos destaques do Pretinho Básico.
20: Vai.
16: Não sei se vocês viram esta cena de tirar
21: animal,
16: o fôlego.
21: Animal.
16: Tu não sabe do que eu vou
21: eu
16: falar.
21: Eu sei, é lá do prédio grande, o casal que se
16: não,
21: pediu.
16: Eu vou falar do Oasis, Wonderwall.
21: Ah, essa aí não teve muita moral.
16: Ah, então vou falar do casal, então. Casal é preso após protesto e pedido de casamento na antena, no topo do Empire State
20: a
16: Building.
21: Com máscara, aquilo ali dá uma... É óbvio que deve ter imagem, né, Gomes?
18: Não,
20: tem
18: não.
20: As imagens. Ah,
16: claro que tem, óbvio que tem.
20: Claro que tem as imagens.
21: Não tem?
18: Não tem.
20: Não, tá de brincadeira, as imagens.
21: Faz favor, isso é o amarelo. Não,
20: é. As imagens circularam o mundo.
18: Agora eu mereci, agora não.
21: Cara, a imagem é do caralho, um bandeirão. O casal ali não tem.
18: Eu mereci.
20: Então toma, os caras exaltando o amor.
21: Vai, a mulher mostrou o anel, né, por ali.
20: Vai, quando mostra o anel...
18: Mas é que vamos ser sinceros, tá? É proibido exaltar o amor num prédio privado ou público a 443 metros de altura. Ponto.
21: O Porã já exaltou o amor no estudo da pop rock.
18: Mas tá errado.
20: Cala a boca!
18: Tá errado. Então, eles penduraram uma faixa no arranha-céu escrito: quando o poder do amor vence o amor pelo poder, o mundo conhecerá a paz.
20: Olha aí,
21: um
20: cara.
21: Amor. Cara, uma máscara, o casal lá em cima.
20: Não faça amor, não faça guerra, meu irmão.
18: Os dois mascarados com toucas ninja, até que o homem se ajoelha e pede a mulher em casamento.
16: Que esse cena. Aí é galo. Que cena, hein?
18: Cara, ele coloca um anel na mão dela e ela mostra, porque, obviamente, eles estavam já sendo filmados por helicópteros nos Estados Unidos.
16: Sim, claro.
18: Helicóptero americano. As ruas ao redor do Empire State em Manhattan foram todas fechadas para que a polícia de Nova York pudesse agir e retirá-los do topo.
16: Que
18: ninguém sabe
16: isso,
18: como
16: cara.
18: Eles chegaram lá,
21: mas tem outro
18: porque
21: lado.
18: Eles estão num local que não tem acesso à população. Não
16: olha
18: tem acesso...
16: Só,
18: é impossível chegar lá em cima.
16: Não eram funcionários do prédio?
18: Ninguém sabe, porque eles estavam mascarados.
20: Masquerades.
21: Por isso que dá mais tesão, cara, de ver.
20: Ah, aí, Rafinha.
21: Não, essa não é porra.
20: Agora tu veio.
21: Puta.
20: Agora tu veio.
19: Mas
20: na boa.
19: Olha, mas esse é... Mas sim, Porano, esse cara ele não pode separar mais.
20: Não pode.
19: Porque
20: esse
19: como
20: aí não
19: é
20: pode.
19: Que tu pede outra pessoa em casamento?
20: Não tem como.
19: Aí
20: vai ter que subir o Everest.
19: Exato. Verdade. Mas
20: tem que subir o Everest.
19: fiz um laminuta
22: pra ti. Não dá. Tu sobe muito a régua, né?
3: Se
22: sobe
3: isso
22: muito
3: fosse a régua. Feito em Porto Alegre, a gente já tá achando a fudeça.
22: Ia ser lá no prédio do centro administrativo, ou lá onde o Mineirinho desceu.
3: A gente já tá vaiando as pessoas.
21: Em Porto Alegre, dependendo do prédio, né? Não adianta o Morro Santa Teresa lá e pedir casamento.
22: Se fosse em Porto Alegre...
21: A
22: gente precisa, na verdade, exaltar a atitude do casal em prol do amor.
21: Isso é verdade.
22: Porque, o que é o amor? Amar é correr riscos.
21: Exatamente.
22: A paixão é se jogar num abismo.
3: Só não pode ser hipócrita.
22: E se a pessoa se joga contigo, aí sim o amor pode nascer.
5: Ah, tô contigo, Porã.
22: E tem mais, cara. Tem mais. Por que, a gente vê cenas de guerra todos os dias na televisão? Todos os dias tá na televisão cenas de guerra.
3: Que chapa, hein, Porã?
22: Pessoas morrendo, escombros.
21: Não, Porã tem razão.
22: Um ato de amor para o mundo inteiro ver durante a Copa do Mundo nos Estados Unidos.
21: Não, tu tem muita razão,
5: Porã. Perfeito, Porã.
21: Eu queria muito a foto pra ilustrar esse bate-papo na imagem.
5: Mas eu gostei da provocação do Vini. Eu gostei da provocação do Vini, que trouxe pra nossa realidade aqui de Porto Alegre e que ela pode ser espelhada pra todo o Brasil, ou pra todo o sul do Brasil, por exemplo. Se acontecesse aqui em Porto Alegre, imagina em Nova York. A gente que conhece como as coisas funcionam nos Estados Unidos, especialmente numa cidade como Nova York, imagina. Os caras devem ter bloqueado a quadra inteira.
21: Cima da chaminé da obra.
5: Colocaram lá 150 carros de polícia enfileirados, um do ladinho do outro para bloquear o prédio, um monte de até sniper eles devem ter espalhado por tudo que é lugar.
22: Sim,
5: lá para
22: poderia ser um atentado.
5: Exato, tudo mais. Agora, trazendo para Porto Alegre.
21: Atentado
5: a EPTC,
21: né?
5: Ia botar dois cones na frente do troço, né? Um deles talvez fosse tirado de dentro de um buraco, porque agora em Porto Alegre é o seguinte, tem buraco, bota um cone para chamar atenção dentro. Claro, e aí a brigada militar ia fazer lá aquele isolamento com aquelas fitas amarelas e tudo. Isso. Mais. E esperar os caras descer. Quando os caras descessem, cagavam os caras a pau.
22: Em Porto Alegre seria amor entre buracos.
3: Né? O cagar a pau embaixo é muito específico.
22: Ache o seu cone para amar.
21: Mas eu concordo.
3: Ah, em Porto Alegre ia ser na chaminé da orla.
19: Não, mas o pessoal ia cornetear.
3: Se fosse aqui, a gente ia cornetear. O Porã não ia vir com esse discurso aí.
21: Ah, o amor.
3: Olha que idiota.
21: Depredando o patrimônio público.
22: Deve ser exaltado.
3: Não, Porã.
22: Em qualquer lugar do mundo.
3: Eu vou te denunciar.
5: A gente não falar cada um de uma vez só, não faz sentido a gente estar aqui.
21: Tu vê, eu fiquei quieto agora.
5: Porque tu tava olhando um troço do teu telefone.
21: Eu tô tentando achar a imagem, cara. Tá aqui, ó. Angela _ Nicolau, acho que é um perfil da mina. Não, tá aqui, ó, tô te falando.
22: Nicolau.
21: A gente começa a falar, essa merda nos ouve. Olha o que é a imagem, cara. Olha que do caralho isso aqui, velho. Ah, para, é que tem, parece o Batman e a mulher gato lá em cima.
5: Inacreditável. Já que acorda, tu não faz o bordão, eu faço.
21: Faz o bordão,
3: tentando,
21: cara.
3: Ver a imagem também.
21: Eu já peguei. Ah, não, mas daí é
19: foda. Ah, tu ficou curioso?
21: Mas tu não viu a imagem?
3: Não, eu vi, só que eu queria falar vendo a imagem também.
5: 1h28, esse ano a gente vai pra Oktoberfest de Blumenau.
21: Só depende do Porã.
5: 20 anos depois, Blumenau anuncia a banda formada por inteligência artificial como atração da sua Oktober.
21: Faltando 100 dias para Oktober de Blumenau, a 41ª edição anunciou várias novidades.
19: Que
21: mas
19: dia
21: a começa, principal
19: Gomes?
21: Começa no dia 7 de outubro, Rafinha.
19: 7 de outubro.
21: 7 de outubro a 25 de outubro em Blumenau. A principal novidade que tem chamado...
5: Não, agora não era a hora.
19: Porra! Cara, meteu inacreditável, atravessado.
5: Vocês estão tudo louco, cara. Eu não sei o que vocês fazem antes do programa.
21: É o primeiro!
3: Não, não tinha tomado um cartão?
22: São drogas.
3: Ah, não, mas agora tu foi um X9 absurdo.
21: Mas ele tá assim.
3: Como é que não tá na live?
21: Lançaram a música em 2010,
22: Batistuta,
21: Alexandre. Enquanto que tá com a mina...
5: Batistuta, tem cartão amarelo pro Léo Oliveira, por favor.
21: É impressionante.
19: Não, é...
21: E a principal novidade que chamou a atenção e viralizou nas redes sociais...
19: Atenção, pra mandar foto não teve.
21: Banda Fritz e Frida, batizada... porque é uma banda de inteligência artificial que só toca músicas tradicionais alemãs.
22: Peraí,
19: como é que é a música? Parece o Chapolin, né?
21: A banda foi, entre aspas, contratada para 6 apresentações no telão. E promete o show mais tecnológico da Oktoberfest.
19: É tipo Gorillaz, né?
22: Vai ser no telão.
5: Isso, tipo Gorillaz.
19: Gorillaz,
22: tá pensando nisso. Gorillaz do Oktober.
19: Agora aconteceu o que tu falou. Gorilas, ninguém vaiou. Como em Blumenau, tamo vaiando.
3: É isso.
19: Uma vergonha isso aí.
20: Mas ninguém tá vaiando ninguém.
19: Não, não. Houve um gol.
21: Alguém vaiou.
19: Houve um clima.
21: Quem não gostou foi escuta. Ele jogou sozinho.
3: Esperou as pessoas criticarem.
20: Quando o músico artista, quando o músico artista estiver cansado,
3: o que quer ir?
20: Bota a banda daí, daí a...
19: É bom, às vezes também tem umas
21: bandas que tocam. Vai, o sextão do Pretinho não cabia lá?
20: Lara, lá, lá,
19: vai lá tu.
16: Próximo destaque para acabar com os destaques de hoje.
19: Solo do mestre.
16: Caminhoneiro é descoberto após manter 3 casamentos e uma namorada.
3: Olha aí, Porã.
19: O cara tem que amar, né?
3: Essa história viralizou em
20: um amor em cada parada,
3: em,
20: né?
3: Em São Luís, que é em qual estado brasileiro?
16: É um bago em cada canção, que nem Neto Fagundes.
20: Exatamente.
21: Quantos casamentos? 3 casamentos e uma mina.
3: São Luís, em qual estado?
21: São Luís do Maranhão.
3: Muito bem, Rafinha.
19: Luís do Maranhão!
21: Tá, mas olha só.
20: Jamaica brasileira.
21: É isso, caminhoneiro é assim, não podemos generalizar.
20: Meu Deus!
21: Não, não podemos generalizar.
20: Não faz não, assim,
3: a tua frase não fez sentido.
20: Caminhoneiro, meu.
3: Caminhoneiro é assim, não pode generalizar.
21: Tem uns que são mais soltinhos, outros são fiéis.
3: Que nem radialista.
21: Porã.
19: Não, a maioria é do mal.
21: Fiel, pediu
3: uma
21: a mina
3: das mulheres estava
21: na Torre Eiffel lá, na Torre Eiffel.
16: Cara, o que que eu faço? Cara? Fala pra mim, o que que eu faço?
3: Uma das... quase falei radialista agora. Uma das namoradas, das esposas, estava desconfiada e começou a procurar pistas. E descobriu que o marido dela, eles eram casados, moravam, entre aspas, juntos, tinha uma esposa, além da cidade dela, São Luís do Maranhão, em Santa Inês, que fica também no Maranhão. Aí ela começou a investigar um pouquinho mais junto com a segunda esposa e descobriu que havia uma terceira esposa.
21: Elas viraram amigas.
3: Em Teresina, no Piauí.
21: Sororidade.
3: Elas fizeram um grupo no WhatsApp, enfim. Fizeram um grupo no WhatsApp.
21: Olha, isso é uma trairagem com o caminhoneiro. Que
3: e
21: é
3: elas ficavam se dizendo coisas. Ó, hoje
19: trabalho
3: ele tá aqui.
19: Difícil,
3: né? Ó, hoje ele tá aqui, ele disse que amanhã ele vai pra tal cidade. Aí a outra falou: ah, então ele vem me visitar, porque fica perto da minha.
21: Hoje tem bife milanesa.
20: Se descobriram 3, deve ser, ter uma 6.
3: Não,
19: claro que mais.
3: Só que as 3 eram, entre aspas, apresentadas como esposas. Ele namorava, ele morava
21: olha
3: com
21: só,
3: as 3.
21: Rapaz. Ah, e ao menos ele é conta, coerente com a história
3: organizado.
21: Dele.
3: Organizava a casa, etc.
19: Mas trabalhava esse cara, né? Porra.
3: E aí elas foram investigando, até que descobriram que além das 3, ele tinha uma namorada em Goiás.
20: É, porque casamento é casamento, namoro é namoro.
19: Isso aí, porra.
3: Elas não chegaram a descobrir a cidade, mas no estado de Goiás, ele também tinha uma namorada. Essa ele visitava só de vez em quando, por isso eu não sei qual é a cidade.
19: Eu vou para Goiás.
3: Eu sei que é Goiás. E aí, obviamente, depois da descoberta, todas elas se falaram. E ele atualmente está solteiro.
19: Tá feliz, então, né?
21: Emagrecendo agora, né?
16: Ah, mas na real, ele sempre esteve solteiro. Essa é a real, ele sempre esteve solteiro.
20: É verdade. Tá bom, mas ele tem uma percepção que ninguém teve.
19: Tá vendo o mérito do cara. Pô, tu comprar 3 fogão no crediário, toda compra em 3. Mas 3 micro-ondas.
20: Não, e tem que planejar, né?
19: 3 air fry.
3: Estufinha pro banheiro.
20: Para de pagar um, começa a pagar o outro.
19: É. Exato, cara.
20: Senão fica muito difícil.
19: E dar conta de tudo isso, existe.
16: Mas o colchão tá caro também, 3.
19: Porra,
3: mas provavelmente ele não começou os 3 de uma vez, né?
21: Exatamente.
3: Ele começou com 1.
16: Bom, isso é verdade.
3: Depois
16: também.
3: De um tempo começou com 1.
19: Essa casa tá pronta, eu vou pra próxima.
3: É agora. Isso aí, entendeu?
19: É, ele tava ajudando o governo, na verdade. Dando casa, né? O subsídio.
21: Minha casa, minha vida.
16: Tá bem. Isso. 26 minutos para as 2 da tarde, Naldo Beni.
20: Olha aí, Naldo
16: revela ter sido coach de Vini Júnior.
3: Começou.
16: Mas por que isso aqui é notícia?
21: Não, o Gomes adora o Naldo, é por isso.
3: Ah, é o meme.
19: É o meme,
20: o Gomes ama o Naldo.
19: Ah, ele compara com o Bom.
16: Ah, enfim, Gomes abre aí.
20: O rei da dança da axila do Naldo.
16: Abre aí.
3: Ele deu uma entrevista pra um podcast e aí eles, lá pela Santa, estão debatendo a Copa do Mundo. E aí o Naldo diz, bah, é que eu sou muito fã do Vini Júnior porque eu fui coach dele.
16: O Naldo.
3: E aí o entrevistador fala justamente isso. Não pode. Ele não. Ele diz que quando o Vini Júnior tinha 16 anos, ele era amigo do filho do Naldo. Que eu também não sabia que o Naldo tinha o Pablo Jorge, é o PJ. E ele disse que trata, inclusive, o Vini Júnior como se fosse um filho pra ele.
19: Ele é filho da Moranguinho?
3: Ele disse que trata o Vini Júnior, chama o Vini Júnior de filhote. Abre aspas para o Naldo.
20: É fácil.
19: Ah, filhote.
3: Fui coach do Vini Júnior, tem até foto dele na minha casa. Eu só chamo ele de filhote porque ele sempre foi muito parceiro do meu filho. Eu falava, filhote, mantém o foco. Eu vejo um futuro brilhante.
19: Puta coach, pô. Ai,
3: eu vejo um futuro brilhante pra você.
21: Cara, esse é o suco do Brasil, né?
3: A Champions League vai ser pequena perto do que tu vai conquistar. Tu vai ganhar a bola de ouro.
16: É, isso aí
3: vai
16: ser o melhor do mundo. Já.
3: Vai ser campeão com a seleção.
19: Um monte de
18: E lembrou que ele orientava o Vini a se espelhar em pessoas que tinham o estilo de vida que ele precisaria ter.
19: Martin Luther King.
18: Ele disse que ele que disse, ó, tu não tem que espelhar em nenhum, tu tem que espelhar no Cristiano Ronaldo.
3: Malcolm X.
21: Ah, que ele falou uma novidade, assim, né?
19: É.
21: Te espelha no Cristiano Ronaldo, exato, pra tu ter um futuro
3: novo. Chegou o vídeo, te espelha no Fetter.
21: É, é isso aí.
19: Te espelha no Walter, que jogou no Inter. Porra. Cara, aí também é o puta conto, só fala
3: no óbvio.
21: Malo, Naldo.
16: Tá bem, foram esses os destaques de hoje, então, pro Pretinho Básico. Muito obrigado pela sua audiência. Você que aceita de boas aí essa bagunça que virou este programa com este elenco atual do
3: virou.
16: Programa.
3: Virou.
16: 20, virou, porque nunca foi assim.
21: Já não, era assim.
16: Nunca foi assim.
3: Eu era o 20.
16: Alexandre, nunca
3: eu era o 20. Assim. A anarquia que rolava aqui era...
16: Não,
3: era,
16: nunca
19: era pior. Assim. Pior. Nós vamos pontuar 10 bagulho pior. Nós já vimos aqui nesses 20 anos.
3: Eu falo
19: vale um. Vai, cada um fala um.
3: Eu já vi o integrante mandar um político lá naquele lugar.
18: Eu já vi o integrante falar abertamente que tava embriagado e vomitar depois.
21: Eu já vi o integrante, quando eu tava no ar, me jogar um extintor de incêndio.
22: Mas não, foi um dos melhores episódios da história.
18: Vai, vai.
21: No não. ar, quase destruiu a mesa da rádio.
16: Tá bem, então.
22: Eu já vi integrante batendo um na cara do outro.
19: Foram os dois que eu tinha, eles falaram.
16: Com o quê?
22: Um tapa, dando um tapa.
16: De mão vai, Porazinho, aproveita que tá com troço aí e fala pra nós aí.
22: Boa tarde, boa tarde. Aqui é o Guilherme de Sorocaba, São Paulo.
16: Opa,
22: com licença, sua mulher é uma delícia. Gostaria de fazer um sincericídio do bem, levando em consideração a questão da aceitação.
21: Não engaja,
22: e aí vou dizer aqui para cada pretinho que você tem que aceitar certas coisas.
21: Ah, bom.
22: Adams, aceita que ficar batendo bola na parede com uma raquete é coisa de mangolão. Paddle não é esporte, desculpa.
3: Meu Deus, cara.
22: Para deixar a nega véia em casa e ficar com os amigos. Era melhor ter ficado solteiro, Adams. Com loucuragem.
16: Não, peraí, Porazinho. Desculpa, é que eu acho que tem uma falha de pontuação aí.
22: É que eu tô sem óculos, Alexandre.
16: Paddle é desculpa para deixar...
22: Paddle não é esporte, vírgula. É desculpa para deixar aí a nega véia em casa e ficar com os amigos.
19: Mas aí ele conheceu a mulher dele no paddle?
22: Eu acho um preconceito contra o padelista aqui. Ó.
16: Também acho. Discordo
22: do ouvido.
21: Mas eu tô gostando desse
16: qualquer meio. Coisa que faça tu tirar a bunda do sofá, te mexer, suar um pouquinho e movimentar as articulações, é muito melhor do que ficar no sofá.
22: Tirar a bunda do sofá é melhor que deixar a bunda no sofá. É,
19: isso aí. Qualquer esporte é legal, até o ping-pong.
16: Lembrando que cada um faz com a sua bunda o que quiser.
21: Dá, tu tem razão.
22: Vini Moura.
21: Com a sua
3: pode fazer o que eu quiser.
16: Fala, Porã.
22: Posso falar pro Vini Moura que o ouvinte tá querendo dar um recado pra ele.
19: Cara.
22: Aceita, vou te dar um toque. Aceita que o Joia Rara é a copa mal feita do Almir. Não força a voz fina, senão nem precisa abrir as nádegas para soltar aquele pedido.
16: Eu discordo muito, agora eu discordo muito do nosso ouvinte.
3: Um comentário de Alexandre.
16: Muito, muito, muito.
22: Não, boca, se o Alexandre discorda, tá discordado.
16: Porque para chegar longe do Almir, ainda falta muito pro Joia Rara.
19: Pra chegar mas é longe.
16: Muito, pra chegar longe do Almir ainda falta muito.
3: Essa comparação não existe, né?
16: Como não? Aí, não, concorda? Essa comparação não existe.
3: Tem comparações que não existem.
16: Nós estamos comparando um personagem que tem 2 meses de programa com talvez o maior personagem da história desse programa.
3: O Almir é o Pelé do Pretinho Básico.
16: Aliás, ele nem era personagem, o Almir.
3: É isso.
22: Ele era uma pessoa.
3: Exato. O Pelé do Pretinho Básico.
22: Ele tá morando aqui no Carianos. Aqui
19: eu acho que eu tô contigo.
3: É o Pelé dos personagens.
19: É o Pelé. E os Manioto é o Maradona.
16: Isso aí.
18: Os Manioto é o Messi.
16: Que mais, Borazinho?
22: O Manioto é o Maradona, cara.
19: É o Maradona.
22: Que mais, Borazinho? Para aí, velho. Aqui, ó, Rafa Gomes, aceita logo que o Sandrinho não é personagem, mas sim o teu alter ego, tua personalidade oculta que está escancarando a porta do armário.
16: Perfeito!
19: Esse parece comigo. Esse parece comigo.
22: Gordo Léo.
18: Não sou um personagem.
22: Gordo Léo, sabemos do seu enorme talento com personagens, tiradas, piadas e afins, mas aceita que você está atrapalhando o programa querendo meter o bedelho em cada palavra que o Fetter fala. Você é engraçado. Não precisa bancar um guri de quinta série que quer se aparecer para a turma e se reafirmar como
21: puxa vida!
18: Olha, tem sincericídio e tem humilhação.
21: Puxa vida! Eu não quero ver nem quando chegar no meu nome.
22: Agora vem pra mim, ó. Porã.
16: Vamos ver.
22: Aceita o teu passado inconsequente, movido a álcool, cannabis e outras coisas, e corpos femininos. É. Sabemos que você já foi bom nisso, não adianta esconder. Passado é passado.
21: É isso.
22: Sua esposa não pode ter ciúmes disso.
20: É verdade.
22: Não. Você acha que ninguém pode ter ciúme do passado do outro?
16: Mas
22: né?
16: Poder pode, não deve, mas pode.
22: Não deve,
16: mas
22: às vezes acontece. Pode, mas não
4: cada
22: deve.
4: Um sabe onde aperta o seu sabão.
16: É o ciúme,
4: retroativo.
16: Retroativo,
22: é, ciúme retroativo não dá. Mas tem a tá ciúme do futuro, hoje. Não do passado.
21: Surf, bike de cestinha, tu não vai mais nada, tá
22: cara,
21: bom?
22: Cara, Rafinha, eu tô uma máquina.
16: Quem é, mais, porra? Que quem mais aí, porra?
22: Tem que vir aqui que eu vou te moer.
21: Eu tô uma máquina.
22: Olha aqui.
19: Tá uma máquina de
22: chuva. Lelê! Aceita, Lelê, que você jogou dinheiro fora em cursos de inglês. Em imersão da língua na Europa.
21: Puta, é verdade, cara. Ele fez isso.
22: Eu sei que antes de terminar essa frase você vai falar, mas aqui nos Estados Unidos eles me entendem.
21: É.
22: Não, Lelê, eles são simpáticos.
4: Ah, eu discordo.
22: E não querem te frustrar. Recomendo legal, um Duolingo pra iniciantes, pra ti, Lelê.
4: Eu discordo, Lelê tá bem pra cá. Hoje
16: tá
4: ele...
16: Bem. Cara, o Lelê tá matando a pau, cara.
22: Tá bem demais.
4: Tá matando, tá matando a pau, tá falando bem.
19: Eles são os noruegueses ali.
4: Não,
19: no
4: ele tá
19: bola,
4: falando bem pra caralho. Tá voando, muito legal.
19: Tá melhor que o Adam.
22: Neto Fagundes, aceite que as pessoas te observem durante o programa. O meu filho ainda continua apaixonado pelo canto alegretense. Mandei e-mail sobre isso no ano passado. Rafinha, aceita que o Denzel é um ator comum.
21: Não, não faz isso.
22: Que trabalhou bem. Aceita que você não morou na Califórnia. 30 dias não é tempo para fixar a residência. E aceita que o mestre precisa urgente de fonoaudiologia.
21: Eu discordo do ouvinte.
19: Mas melhorou o mestre, melhorou.
22: Ai, ai, tem só a Rodaica e o Fetter agora. Rodaica, voz da sabedoria e defensora dos direitos femininos.
19: Se meio fosse ruim.
22: Concordo com as suas posições, mas aceita que o programa é um humorístico, Rodaica. Entendeu? Piadas do dia a dia. Mantenha a sua posição firme quando for um momento de seriedade. Mas recomendo que se jogue na sua famosa frase: o PB é minha hora do recreio. Por favor, Rodaica, pense nisso. Fetter,
16: obrigado.
22: Aceita que você é o Midas do rádio e influência para muitos profissionais, invejado por tantos.
21: É, você é o Midas.
22: Aceita mais 10 anos no programa e sua fiel audiência que está pedindo. Ah, e aceite os e-mails longos, mas não deixe nas mãos do Vini e do Rafinha. Um forte abraço a todos, Palhaço Maionese, te vejo dia 9 em Jaguarão.
16: Baita, que baita e-mail, quem é que mandou, Porã?
22: E te esperamos também em Sorocaba, São Paulo. Foi o Guilherme Garcia de Sorocaba.
16: Que demais, que baita e-mail.
21: Legal,
16: mandou muito bem, legal Guilherme. Mesmo.
19: Longo.
16: Rafinha Menegazzo, bota o que aí, meu querido?
21: Vamos lá, Alexandre. Eu vou pegar um aqui, ó. Olá, amigos, tudo bem? Eu tô bem, obrigado.
16: Ele pergunta tudo bem ou ele fala tudo bem?
21: Ele pergunta e já responde estou bem, obrigado. Olá, amigos, tudo bem? Eu tô bem, obrigado.
16: Tá certo.
21: Sou ouvinte relativamente novo desde 2022, mais ou menos. Acompanho mais o PB apenas ouvindo. Acabo não acompanhando muito por vídeo.
16: Sorte tua.
21: Recentemente decidi olhar o programa pelo YouTube na TV e a capa do episódio era o Léo Oliveira sem a camiseta. Aqui vai, sem respeito nenhum. Que gostoso. Puta que pariu.
19: Oi, oi, sério? Pô,
21: sou legal. Homem casado com um homem e eu e meu marido curtimos uma baguncinha juntos.
19: Oh, que legal,
21: inclusive
19: cara.
21: Com homens do porte do Léo, gordo, peludo e barbudo.
19: Ursões?
21: Né? Por favor, não parem com essas brincadeiras bobas e gostosas de colocar o Léo sem camiseta no YouTube. Abraços e beijos a todos. Sou muito fã da Rodaica. Mas adoraria encontrar todos. Nosso ouvinte que não se identificou
19: legal.
21: Aqui, Léo.
19: Pô, obrigado. É só ir no arroba o gordo Léo. Tem o que mais tem é o sem camisa. Sem camisa, pelado. É só ver a TLTV. Inclusive, esse dia mandaram ali pra Amanda ali, ó. Tem que dar uma avisada aí pros teus colaboradores não andar mais pelado no prédio, hein? Segurança comunicou aí, talvez não tá sem roupa, o pessoal não deu um toque.
16: É que não é todo mundo que entende o que a gente faz,
19: exatamente,
16: essa é a real.
19: Exatamente, aí o pessoal essa deu um real. Toque.
16: Não
19: foi
16: é
19: muito
16: todo
19: legal assistir
16: mundo
19: essa reunião.
16: Entende,
19: foi uma reunião muito boa. O Gomes viu a
4: Amanda. A Amanda sentadinha assim e falou, gurizinho, um K. Quem é que tá andando pelado pelo prédio?
19: Aí, eu falei,
4: aí lá pelas tantas, o Léo falou, ah, sou eu, ligou.
5: É pelado.
18: Aí ela falou, gente, olha só, vocês têm que cuidar quando vocês tirarem a camiseta. Aí, veio o tiro limpo e disse, ah, mas não dá pra fazer mais nada nessa empresa.
19: O pior é que eu vi a conversa, é muito bom, cara, porque é da foto da câmera, eu e o Natan sem camisa na redação da Zero Hora.
5: É, não, aí é um pouco pesado.
19: Não, aí erramos.
5: Pode ficar sem camisa pra produzir conteúdo na redação da Atlântida, ok, mas na Zero Hora não é legal.
19: Não, não, a gente vai botar a camisa e tirar a calça.
20: Eu já andei sem camisa na RBS inteira.
5: Não, mas não tinha ninguém, pô, tu tava pelado, não tinha ninguém.
20: A gente tava gravando. Tava
19: falando sobre isso.
20: A gente tava gravando.
21: Tu tava lá no morro.
19: Sim. Não, o morro.
5: É que lá arte. Era o morro também, né, pô? O morro era outra história.
20: Não, mas a gente gravou. O morro é feito samba. Da Zero Hora também.
5: Bom, tá bem.
20: Com grandes estrelas da comunicação.
5: Vini Moura, bota uma pra nós aí,
3: eu
5: Vini.
3: Eu tenho charadinhas de qualidade duvidosa.
5: Ô, vamos ver, gostei.
3: Aqui, ó.
5: Audácia.
19: Tá muito bonito.
3: Pô, muito obrigado.
5: Muito bonito. Muito bonito.
19: Se ninguém te elogiou, eu te elogio.
3: Muito, muito obrigado.
19: Parabéns.
3: Muito
19: obrigado. Tá muito bem hoje. Gostei do teu cabelo. Tá fazendo um dread?
5: Tá
19: ficando
5: legal. Tu vai fazer um black power? Um
19: black ou dread?
3: Tô ainda tentando decidir pra que lado eu vou. Black pode ser uma trança.
5: Deixa aí, deixa aí.
20: Rastafari.
21: É um Rastafari. Vai fazer o quê?
3: Uma trança, um Rastafari.
19: Ah, uma trança não. Faz o black power.
18: A gente ouviu transa.
3: Não, também, também. Ó.
20: Um dreadzinho.
19: Ó!
3: Qual o contrário... De... Rafinha já baixou a cabeça por quê, cara?
21: Ah, vou pensar.
3: Qual o contrário de volátil?
5: Vem cá, tia.
3: Ah, beleza, tu quer me fuder.
21: Oh, é que essa aí, essa semana... Essa semana não, semana não compra.
18: Quer vem cá, sobrinha.
3: É, é, tô brincando, só. Vem cá, tia. Tem outras aqui.
5: Então, não, é
21: que vai. Que bom.
5: Vai na melhorzinha, vai na melhorzinha.
18: A gente é bom de adivinhar.
21: Tu tem outras.
19: É que na tua versão é a primeira vez. Também não vamos ser justos.
21: É, é verdade. É a primeira vez que a gente ouve.
5: Vai na melhor, então.
3: Por que o cachorro comprou uma arma?
5: Porque o cachorro comprou pra se defender.
18: Porque era o cão policial.
3: Não.
21: Que era o cão K9.
3: Não.
19: Porque ele... Porque ele era o Rottweiler.
3: Puta que
21: ele
3: pariu,
21: tava afim de dar um tiro.
18: As nossas respostas foram melhores, né?
3: Não, não é melhor. Não é melhor.
5: Por que o cachorro comprou uma arma?
3: Pra fazer tiro ao alvo.
5: Ao alvo?
3: Ao alvo.
21: Ao alvo.
3: Ah, boa, boa.
20: Gostei. Essa é a melhor.
3: Vou sair por cima.
5: Sai por cima, sai da palma, boa.
19: Não, conta uma terceirinha.
5: Não, deixa assim que tá bom.
18: Mais um.
5: Querem uma piada do Joãozinho?
20: Ah, por favor.
5: Ou quer botar tudo uma piada, Ivan?
19: Eu tenho uma piada ruim, mas eu gosto.
5: Então vai tudo na piada ruim.
19: Olha só, tu ouviu falar sobre os dois caras que roubaram um calendário?
5: Roubaram o quê?
19: Um calendário. Dois caras foram presos porque roubaram o calendário. Cada um pegou 6 meses.
20: É boa a piada.
21: É boa, é boa. É boa,
3: é boa, é boa, é boa.
21: Vendo? Nada bagaceira, é nada. Né?
5: Aí eu fico pensando contar. Na minha do Joãozinho que eu tenho aqui pra
21: que
5: contar.
21: É uma criança. É,
19: mas tu quer uma bagaceira? Eu tenho do cara que prendeu o Tico na
5: pode
19: parede.
5: Pode contar então, não, de novo.
20: Bota essa aí, bota essa aí.
5: Vai lá. Vamos ouvir. Se quiser ficar contando piada até amanhã aqui, só tu falar também não dá nada.
19: Eu tô quieto o programa todo.
5: Não tá, não tá quieto.
19: Tô quieto sim. Tomei um amarelo de graça.
5: Só que tá bonito aí, de touca, de manta, tá de casacão, frio. De lã. Não tá frio,
19: nada. Eu tô com frio, emagreci.
21: Não, tá nosso Gargamel.
19: Tô com frio.
20: Nem tá frio, Gargamel.
19: Não tá frio, tá frio, tu não tá aqui, ô merda.
21: Não,
20: desculpa. Vai se fuder também.
5: Não, que bem. Isso, pô?
3: Aí a gente toma mijada aqui e o Porã fica de boa.
5: Porra,
19: lá tá calor.
5: Posso contar a piada do Joãozinho?
20: Tá calor, tá frio aqui também.
5: Não posso, então. Vamos em frente. Não, 12 minutos pras 2 da tarde.
20: Conta a piada. Tu manda nessa porra aqui e tá pedindo permissão pra quê?
5: Porque eu sou educado, pô.
20: Zero medo.
21: Diferente de alguns, né?
5: Eu sou educado, pô.
19: Começar.
21: Eu tenho e-mail pra ti, quer
3: que não, ele vai ler a piada!
19: Porque ele só quer ler uma piada, ele pediu 3 vezes pra ler a piada.
5: Make my day, lê o e-mail.
21: Não, vai na piada.
5: Não, eu faço questão, eu não tô afim de ler a piada.
21: Não, tu é prioridade.
5: Eu não tô afim
21: pra
5: de ler
21: mim,
5: a piada.
21: Tu é prioridade.
5: Eu não tô afim de ler a piada.
20: Ele perdeu a vibe. É ruim,
5: vai no e-mail, vai no e-mail.
21: Olá, Alexandre Fetter e equipe do Pretinho.
5: Ele vai.
19: A piada é uma merda, a gente tá fazendo
5: isso. Não, não, a piada é boa.
21: É boa?
5: Esse boa. Mas vai no e-mail antes que eu me irrite.
21: Aí tu mete a piada e vamos pro intervalo.
5: Não, nós vamos pro intervalo direto.
21: Olá, Alexandre Fetter e equipe do Pretinho. Olá. Espero que todos estejam bem.
5: Estamos.
21: Tava assistindo o programa do dia 17, agora do 7, e notei um momento curioso.
3: Do 7?
19: Do 6, do 7 o cara tá na frente.
21: É, não, então ele tá viajando. Ele botou 7. Errou o ouvinte.
5: Errou o ouvinte,
16: ele quis botar 6, botou 7. Erro de digitação, chato.
21: Exato. Não fui eu. É o Garga aqui, ó. Curioso, às 5h54 na ocasião, o Rafinha comentou que a mesa estava cheia demais, com 8 pessoas. E o Fetter respondeu que estava tribom daquele jeito. Bateu uma saudade da época do Fetter humilde. Gostaria de saber por
16: eu
21: que
16: nunca
21: hoje
16: fui humilde, cara.
21: O Alexandre, é verdade. Alexandre não curte mais ter mais do que 5 pessoas participando do programa. Um abraço, Sandro. A gente não, faz essa
16: eu
21: pergunta.
16: Eu adoro. A gente faz vários programas com 6, 5, 7, 8.
21: 9, às vezes.
16: Não, 9 nunca teve.
19: Mas todo dia não dá, né?
16: Todo dia não dá. Exatamente, Vini Júnior. Todo dia não dá.
21: Que percepção, hein, Vini Mora?
19: Ah, tô aprendendo de rádio aí.
16: O rápido show do intervalo!
22: Não, ah, morreu o Jaspion.
21: É, morreu o Jaspion.
22: Morreu
21: o Jaspion.
22: O ator do Jaspion morreu.
21: O ator
16: morreu
21: do
16: Jaspion. Morreu como? Ah, o ator.
19: Parece que o robô lá.
21: Novinho. Godzilla.
19: Bah. Cortou o pescocinho.
21: Vai na piada.
16: Show do intervalo e já voltamos.
21: É tá, a audiência agora vai ficar
19: piada,
21: assim, ó.
19: Cara.
21: É piada. Vai esperar a volta pra tu ouvir a piada.
16: Isso. Segurou, gente. Essa é a ideia.
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1: Estamos de volta, 3:03, atendendo a inúmeros pedidos. Então, antes da escolha do craque do episódio, vou fazer a piada do Joãozinho aqui. Quem manda é o nosso ouvinte, Fábio de Oliveira, de Blumenau. A professora chega na sala para aula de educação religiosa e pergunta aos alunos:
2: meus alunos queridos, quando se trata de oração, observamos que existem várias formas de orar. Algumas pessoas juntam as mãos, outras entrelaçam os dedos, outras apenas fecham os olhos. Mariazinha, como sua mãe ora em casa?
3: Minha mãe entrelaça os dedos das mãos, professora.
2: Muito bom! Batata, como sua mãe ora?
4: Bem, ela erga as mãos para o alto.
1: Aí a professora estava um pouco receosa de perguntar para aquele aluno, mas foi com tudo e perguntou:
2: Joãozinho, e a sua mãe, o que faz para orar?
3: Bem, professora, a minha mãe ora com os pezinhos.
2: Meu Deus, mas que curioso, explique.
3: Bem, aqui na noite passada, quando eu passei pelo quarto dos meus pais, vi uma movimentação meio estranha, botei a cabecinha para dentro e vi minha querida mãezinha com as pernas para cima. E ela gritava: ai, meu Deus, tô indo! Ai, meu Deus, tô indo! Mais um pouco, não para que eu tô indo! Então percebi que se meu pai não estivesse em cima dela, segurando, ela tinha ido mesmo!
5: Que bela interpretação.
6: Obrigado, muito obrigado. É, interpretação
1: não, não era pra ler, não era pra ler. Ninguém deu a menor bola. Tava todo mundo olhando pra porra do telefone.
7: Não.
1: Enquanto eu tava lendo a merda da piada.
7: Tu achou que nós tava no telefone?
1: Não aguento mais isso.
5: Tava ouvindo.
1: Um minuto pras duas, Porazinho. Pode sair votando na escolha do craque do episódio.
5: Eu já tava praticamente certo em votar em ti, mas depois dessa piada, meu voto vai pra ti.
1: Pô, obrigado. Mudou de opinião e vem em mim mesmo, então.
5: Não, seria em ti e vai ser em ti.
1: Obrigado. Foi. Muito obrigado. 2:00, Rafinha Menegazzo.
6: Tá, aí é foda eu ser o segundo já, né?
1: O que que tu acha? Qual é a tua diferença para os demais?
6: Ah, eu preciso avaliar melhor, tá? Me lembrando todo o programa, né?
7: Ô, meu,
6: fui expulso, voltei.
7: Quando tu faz isso, tu tira o brilho do Fetter.
1: Não é que ele tira o meu brilho, cara. Quando ele faz isso, eu tenho vontade de amassar ele, cara.
6: Eu vou votar no Poré.
5: Vocês precisam resolver
6: isso. Vou votar no Poré.
5: Obrigado. Antes que ele te amasse.
1: Vini Moura, vota em quem?
7: Ah, eu vou votar no Porã com o discurso do amor em períodos de guerra, né?
6: O amor.
7: Embora eu ache que esse
1: amor em tempos de guerra.
5: Essa amor não passa guerra. O John Lennon já dizia isso aí há muito tempo.
7: É isso, é isso. Embora eu ache que se isso acontecesse em Florianópolis ou em Porto Alegre, tem a criticar, por exemplo.
5: Não, cara, não ia mesmo. E quem faz amor não incomoda ninguém.
6: É, tem razão, Porã.
1: E aí?
5: Quanto mais, melhor.
1: Foi isso aí. No Porã, então.
7: É, no Porã.
1: Rafael Gomes.
8: Eu voto no Porã também.
1: Porã também.
8: Voto no Porã. O sincericídio tava muito bom.
6: É, ele leu um e-mail.
1: Né? Palhaço Maionese.
9: Tudo bem, Alexandre?
1: Boa tarde.
9: Tudo bem.
1: Vai Brasil. Votar em quem?
9: Ah, votava Vinícius Moura.
1: Vinícius Moura, por que motivo?
9: Uma atuação impecável no programa, não valorizada pelos demais membros da mesa.
1: Tu não tava no programa, né?
9: Não, eu cheguei
1: agora. Chegou agora, eu vi, eu percebi.
7: Cara, nem sempre tu precisa ser o artilheiro, tu pode ser o cara que...
1: Concordo, contigo.
9: Não, mas tu não foi isso
1: também. Muitas vezes é melhor tu ser o garçom, que tu também não foi, do que tu ser o cara que bota pra dentro, que muito menos daí.
7: Ah, cara, tão me desvalorizando, beleza.
6: Hoje tu foi zagueirinho.
7: Foi uma palhaçada o palhaço ter vontade de ti.
1: Não, não foi não, cara.
9: É só alcançar um Gatorade ajuda também.
1: Só correria toda hora. Então vamos comigo aqui, ó. 2 votos no Porã, 2 votos no Vini Moura, é isso?
9: Não.
7: 1 no Vini Moura.
9: 3 no Porã. 1 no Vini Moura.
1: Não, eu tô contando com o meu. Ah, 3 no Porã e 1 em mim. 2 no Vini Moura, então, porque eu voto no Vini Moura.
6: Não, mas, mas aí é loucura.
7: Por quê?
1: Por quê?
6: O que que ele fez pra tu votar nele?
1: Cara... Me deu pena um pouco.
6: Ah, mas esse sentimento é uma merda.
5: Mas aí não pode.
7: Esse negócio de futebol argentino.
5: O sentimento de pena não pode
7: mover. É, primeiro que eu não quero a tua pena, com todo respeito.
6: Assim. Bem feito pra ti.
7: Não.
6: Bem feito pra ti.
1: Não era pena, na verdade não era pena, era solidariedade, diferente, né?
5: Solidariedade.
1: Mas se tu não quer também, só que não rabo a pena. Vai o Porã, então, eu

0: craque do episódio.
1: Parabéns, que é, dá-lhe um tapa nessa tua cara uma hora e eu quero 8 ingressos pra hoje.
0: 8 ingressos não vai dar, já tá cheio, não tem como dar 8.
1: Como não, 8? Para nós ir no Oriente.
0: Não,
1: hoje.
0: Não, vai lá e compra.
2: Ocidente.
0: Ocidente, é no Ocidente.
1: Que horas é?
0: 9 da noite.
1: Tá, eu me pega no centro ali, eu
0: te
1: vou estar na rodoviária.
0: Te pego no centro.
1: Então tá, 8:30 ali no chineirinho. Eu já armo aí.
0: Combinado. Ficamos por aqui com esta edição do Pretinho. Muito obrigado pela sua audiência, pela sua parceria, pela sua preferência e paciência com o Pretinho Básico, porque tem dias que é muito pior. Vamos voltar logo mais às 6 da tarde. Um abraço. E até depois, tchau.
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5: Hoje a maior competição de futebol do planeta mobiliza torcedores em todos os continentes e atrai a atenção de bilhões de pessoas. Mas o início foi bem mais modesto. A primeira edição, realizada em 1930, no Uruguai, contou com a participação de apenas 13 seleções. Na época, viajar entre os continentes era um desafio. Muitas equipes europeias precisavam enfrentar longas jornadas de navio e outras decidiram nem participar. Mesmo assim, o torneio marcou o início de uma tradição que se transformaria em um dos maiores eventos esportivos do mundo. Uma história que começou pequena e ganhou dimensões gigantescas ao longo das décadas. 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
0: E todo mundo tá ouvindo a melhor vibe do FM. Boa tarde pra você, Programa das Minas no ar nessa quinta-feira, dia 2 de julho. E o Divinho, estagiário de Joinville, me informou que hoje é exatamente a metade do ano. Chegamos na exata metade do ano. E aí, pra você, passou rápido ou demorou? Não sei, conta pra gente, começamos o PDM hoje. Eu, @marina.soares, estou aqui diretamente de Florianópolis, Atlântida Floripa, sempre com você. E já informando pra você que hoje cada uma tá no seu cantinho, mas amanhã teremos todas as minas aqui na Atlântida Floripa. Mas isso aí é papo pra amanhã. Hoje eu quero falar com um grupo muito específico de pessoas. Quem tem pet? Porque a gente vive numa realidade paralela, vamos ser honestos, assim. Quem nunca teve um bichinho não entende o nosso mundo, né, Edna Ferretti? Boa tarde, amiga.
5: Boa tarde, Santa Catarina. Boa tarde, Marina. Então, total, sabe? Quem tem pet sabe do que a gente vai falar hoje, que não tem exagero nessa história. Quem vê de fora acha que tem mesmo, mas quem tem sabe. Você conversa com o seu cachorrinho como se ele fosse gente, pede licença pro teu gato pra dar uma passadinha e ainda agradece quando ele aceita um carinho. Então conta pra gente coisas que só quem tem pet entende. Você fala com a voz diferente, dizia que nunca ia deixar o cachorrinho ou gatinho, o bichinho subir na cama e hoje ele te dá beijo de bom dia. Driteló, boa tarde pra você. Bora adotar um petzinho, minha filha. Boa tarde.
6: Oh, meu Deus, para que se falar mais uma vez. Eu adoto, tá, gente? Meu Deus.
5: Você precisa do seu divinho pet, tá?
6: É. Ai, eu acho que eu tô precisando mesmo. Mas enquanto eu não tenho, quero saber da nossa audiência. Em qualquer lugar que você esteja nos ouvindo, manda sua mensagem, a sua participação, seja por mensagem de áudio ou texto, pro WhatsApp de Floripa no 489-9188-1009. Se preferir, manda pro WhatsApp de Blumenau no 479-9249-7153 ou aqui para Joinville no 479-9249. Perdão, esse aqui era o meu. Caraca, gente! É o WhatsApp de Joinville!
0: É incrível, bicho! Tu sempre se confunde com o teu WhatsApp.
6: Sim, cara, tá no roteiro o meu número, 479-9249-6532, manda aqui pra Joinville, vamos!
0: Ai, eu não aguento, cara, bora começar no YouTube, Atlântida SC, por aqui, Rael, Cabulosa Reggae, bora conversar.

0: maravilhosa.
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1: 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Estamos de volta com o programa das Minas hoje, conversando com quem tem gatinho, cachorrinho. A gente quer saber de coisas que só quem tem pet entende. Tu falou, não vou mudar a voz pra falar com o cachorrinho. Mudou. Não, eu nunca vou ter um gato. Teve. E teve 10. Tem uma história assim? Manda pra gente, 489-9188-1009. Por aqui já temos participações. A Tati mandou no YouTube. Quando meu cachorro chegou, eu disse, eu não quero dormindo na cama. Hoje, a cama é dele e ele tem até um Instagram, @tel.firefox. Cara, ter um Instagram pro cachorro. Tem vários que tem Instagram pro cachorro, né, gente? Eu adoro seguir, eu devo dizer. Ao mesmo tempo que eu acho tolo, eu adoro seguir. Então é uma coisa... Tu teria, ô Edna, um Instagram?
2: Gente, eu tô pensando seriamente, eu sempre julguei, mas achava divertido, mas julgava ao mesmo tempo. Só que, pra quem tem pet agora que eu tenho, eu fico pensando, cara, eu quero guardar isso não só na minha galeria. Porque a galeria, tu vai... unindo outras coisas e você não consegue ter um diário do seu pet. E aí no Instagram você consegue ter um feed belíssimo com vários momentos legais do teu cachorrinho. E como o teu gatinho, enfim, né, como tu vai convivendo com ele diariamente, tu cria narrativas, fanfics sobre aquele serzinho que vive ao seu lado, sabe? Eu não sei vocês, mas assim, vocês já imaginaram como seria a voz daquele cachorro ou daquele gatinho? Se ele fosse um humano?
1: Claro.
2: Então, a gente cria isso e fica conversando e tal. E aí tu cria um mundinho que é só teu, de amor puro. E eu acho isso muito legal. Hoje eu super apoio. E se quiserem, estarei compartilhando o dia a dia de Zozô lá no Instagram.
1: Nós
2: Marina,
1: queremos.
2: O que você acha?
1: Nós queremos, com certeza.
3: Queremos.
1: Tá bom. E eu não só penso que é legal, como eu já tive há muito tempo atrás. Ali em 2011, eu tinha um perfil do Orkut para o Kiko, meu cachorrinho da época. Eu tinha um Orkut para ele, e era o Kiko da Silva. E aí, ele tava lá e fazia parte de comunidades, e ele tinha amigos. E aí, eu... Olha,
2: meu
1: que,
2: Deus!
1: Uma criança maluca, né? Que eu conversava com outros cachorros como se eu fosse o meu cachorro. Então, o meu cachorro online tinha uma namorada, que era outra maluca, tendo cachorro. Gente, assim, ó... Coisas de crianças malucas. Quem nunca inventou uma coisa dessa, não é mesmo?
2: Pelo menos não era Roblox.
1: Não era Roblox, era eu usava o Orkut como... Ah, fazia minha novelinha ali do Kiko, tadinho.
3: Gente, e tinha um perfil que eu acompanhava muito, só que o cachorro, infelizmente, não está mais entre a gente, que era do cachorro do Lewis Hamilton.
1: Oh,
2: ih, pesou o clima!
3: Era... É, não, mas, cara, tem mais de 1 milhão de seguidores no perfil dele.
1: Não, é, não, é porque era, ele era muito famoso, né? Muito, muito fofinho. Eu acho legal,
3: exato,
1: tá? Eu sou apaixonada no cachorrinho do Charles Leclerc. Eu não lembro o nome
3: também,
1: dele.
3: Também.
1: Mas é um cachorrinho minúsculo, assim, ó. Um gostoso. Uma fofura, gente. Realmente, é a gente que começa a ter bichinho, assim, a gente se apaixona num nível que é muito doido. Porque quem não tem, não entende o que é esse amor que a gente tem, né? Não, não se toca do que é, né, Dri?
3: Cara, vocês sabem que eu nunca tive o meu doguinho, o meu gatinho. Quero muito, em algum momento muito próximo terei. Mas eu tive medo de cachorro na minha infância. Minha mãe já foi mordida por cachorro enquanto estava grávida de mim. Então eu tive medo, fui perder tarde, já com 16 anos, esse medo de cachorro. Graças a Deus eu perdi. Mas aí acontece o quê? A gente sempre teve, tipo, cachorros adotados. Sempre vira latinha a gente tinha, os nossos amorzinhos. E aí, a última que a gente teve, vira latinha, foi a Lili. E aí, ela era a Lady Lia, era a nossa ladyzinha lá de casa, linda, maravilhosa. E aí, o meu irmão queria um outro cachorro. Ele queria um pitbull, porque ele queria um pitbull, entendeu? O homem andando com pitbull. E aí, eu achava um absurdo ele querer um segundo, porque eu não entendia como que a gente ia conseguir dividir o amor, entendeu? Porque, assim, nós amamos a Lili. Como que a gente vai ter outro? Como que a gente vai fazer essa divisão, cara? Tipo, eu falava, não existe. Não tem a mínima possibilidade disso acontecer.
2: Tu é a favor da monogamia, entre aspas, até no mundo animal. Tipo assim, cara, é só você que eu vou amar. Ninguém
1: sim,
2: mais.
1: Exatamente.
3: Ai, cara, não. Vamos falar de filho, que é mais saudável do que de relacionamento amoroso de monogamia. Porque aí o Zeus, o nosso pitbull, chegou entre a gente. E aí eu descobri que, tipo assim, você pode amar no mesmo nível absurdo e conseguir dividir esse nível absurdo de amor, entendeu? Amar os dois de uma maneira extraordinária. E aí eu consegui entender que existe um pai e uma mãe amar os dois filhos da mesma maneira.
4: Claro, não, exatamente.
3: Como.
4: É que não é da mesma maneira, né? É, são amores diferentes, porque tu ama um por determinada coisa, outro por determinada outra coisa. Mas é um amor forte igual, né? É muita
3: isso.
4: Doideira. E, miga, tu tá falando aí, ai, como é que divide amor entre dois? Eu já cheguei a ter 13 na minha casa. 13.
3: Oxi.
4: Cachorro. Sim, exatamente.
3: Amiga,
4: porque,
3: mas aí...
4: Cara, o que...
3: Como? Amiga?
4: É que o que acontece, amiga. Gente? É, a nossa família realmente é muito apaixonada por cachorro. E principalmente eu e minhas irmãs, assim, a gente se solidariza muito com eles, assim. Então a gente fica muito mal quando vê um cachorrinho na rua, enfim. É uma coisa que abala muito a gente, né? Então, o que acontece? Todos eles foram de resgate, entendeu? Alguns foram atropelados, alguns abandonados. Gente, uma delas, a Kira, lindona, ainda tá lá em casa. Ela foi abandonada, filhotinha, num buraco que tinha na nossa calçada. Olha isso. Abandonaram ela minúscula, tipo, do tamanho da minha mão. Cheia de vermes, tadinha. E aí, a gente adotou. Então, vários dos nossos cachorrinhos, todos, são desse jeito, sabe? Então, a gente nunca foi de comprar cachorro. Nunca foi uma coisa assim de... Ai, hoje eu quero ter... 13 cachorros, sabe? Foi acontecendo e foi realmente o amor, assim, absurdo. Um trabalho desgraçado também.
3: A gente não descansa,
4: um
3: cara.
4: Um trabalho... Imagina, ai, tu não descansa com uma. Imagina que a minha mãe sofria com 13, oh. Né?
2: Mas e é engraçado porque, às vezes, você pode ter tido o dia mais exaustivo do universo. Tu pode estar no teu pior dia, mas aquele serzinho mínimo, ele te tira de buracos tão incríveis, assim, de uma maneira tão sensacional, porque tu pode estar meio deprechou. Vou ficar dentro de casa, não quero ver ninguém, mas tu sabe que tem aquele compromisso de levar ele passear. Que tu tem que estar vivo por algo ou alguém, sabe? Que depende completamente de você. E é tão incrível, por isso que tem muita gente que tem animaizinhos de apoio emocional. Uhum. Isso é fundamental pra pessoa viver uma vida mais tranquila. Porque quando aqueles olhinhos se encontram, é coisa de alma, assim. Você pode... Parece que transmuta uma energia muito especial. E eu acredito muito que os animaizinhos são anjos na vida da gente.
3: Exatamente. Há anos atrás, uma prima minha, ela teve depressão. E o psiquiatra dela receitou um doguinho pra ter em casa, tipo assim, como filho mesmo. A Poli Cristina, que eu sou Dinda, que tem o segundo nome de Cristina.
4: Poli Cristina!
3: Conta de mim.
2: Nome bom,
3: Adriane Cristina, Poli Cristina, em homenagem à Dinda. Exato. Pra ajudar na depressão dela, e aí ela é a mascotinha da família também.
4: Amiga, que nome maravilhoso. Eu adoro quem dá nome engraçado pra cachorro. É, eu fico tão feliz. Eu tinha um quando eu era pequenininha, que eu... Criança, né? Eu dei o nome de Zeca Pirâmide, porque ele era alto. Simplesmente, ele era um cachorro grande. E eu falei, ele parece uma pirâmide. E aí ele era Zeca Pirâmide da Silva, entendeu? Tipo, eu escrevia, fazia documentinho dele. Então, assim, outro nível.
2: Meu sonho era ter um cachorro e chamar ele de Robson. Assim, cara, não sei por quê. Tipo, imagina você tá assim, Robson, não!
4: É muito
2: não.
4: Bom. Amiga, é muito bom.
2: É muito bom. Só que eu tive um cachorrinho menino, só que ele é muito fofo e eu não tive coragem, cara. Ele é Bento.
4: Tu não teve coragem de zoar ele?
2: Não, ai, porque cara. Eu olhava assim, eu falava, cara, você tem cara de Bento, você não tem cara de Robson. E daí eu não consegui, não rolou.
4: Bem quando eu a mãe pare a criança e pensa, não, você combina, é com a Aline, você vai ser a Aline. Uma coisa assim,
2: Aline.
4: Né, amiga? De sentir que realmente esse é o nome daquela pessoa.
3: O teu nenê tem nome composto, amiga?
4: O meu?
2: O meu?
3: Edna.
2: Então, o que acontece? É Zoe da Silva. Porque o que acontece? Quando a gente foi adotar ela, a mulher falou assim, cara, essa cachorrinha é muito descolada. Tanto que ela era a única cachorrinha lá da ONG que tava pra fora do negócio de cachorro. Porque a Zoe pula muito alto. Então ela pulava cerca e ficava lá, ó, vivendo. E ela falou, essa cachorra é descolada. E quando ela chegou, a gente ficou uns 5 dias sem conseguir dar um nome pra ela. Porque a gente se olhava e falava, não, esse aqui não combina, esse aqui não combina. Aí, por Zoe, é muito, tipo, fofinho, mas zoar. Ao mesmo tempo tem o trocadilho de zoar, porque ela é engraçada.
4: Uh-huh.
2: Gente, no YouTube, depois, vou mostrar pra vocês. Esta cachorra me dá abraço. Quê? Todo dia de manhã ela me abraça. Eu sempre quis. Eu sou uma pessoa do toque físico, então eu posso estar com um dedinho encostado em você. E a cachorra, ela simplesmente dá abraço. Que eu fofo. Levanto todo dia, ela faz assim com o bracinho dela e ela me agarra. A gente se abraça toda manhã.
4: Que amor. Sinistra. Gente, eu tô ficando maluca com os pets que estão mandando aqui no WhatsApp. Sim. Eu recebi gatinho dormindo, recebi uma poodle, acho que é poodle branquinha, dormindo. Recebi um casalzinho aqui de salsichinhas mofados. Tem o Joca, que tem um Instagram. Tem uma, acho que é um labrador ou um golden, dormindinho, coisa mais fofa. E tem outro aqui segurando um cacto de pelúcia. Gente, eu tô morrendo. Tem um vestido de Grêmio. Gente, sério, que amor, meu Deus do céu. É muito lindo isso, né? Essa relação que a gente tem com os animais realmente é muito, muito, muito especial. E aqui na rádio a gente também tem exemplos, né? O TT, ele tem o Brutus, que é um bulldog francês? Não sei. Mas que ele é um gigantão, assim, que só dorme. O TT chama ele de gordo, porque ele só dorme. Ele é, tipo, uma coisa gostosona. E aí, o Ricardinho, ele também tem um cachorro que... Eu nem sei que raça é aquela, mas é maior que ele. É, tipo, muito, muito grande. Depois vocês olhem lá no Instagram dele. Você da audiência, tem um cachorrinho aí, uma história? Algo que só quem tem pet entende? Manda pra gente. 48991881009. Tem vários aqui com Instagram mandando o arroba. Eu tô morrendo de rir. Bora ouvir Olivia Dean, Man I Need. No YouTube Atlântida, esse seu bate-papo continua.

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7: Quanto será que pesa o troféu mais cobiçado do futebol mundial? A taça entregue às melhores seleções do mundo é feita inteira de ouro 18 quilates. O Brasil já levantou a versão da taça utilizada hoje duas vezes, com Dunga e com Cafu no Penta. Esse troféu é utilizado desde 1974, para substituir a taça Jules Rimet. O desenho ilustra duas pessoas sustentando o globo terrestre. É uma representação de que o futebol une todos os continentes. Agora, lembra da pergunta que eu fiz lá no início? Se você chutou 6 quilos, acertou! 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
12: Olha só essa mensagem curtinha que eu recebi esses dias. Nem tudo são flores, mas quando for, regue. Que legal, né? Importante entender aonde essa mensagem quer te levar. A ideia é darmos importância às coisas boas que nos acontecem, valorizá-las da forma correta e enfatizar esses bons momentos da vida, pois são eles que somam o seu resultado final do dia e a cada ano que passa, né? E se a vida te dá flores, devolva este ato com carinho, talvez proporcionando isso para alguém que está precisando desse mesmo tratamento. Assim, você está regando as flores do bem e elas viram frutos. Aloha!
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13: 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Estamos de volta com o Programa das Minas hoje, te perguntando: o que, que é algo que tu sente que só quem tem pet entende? É, quem tem cachorro, quem tem gato, só quem tem mesmo entende. Um sentimento muito específico. Manda pra gente. 489-9188-1009. Temos muitas participações aqui, muitas fotos de cachorrinhos mais gostosos e gatos mais lindos do universo. Eu não consigo nem ver tudo. Tô adorando, mas também temos áudios. Bora ouvir nossa audiência.
14: Oi, Minas. Tenho dois salsicha. Dois cachorrinhos salsicha. É o Fino e a Aurora. E eles, meu Deus do céu, mandam em mim, né? Um beijão, uma boa tarde pra vocês.
13: Que amor. Cara, eu acabei de lembrar porque a gente recebeu uma participação aqui, olha. Boa tarde, Minas, tudo bem? Lá na empresa adotamos um cachorrinho, um linguicinha. Ele tava no mato e tinha muito medo de tudo. Foi bem difícil de ganhar a confiança dele. Mas conseguimos, colocamos o nome dele de Feijão. Ele era muito querido, sapeca e jaguara. Mas esta semana ele morreu atropelado, tadinho. Ficamos todos tristes, era um cachorro com vários donos. Infelizmente a vida é assim, faz parte do ciclo. Grande abraço a todas. Eu acho muito bonitinho a empresa que tem cachorrinho. E aqui a gente teve.
15: Aqui ele tem.
13: Inclusive, aí tem também, amiga?
15: Não, eu ia falar, ali tem, não tem mais?
13: Ai, não, a Brenda agora tá morando com uma das colaboradoras aqui da NSC.
15: Ai, que legal.
13: Porque ela teve que tirar uma perninha e aqui tem muita escada. Aí ela ia, ela não aguenta ficar parada, ela ia se estrupiar toda. Era a Brenda e a gente teve aqui, partiu a Xerri e tinha mais um, mas aí eu não tava aqui na empresa ainda quando ele foi adotado, assim. Mas a gente já teve três cachorrinhos aqui e é muito doido como muda o ambiente, assim.
16: Totalmente, gente. Cara, as empresas deveriam investir muito em pets, galera. Invistam, por favor.
13: Gente,
16: maravilhoso.
13: Olha, o Celo Menezes veio aqui porque ele é um recém-pai de pet. Celo, conta aí pra gente.
17: Não, só corrigir, Marinho. Boa tarde pra toda a galera. Não sou um recém-pai de pet. Esse é o meu mais novo filho.
13: Ah, sim.
17: Ah, né? Eu já sou experiente pai de pet, já, né? Tenho o Greg, meu filho. Tá aí com, deixa eu ver, nós também em julho, sou péssimo de matemática agora, mas tá com oito meses agora.
13: Bem neneco.
17: Tá com 10 anos, a idade do gato é extra, cada um ano é cada 4, entendeu? Então ele tá com 10 aninhos, é uma criança grande, arteiro, mas é um querido. É um gato laranja, né? Pra quem não conhece, pesquisa aí, gato laranja.
13: Famoso. Vai entender como é que ele é um fofo, tu já teve vários outros,
15: fofo,
13: né?
15: Demais.
17: Já tive alguns gatos e, cara, o gato, ele é muito bacana que você aprende, o gato é pra vida, porque você aprende a estudar o comportamento do gato. Você vai ficar uma outra pessoa, porque é no tempo dele, é do jeito dele, mas
13: verdade.
17: A partir do momento que ele entende, que você entende ele, ele muda também.
13: Ah,
17: é maluco isso.
13: Como assim? Tipo, daí ele quer ser mais grudado.
17: Isso, ele
13: se
17: fica...
13: Se tu não força.
17: Não, ele fica de boa, ele sabe que se chegou em casa ele vai te receber, ele pede o carinho dele, do jeito dele. Cara, é muito bacana.
13: Ai,
17: o gato
13: que
17: é
13: massa.
17: Diferente. É legal, é legal.
13: Todo dia o Celo vem aqui, todo bobo, me mostrar uma foto.
17: Ah, é legal demais.
13: Uma coisa fofa demais,
17: sem contar que fazer carinho em gato, comprovadamente, cientificamente falando, faz bem pra saúde humana, então é muito bom.
13: É verdade, né? Libera várias coisas positivas na gente.
17: Muito
13: obrigada,
17: legal.
13: Celo.
17: Beijo!
13: Eu amo esse gatinho, meu Deus do céu.
15: Gente,
13: e ele trouxe aqui um relato de gatinho, né? Que a gente aqui não tem tanta experiência, né? Com ele.
15: Eu já vivi com um gato.
13: E aí?
15: Com um gatinho. Cara, ele dormia assim, no travesseiro assim, em cima da minha cabeça.
13: Ai, meu Deus!
15: Toda noite.
13: Que fofo!
15: Era a Luna.
13: Que amor.
15: Maravilhosa. E tipo assim,
16: ai, amiga,
15: ela dona
16: adota
15: da vida.
16: Outro, rapidão.
13: Adota.
16: Faz isso pela gente.
13: É, por favor. Por que você não adotou ainda um cachorrinho?
15: Porque aí, tipo, vai viver até o... Amiga, praticamente nem fica em casa.
13: Ah, amiga.
15: Fica em casa.
13: Fica assim.
15: Ah, então alguma coisa tá errada, porque você fala pra gente que você fica em casa.
13: É. Ela fala
15: não
13: que não
15: entendendo.
13: Sai. Não tô te entendendo.
15: Não, agora... Né? Não, mas aí eu acho que ia ficar muito tempo sozinho, eu fico com dó, tipo, quando tô aqui no trabalho e ele...
13: Mas
15: lado,
13: pensa assim, amiga. Ó, amiga. Sempre que alguém me fala isso, eu falo assim. Pensa, o cachorrinho, ele vai preferir tá na rua ou tá no apartamento que... Ele sabe que a dona dele vai chegar à noite e dormir com ele.
15: Pesou o clima.
13: Não pesei.
16: Pense sobre isso.
13: Eu tô falando porque, às vezes, o pessoal fala, não, a minha casa não é ideal, não, mas eu fico muito tempo fora. Cara, o cachorrinho, ele só quer o teu amor no tempo que tu puder. O gatinho também, sabe? Tem tantos cachorrinhos e gatinhos disponíveis pra adoção que precisam de uma família, sabe? Eu acho que se a gente pode...
16: A vida na rua desse bichinho, ele tem que ficar caçando pra comer lá. Ele vai ter uma ração gostosa, vai ter um carinho no final da noite, vai ter uma coberta. Então, assim, vamos deixar, vamos quebrar tabus agora, tá, galera? E aqui, no nosso WhatsApp em Blumenau, que você vai prometer alguma coisa? Se for prometer,
15: não,
16: eu
15: sei. Não, não. Eu ia falar, mas porque, ó, daí, tipo, fim de semana agora, que a gente vai estar em Floripa desde amanhã. Até domingo.
16: Amiga, dá pra contratar pet sister, que elas vão na sua casa e ficam lá cuidando do seu animal por 5 horas, ficam passeando com ele. Então isso é o de menos.
13: Ó, e a mãe deu uma ideia, hein? Adota dois, Dri. Aí eles fazem companhia um pro outro. Dois gatinhos. Cara, gato nem dá tanto trabalho, tá? Gatinho,
15: não dá.
13: Tu só bota ali a comidinha pra eles, tira a areia. E tá ali.
16: E o gato vai preferir que você nem esteja em casa também. Quando você chegar e falar, aí chegou lá, chato.
13: Ai, chegou. É tu que vai querer ele. Tás nessa aí e ele nem tá afim de ti. Ô, Edna, tu ia falar alguma coisa, amiga?
16: Sim, tem muita participação aqui em Blumenau. Vamos pra uma aqui, ó. Gente, que esse episódio é pra mim. Finalmente ele chegou. Meu relato. Tive um Shih Tzu por 15 anos. Passei muito perrengue no final da vida dele. Ele teve vários probleminhas aí. Acompanhei tudo na físio, neuro, tudo que era preciso, como se fosse realmente um filho. Sofri demais quando ele partiu e ganhei outra peludinha da minha mãe e ela também é minha filha. Tanto que fechei o escritório e trabalho em home office só porque eu não consigo ficar muito tempo longe dela. Ela é inteligentíssima, entende tudo, faz o que a gente pede, comportadinha, uma fofa. Realmente trato demais como filha. Até a alimentação dela é melhor que a minha, porque eu não dou nada industrializado, tudo natural. Não quero que ela sofra igual meu idosinho sofreu. Então, o segundo filho acaba tendo sempre mais privilégios. E agora entendo a minha mãe. Quando eu vou no açougue pra comprar lombinho pra ela, ela tem alergia a frango, sabe? O açougueiro ri muito da minha cara. E tem Insta lá, se você quiser seguir, @hanashitsu.
13: Que amor,
16: adorei.
13: Gente. Curiosidade, vocês sabiam que Shih Tzu é a raça que mais tem no Brasil? Tipo, tem mais vira-lata cachorro e depois de vira-lata é Shih Tzu. E tem muito, é tipo muito, muito mesmo. É um nível absurdo de
16: Shih Tzu. E os poodles?
13: Cara, eu acho que
16: onde andam os poodles?
13: Eles eram tão comuns nos anos 90, né? Agora eles estão mais escassos, eu sinto, assim. Ai, amo todos. Não tem um cachorro... Quem diz, assim, esse cachorro é feio? Eu não considero tanto uma pessoa boa, entendeu? Porque pra mim todo cachorro é lindo, maravilhoso e querido. Pra mim, todo. Não existe cachorro feio, não existe cachorro chato. Todos são uns fofinhos, alguns rabugentos, mas daí a gente acha engraçado. Shih Tzu, por exemplo, às vezes é rabugento. A gente tinha o Frederiksen, que justamente pelos probleminhas de pele, a gente chamava de Fedidiksen, porque ele era bem fedidinho pelos problemas de pele, tadinho. E ele era rabugento. E por que ele se chama Frederiksen? Por causa do filminho da Pixar. Porque ele era rabugento igual o Frederiksen, entendeu? Então, assim... Fofuras. Mais áudios aqui.
18: Ei, diga. E aí,
13: diga.
15: Não, eu trazer participação. Pode ir no áudio e depois vem pra cá.
13: Bora.
18: Meninas, como é que vocês estão?
13: Tudo bem.
18: Esses aí são os nossos pets. E o último é o Pirata. O Pirata tem uma história interessante, porque ele é de Blumenau. E ele fugiu. Minha esposa é veterinária. Resgatou ele na rua com um olho pendurado. E nós cuidamos dele, ele virou o nosso dog de estimação, um caramelo. E aqui em Floripa, já morando aqui, o sem vergonha roeu a tela de proteção do terceiro andar, caiu e quebrou a coluna.
13: Meu Deus!
18: E é esse aí que tá, vocês estão vendo na cadeirinha. Mas são nossos amores, nossos filhos. E a gente fala com eles normalmente, naturalmente. Cada um tem uma vozinha dos gatos, é diferente. Mas eles super entendem. E é muito bacana. A gente ama os nossos pets.
13: Que amor. Gente, e é engraçado, não sei se vocês têm isso também, mas quando a gente tem pet, é a mesma coisa quando namora, tá? Que a gente fala que não vai fazer vozinha e faz. Com um cachorro, a gente começa a criar... Ai, que vergonha. Começa a criar apelidos. Vou dar um exemplo, tá bom? Lucy Maria é o nome de uma cachorrinha nossa, Lucy Maria. E aí, ela virou a Lu, e que virou Lulu. Aí, ela é pequena e branquinha. Eu comecei a chamar ela de Lulu da Pomerânia. Só que ela não é Lulu da Pomerânia, ela é pequenininha. Aí eu comecei a chamar de Lulu da Pormenores. E agora esse é o apelido meu dela, Deus. Lulu da Pormenores, gente. Por quê? Por quê que a gente...
15: Só vai, né?
13: Sério, só vai acontecendo quando a gente vê... Eu chamo assim... Que
15: a imaginação sendo algo sensacional,
13: não,
15: né,
13: gente?
15: Olha só por
13: longe.
15: Aqui. Várias participações também. Ao tarde, esses são a Honda, por causa da Honda Ronce, e o Tyson, por causa do Mike Tyson. Deu pra perceber que meu marido é fã de luta, né? Somos de Brusque, mas os dois são de Joinville. Não são irmãos, são casal e são duas figurinhas que o álbum da Copa não tem. E mandou foto aqui deles, gente. Que coisa mais linda. Sabe aqueles cachorros, eu não sei a raça, vocês vão me ajudar, que dá medo só de ver, que parece de segurança.
13: Ai,
15: tem cara de bravo.
13: Rottweiler?
15: Rottweiler, isso aí.
13: Ai, Rottweiler.
15: Dois
13: sim.
15: Lindos aqui.
13: E são os gostosos, com certeza são os fofinhos, entendeu? Porque é tudo vai de criação. Por aqui a gente recebeu um combo, que é uma foto da gatinha e uma foto da patinha branca dela com as bolinhas rosas, que aí a dona mandou. Quem resiste a essas patinhas, minas? Eu sempre tive cachorro. Aí quando eu fui morar, adotei ele. Cabia na palma da minha mão. Acostumado com cachorro, coloquei colchão no chão pra ele não se machucar pra subir e descer da cama. O que aconteceu? Acordei no chão e ele dormindo em cima da cama. Gatos são incríveis. Eu adoro, gente. Cada história fofinha. É muito amor. É muito, muito, muito amor. Por aqui também recebemos, ó, um moço que ele tá com 3 cachorrinhos. Coisa mais linda do mundo, tá? E ele tá abraçado e mandou: boa tarde, minas. Parabéns pelo programa. Curto e ouço sempre. Sou um cinquentão do tempo que animais eram de estimação. Mas não tem como não ter respeito, carinho e atenção pelos meus. Eles fazem parte do meu dia a dia na marcenaria. Andam sempre nos meus vidros. Vidros ou vídeos? Acho que deve ser vidros, provavelmente. Mas enfim. Dri, diga.
15: Por aqui, gente, sério, que programa, eu tô apaixonada, gente. Não tá dando, tá difícil.
13: Aqui os cachorros... Tu vai sair daqui pronta pra adotar.
15: Ai, calma, meu Deus.
13: Vai.
15: Vocês me convenceram, gente, pelo amor de Deus. Olha só, aqui os cachorros são tratados como cachorros, com muito amor e carinho e muitos dengos. Cleo e Marrom, resgatada, e a Loki, que foi meu presente de aniversário. É, elas são pitbulls, mandou aqui com a gente, coisa mais linda. Inclusive a Branquinha, que a nossa ouvinte me mandou, parece muito meu Zeus. Gente, eu vou mandar no nosso grupo essa foto. Não tá dando.
13: Não dá, né?
15: Difícil, cara.
13: É muito bichinho.
15: Com roupinha
13: lindo.
15: E tudo, cara.
13: Com roupinha. E tudo, gente, é amor demais. E aí não vieram as pessoas, mas é claro que também tem gente com o pet, que é o coelhinho, como era o caso da minha irmã, que perdeu a Tetezinha, nossa coelhinha querida. Mas também tem tartaruga. Nosso ouvinte aqui falou: ah, eu tinha problema com sentir muito a morte dos cachorros, fui lá e adotei um jabuti, que vai viver mais que eu. Simplesmente.
15: E peixe conta?
13: Peixe conta, claro.
15: Conta.
13: Claro que
15: só
13: conta,
15: só que eles têm,
13: gente,
15: uma vida muito frágil. Eu acho que coelho também tem vida frágil.
13: Cara, não sei. Não sei, tá? Eu acho que dura
15: as
13: bastante.
15: As experiências dos meus amigos que tiveram, tipo assim, 3 meses.
13: Nossa senhora.
15: Não passava do teste de... Ali do teste. 3 meses e ia de arrasta.
13: Ai, que tristeza, gente. Não, vamos aprender a cuidar direitinho, pelo amor de Santo Cristo. Olha aqui, antes do Fala Que Eu Te Julgo... Tá chegando! Faltam 2 dias, meu Deus! 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Bora julgar!
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15: Bora, minas, pro Fala que eu te julgo dessa quinta-feira. E aí, minas, vamos de problemas minúsculos? Eis a minha história. Ônibus de viagem da minha família. Meu namorado me perguntou se poderia levar a amiga dele. Ai, gente, já começou. Fiquei meio assim, mas tá. Como eu também trouxe meu amigo gay, eu disse que poderia levar sim. Chegou um ônibus que minha família alugou pra viagem. Eu sentei em um lugar atrás dessa amiga dele. Eu não deixei pessoas da minha família sentar do meu lado porque ele iria sentar. Pois depois de um tempo ele apareceu e sentou do lado dela. Mesmo me vendo, e eu falei, amor, você não vai sentar do meu lado? E ele falou, ai amor, você não vai ficar brava comigo por causa disso, né? É só um lugar. Sim, eu fiquei brava. Na viagem toda, ele só ficou perto dessa amiga dele e é uma viagem da minha família. Isso faz um mês. Já estamos de boa, mas eu ainda tô remoendo e com ódio porque ele não pediu desculpas. Conselhos, minas, ou Marina Soares, o que você diz pra ela?
13: Ai, pesadérrimo, né? Eu entendo ela ficar remoendo, porque realmente é uma situação bem chata. Porém, a minha primeira opinião já vai ser contra os dois, entendeu? Eu acho que não tem nada a ver levar amigo em viagem de família. Nada, mas nada a ver. Que seja teu amigo gay, que seja amiga dele. Não, nada a ver, gente, porque quem faz isso é adolescente. Quando tu é adolescente fazer isso, ok, que tu não namora, sei lá, tu quer... A gente acha que é grudado com a melhor amiga, né? Mas depois de adulto, tendo namorado, tipo... Não, tu também viajou. E pelo que eu entendi, tu chamou primeiro teu amigo gay antes dele chamar a amiga. Viajou total nessa, tá bom? Mas enfim... Agora, ele não sentar do teu lado, eu poderia entender que era, tipo, pra não deixar ela sozinha. Eu acho errado ele já ter chamado, ok. Mas, beleza, pô, ela tá com uma família que ela não conhece, vou sentar do lado dela. Só que a partir do momento que tu fala que queria que ele estivesse do teu lado, ele devia falar, pô, amor, tudo bem, sento do teu lado. Mas aí, ele na frente de todo mundo falar, ai, amor, tu vai ficar braba por isso? Eu teria feito um barraco. Não sei como é que ela tá viva, Dri. Não sei.
15: Ai, Edna Ferretti, o que você acha?
16: Tem coisa no mundo que, assim, não tem tanta explicação, né, cara? Que doideira foi essa? Que rolê louco foi esse? Ficou ensinamento. O que eu posso te dizer é que você conhece a pessoa que você tá. E, no meu caso, isso seria muito triste e, principalmente, assim, desmotivador. Não acho que é motivo de término, mas atura ou surta, entendeu? É isso. Se a pessoa já não tá te respeitando, assim, ele sabia que você ia ficar triste, ele tinha noção disso, ele escolheu, mesmo assim, correr esse risco e te fazer passar vergonha em prol do outro. Eu acho que a gente tem que sempre valorizar o sentimento de quem tá do nosso lado, não sendo tóxico, né, e tal, mas eu acho que foi bem rude da parte dele, bem feio, e nada a ver esse lance de viagem em casal, sabe? Eu acho que, como você falou pra gente, ai, porque passou, não sinto mais nada, já passou um mês, mas não passou. Se você tá aqui, não fala que eu te julgo, mandando essa história tá mal resolvida e mal conversada. Vamos tá investindo agora numa terapia de casal, talvez resolva a situação de vocês.
15: Coisas mal resolvidas formam uma bola de neve, sinto informar, tá bom? E exatamente, as minas arrasaram nos conselhos, tá? Porque assim, primeiro que vocês não deveriam nem ter chamado amigos pra essa viagem de família, tá? Vai só vocês. Aí depois errou tudo, erro atrás de erro, entendeu? Então conversa com ele, se esclareçam, entendeu? E aí decida o que vão fazer da vida. E é isso, se converse. Ai. E na próxima não chama ninguém, vão só vocês dois.
13: É, e assim, a Edna falou assim, ah, não acho motivo de término. Eu já acharia motivo de término querer levar pra viagem da minha família uma amiga dele. Eu já falaria, bicha, o que que tu tá achando que é o nosso relacionamento? Que palhaçada é essa, sabe? Ah, eu não sei se eu sou muito impaciente ou se realmente...
15: Não.
13: Sem noção, né, amiga?
15: Sem noção total.
16: Não, não dá pra negar, é realmente... Não,
15: para! A gente concordou em algo!
13: Meu Deus! Uhul! Solta fogos, Brasil!
16: Uhul! Episódio inédito pra você hoje!
13: É um milagre, realmente, é um milagre!
15: Meu Deus!
13: E a gente encerra...
15: Júlio começou muito bem, cara!
13: Encerramos bem pra caramba, gente! Que felicidade! Muito obrigada, Driteló! Até amanhã, amiga!
15: E amo vocês, cara! Meu Deus, que delícia começar as tardes com vocês. E amanhã, todo mundo junto e misturado. Inclusive, amanhã, todo mundo almoçando junto, hein? Já tô falando aqui. Meio-dia, tô aí pra gente almoçar junto.
13: Ai, que delícia!
16: Ok!
15: Tá bom?
13: Edna, que delícia.
15: Amo vocês. Fui.
16: Tchau, Minas. Tô muito feliz. Amanhã estaremos em terras floripenses, floripeianas, não sei como se fala, planeta Floripa,
13: Florianopolitanas.
16: Florianopolitanas. E tô muito feliz de estar com vocês. E agora, bora pro Vibe Atlântida aqui no Vale do Itajaí e lá no Instagram, @ednaferrete. Beijo!
13: Um beijo pra você. Volto amanhã com mais Programa das Minas. Eu sou @marina.soares e vamos encerrar com Jota Quest Na Moral. É nesse sábado. 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Vem com a gente, pelo amor de Deus. Vai ser massa demais. 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Tchau!

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5: Todo mundo tá ouvindo, essa é a Atlântida, uma excelente tarde pra gente. Hoje, quinta-feira, dia 2 de julho de 2026, 22 graus a temperatura por aqui na maior cidade de Santa Catarina. Tá nublado e tá fresquinho também, né, gente? Tá fresquinho, mas bora com tudo. Eu, @driteló, tô chegando por aqui e continuo sempre após o programa das Minas, até às 5 horas te fazendo companhia, agora com o Vibe Atlântida. 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Dados os recados principais, 3 horas e 5 minutos, gente. Bora com muita positividade, alto astral, com energia positiva. Começar o nosso Vibe Atlântida por aqui, mas vamos começar diferente. Vamos começar com o seguinte quesito aqui, é essa aqui. A gente vai começar com uma chamada daquelas. E aí depois a gente já vai colocar uma música escolhida a dedo, tá bom? Bora? Seguinte, gente, o Vibe começou, boa tarde.
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3: 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Cara, que música boa. Vou começar de novo.

Coração mais do que confirmada no nosso Atlântida Celebration, gente, é sabadão! 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A Zizan é de Sheeran pra você.

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0: to the Sun, Hangel, Ultranate e My Angel. Que sonzeira. Por aqui também, Jai Jai com Shakira e Burna Boy, O Canto do Engenho, Delon, I Just Might, Bruno Mars, Me Faz Melhor, Pinguim com Bruna Magalhães, Lonely Boy, The Black Eyed Peas, As Is Am, Ed Sheeran, Escada do Prédio, Marina Sena lá no início do bloco, abrindo todas por aqui, porque Marina Sena é uma atração mais do que confirmada no nosso Atlântida Celebration. Inclusive, vamos falar aqui do nosso line-up do Celebration. Gente, assim, ó, vai estar sensacional demais. Então, assim, ó, se eu fosse você, não perderia, tá? Porque o line-up tá de peso pesadíssimo, ó, e eu já vou passar os horários aqui pra vocês se organizarem. 16h vai ser a abertura dos portões. Às 17h, Das Aranha vai fazer o abri-alas. Às 19h, Lagoon. Calma aí que tem uma info aqui mais atualizada. Deixa eu pegar com os horários exatos, tá? Deixa eu abrir aqui. Aqui, peguei. 19h, Lagoon. 20h, Vitor Clay. 22h, Jota Quest. 00h, Marina Sena. 01h40, Guzanotto. Encerrando com chave de ouro a nossa segunda edição do Atlântida Celebration. A gente te espera, tá bom? 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Fechou? Feito, combinado? Agora 28 minutos, faltando para as 4 horas da tarde. O show do intervalo tá chegando. Já voltamos com mais pra você, rapidão.
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0: Freaking Out, abrindo nosso bloco por aqui. Dexter e The Moon Rocks pra você. Boa tarde.

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0: Abalo Psicológico, Vitor Clay, Joyce Alane. Essa, com certeza, a gente vai ouvir ao vivo e a cores, sabadão, na nossa segunda edição do Atlântida Celebration. 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Tivemos por aqui também Dancing in the Flames com The Weeknd, American Girls, Harry Styles, Homemaker, Somber, Rádio Love Nacional, Detonautas, Fever Dream, Alex Warren, Oi, Lagoon, por aqui também Foo Fighters, Window, por aqui Freaking Out, Dexter e The Moon Rocks, lá no início, abrindo todas pra você. Agora, 4 horas e 3 minutos, pontualmente, Espanha e Áustria, é isso, né, Giovana? Espanha e Áustria começam a jogar primeiro tempo, 2 minutos e 50 segundos, 0 a 0, vamos ver o que vai dar. Espanha e Áustria em campo pela Copa do Mundo, e hoje um cai e outro continua. Vamos acompanhar de pertinho por aqui também, tá bom? Show do intervalo tá chegando, a gente já volta com o nosso Dreadlocks.
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6: 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Dreadlocks no ar pra você, minha galera preferida. 479-9249-6532. Tô aguardando a tua mensagem, tá? Enquanto isso, sobe o som, porque o nosso Dreadlocks tá um por aqui. Hora de relaxar, de ficar numa boa, numa nice. Ponto de equilíbrio.

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Sam Fender e Olivia Dean aqui nas ondas da Atlântida. Uma excelente tarde pra gente. 28 minutinhos, faltando para 5 horas da tarde. Dá tempo de mais uma, hein? Dá tempo de mais uma enquanto Espanha e Áustria jogam 0-0. 33 minutos do primeiro tempo. Hoje uma será eliminada. Bora! Drop Dead, Olivia Rodrigo.

0: Drop Dead, Olivia Rodrigo por aqui. Gente, hoje o Divo falou aqui, né? 2 de julho de 2026, oficialmente metade do ano passou. Agora mais 6 meses. Estamos hoje na metade do ano oficialmente. Quando deu gol, gente? Deu gol. Espanha 1-0, literalmente agora. Espanha vai vencendo a Áustria por 1-0. Acabou de sair o gol, 36 minutos do primeiro tempo. Bora lá, gente. 6 meses já se passaram, a Copa do Mundo tá rolando e você tá na melhor vibe do FM. Quer coisa melhor? Não tem, né, gente? Não tem, não existe. 26 pra 5, bora pro show do intervalo? Já voltamos com mais.
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Quero Ser Feliz também, Isabela Rocha, quase encerrando todas do nosso Vibe Atlântida por aqui. Muito obrigada pela sua audiência, pela sua companhia, pelo seu carinho nessa tarde maravilhosa, gente. Que diazão, que quinta-feira gostosa pra ficar na história. Eu tô lá no @adriteló, @atlantidajoen também. Amanhã a gente vai se encontrar às 2 da tarde, diretamente de Floripa, tá, gente? Diretamente de Floripa, porque nós vamos fazer o programa das Minas direto de lá. Afinal, sabadão tem a nossa segunda edição do Atlântida Celebration na Arena Opus, em São José. E já vamos estar por lá, tá bom? Então fica o convite. 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A gente quer te ver lá, tá chegando finalmente a nossa segunda edição do Atlântida Celebration. Vai ter Lagoon, Marina Sena, o nosso DJ Guzanoto. A gente vai ter Vitor Clay, Jota Quest e também a atração que a gente vai tocar agora para quase encerrar todas do nosso Vibe Atlântida. Especial, inclusive, pro nosso Divinho, que postou um Reels ontem falando dessa atração, se chamando de vagabundo e confessando, cara. Meu Deus, a gente criou um monstro mesmo. Eu acho assim, eu achei um negócio... Eu não tenho palavras para, viu, Divo? Não tenho palavras. Criamos um monstro. E você não vai ter direito de resposta hoje. Porque a gente criou um monstro. E é isso. Vai lá, Clebinho. @AtlantidaJoen tá lá, ele postou. Ele postou lá. Tá valendo a pena. Vão lá conferir. Tá bom? Mas é isso, gente. Beijo no coração. Tem mais músicas aqui pra vocês. Já já, Desprogramados tá chegando pra ser a sua companhia no seu fim de tarde. Tô lá no @AdriTeló. E amanhã a gente se encontra às 2 da tarde, diretamente de Floripa, mas aqui também, claro. Beijo no coração. Se cuide e cuide dos seus. Fui! Amo vocês.

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3: Hoje a maior competição de futebol do planeta mobiliza torcedores em todos os continentes e atrai a atenção de bilhões de pessoas. Mas o início foi bem mais modesto. A primeira edição, realizada em 1930, no Uruguai, contou com a participação de apenas 13 seleções. Na época, viajar entre os continentes era um desafio. Muitas equipes europeias precisavam enfrentar longas jornadas de navio e outras decidiram nem participar. Mesmo assim, o torneio marcou o início de uma tradição que se transformaria em um dos maiores eventos esportivos do mundo. Uma história que começou pequena e ganhou dimensões gigantescas ao longo das décadas. 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
14: Tá na Atlântida e todo mundo tá ouvindo, é a melhor vibe do FM na rádio das nossas vidas. 5h10 e estamos chegando com o Desprogramados para toda a rede Atlântida Santa Catarina e para o mundo no nosso canal Desprogramados no YouTube, com oferecimento de Atacadão, lugar de comprar barato. Venha com a gente, participe no 489-9188-1009 e também ali no chat do nosso canal Desprogramados no YouTube. Ele está aqui, um homem resolvido, um homem com a tintura no cabelo atualizada, um homem que está pronto, já prontíssimo para o Atlântida Celebration no sábado. Ele que é um celebrante de casamentos, né? Celebrante, né?
12: Sim.
14: Celebrante
12: Boa
14: de casamento.
12: Tarde, sim.
14: Ele que é também um celebrante da vida, porque ele adora viver. Ah. Mr. Pete Pijama, seja bem-vindo ao Desprogramados. Boa tarde.
12: Eu já tenho algumas sensações de sofrimento por antecedência.
14: Ah.
12: Eu já tô sofrendo
14: por quê?
12: Pelo final da Copa do Mundo, eu já tô sofrendo pelo encerramento do Atlântida Celebration.
14: Ah,
12: eu sofro por antecipação,
14: não,
12: todo
14: não
12: fim.
14: Sofra.
12: O fim me traumatiza.
14: Não
12: mas me faz superar e acreditar que ainda é possível, apesar do término.
14: Cada fim é um novo começo.
12: Não, é recomeço.
14: Não, é um novo começo. Pode ser recomeço ou
12: um novo começo. Tu tá certo.
14: É?
12: Tu me atrapalhou, eu não prestei atenção.
14: Uma porta que se fecha é uma janela que se abre.
12: Sim, porque tem que circular o ar pelo menos
14: Exatamente.
12: Um pouquinho.
14: Exatamente.
12: Né? Se tu deixar tudo fechado, vai
14: Exatamente.
12: Te sufocar.
14: Exatamente. Mas não
12: abafado.
14: Sofra por antecipação,
12: não,
14: porque ainda temos
12: sofrendo.
14: As grandes emoções do Atlântida Celebration nesse sábado na Arena Opus. E temos também emoções na Copa do Mundo. O Brasil joga domingo. Depois do Atlântida Celebration.
12: E eu quero aqui dizer pra ti.
14: Que o Rola.
12: Que o Roland.
14: Difícil pegar o Roland.
12: Olha, faz ideia do que é marcar um homem de 1,95m, 93kg.
14: Não faço ideia.
12: Pensa comigo.
14: Nunca marquei um homem maior que eu.
12: Eu tenho 1,91. Quer dizer, ele é maior do que eu na altura.
14: E mais forte.
12: Muito mais. Ele tem 30kg a mais que
14: mais
12: eu.
14: Mais feio.
12: Tu acha?
14: Eu acho, não. Eu te acho um homem interessante.
12: Ah, não.
14: Se eu gostasse, eu ia. Já
12: tu
14: teria
12: pode,
14: ido, no
12: pode,
14: caso.
12: Tu pode falar isso aí mais vezes?
14: Te acho um homem interessante. Aliás, esse homem interessante estará no Atlântida Celebration no dia 4 de julho, na Arena Opus, nesse sábado. A partir das 4 da tarde, os portões abrem. A partir das 2, a gente já vai estar lá com a nossa transmissão. E às 5 da tarde, começa o show do Das Aranha, onde Mr. P vai participar como elemento surpresa.
12: Sim, sim. É verdade. Depois eu...
14: É uma surpresa pros caras do Das Aranha, não pra nós.
12: Não, nem pro Das Aranha. É porque a gente ensaiou, então...
14: Ah, foi ensaiar. O que que estão preparando pra galera?
12: Ah, vamos fazer o programa.
14: Vai tocar um Raul ou vai tocar uma das tuas? Tomando um chá com o seu Zé. Ah, para que ensaiaram tomando chá com o seu Zé.
12: Agora, vamos fazer o programa.
14: Faz um a capela pra mim aí do tomando chá com o seu Zé.
12: Não, eu vou em homenagem ao MV Bill, que esteve na Atlântida Floripa hoje à tarde.
14: Isso.
12: E que também gravou um podcast com a gente, que vai ao ar em breve.
14: Isso.
12: No podcast Desprogramados, em mais uma edição. Em homenagem a ele, eu vou fazer declamado, então.
14: O Tomando Chá com o Seu Zé.
12: Isso.
14: Vai fazer um rap do
12: Vou
14: Tomando
12: fazer um
14: Chá.
12: Rap.
14: Pela primeira vez em rap, Tomando Chá com o Seu Zé com o Mr. P. Por favor.
12: Só eu gostaria que o Gabriel, o diretor, não debochasse e começasse a rir.
14: Ele tá. Que o Gabriel, o diretor, ele tá com saudade da gente.
12: Tá
14: eu nem chamei ele ainda.
12: O que que tá acontecendo com ele que ele tá rindo?
14: Ele tá rindo de ti.
12: Eu não tô rindo.
14: Da tua
12: ele
14: cara.
12: Ele tá rindo à toa. Ele tá pior que Fala Mansa.
14: É, tá rindo à toa.
12: Tá, mas eu posso então declamar?
14: Tomando Chá com o Seu Zé, por
12: Minha
14: favor.
12: Minha cabeça já não está bem. 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
14: Parabéns! Ganhou o troféu Supra Peladinho pelo rap de Tomando um Chá com seu Zé.
12: Obrigado.
14: Esse clássico de Mr. Pix está escondido em algum lugar, em alguma plataforma.
12: Está escondido no olho...
14: Do Spotify.
12: Exatamente.
14: Tem lá no Spotify,
12: no olho do
14: né?
12: Furacão.
14: Não tem lá? O Diego Florei não botou lá tuas músicas?
12: Tá lá, só botar Mr. P tomando chá com seu Zé, vai
14: Olha
12: encontrar
14: aí,
12: no Spotify.
14: Você vai encontrar esse grande clássico do cancioneiro
12: Esse grande ficou Tu tá com a grande na boca.
14: Como fica estranha a grande na tua boca?
12: Na tua, no caso. E saiu espontâneo, né?
14: Não, saiu espontâneo. Sabe por quê? É que eu tava falando com o Jairo Bauer hoje de tarde.
12: E aí?
14: E são
12: de novo? O que tá acontecendo? Que já é a segunda vez que tu fala com ele essa semana.
14: Porque ele vai mandar um livro pra gente.
12: Ah, tu tá precisando?
14: Não, ele vai mandar um livro que ele tá lançando.
12: Ah,
14: e aí ele vai vir aqui no programa de novo.
12: Ah, porque aí teve interesse.
14: Claro.
12: É, daí
14: nossos
12: é fácil
14: amigos
12: vir
14: interesseiros.
12: Aqui. Aí é fácil vir aqui, eu quero ver. Vim aqui pela amizade, pelo companheirismo,
14: Isso eu
12: pela
14: já
12: parceria.
14: Venho todo dia. Já venho todo dia.
12: É, bom, mas o fato é o seguinte, hoje é quinta, eu tô com a sensação que hoje é sexta.
14: Eu também, por causa do Celebration, que a gente quer que chegue a hora. Mas
12: tu vai ir?
14: Claro que eu vou. Ah,
12: que horas tu vai chegar?
14: Às 14h.
12: Pô, mas tu vai cedo.
14: Estarei ancorando a transmissão que junto com o TT Trevisol.
12: Ah, tá, porque começa a transmissão.
14: Tem que abrir a transmissão às 14h, estarei lá com o TT.
12: Oh, que espetáculo.
14: Pra checar se tá tudo em ordem.
12: Não, eu vou estar curtindo no hotel Caplates a abertura de vocês. No quarto, ouvindo a
14: cobertura. 4h37, nós estamos te esperando.
12: Tá, eu vou estar no hotel Caplates, hospedado, acompanhando tudo, e 4h30 eu chego lá.
14: Muito bem. Combinado.
12: Combinado.
14: Gabriel, o diretor, está entre nós depois de um hiato no programa, porque está dirigindo outras coisas, outros produtos. Ah, ele não é um diretor exclusivo do nosso programa, ele nos trai. Ele tem amantes. É, bom, amantes, eu digo, outros programas.
12: Sim,
14: outros
12: sim,
14: programas. Sim. Não tem nada a ver. Não, é Vitória, né?
13: Vitória.
14: Não, ele não é isso que eu estava dizendo, Vitória. Ele tem outros programas para fazer e por isso ele nos trai. Mas hoje ele está aqui. Boa tarde, meu diretor.
13: Meu, muito boa tarde a todos os ouvintes desprogramados. Ainda nesse assunto, beleza, eu queria dizer... Eu tenho uma constatação e uma notícia boa e uma ruim pra vocês.
12: Sempre tá. A boa primeiro. Boa.
13: Tá, eu tava vendo alguns vídeos antigos no nosso canal da Atlântida e eu digo que o tempo fez muito bem pra vocês e essa é a notícia boa.
12: Ah, obrigado!
14: Muito bem, obrigado!
12: Ficamos felizes!
13: Vocês melhoraram muito!
14: Opa! Será? Eu tenho dúvidas!
12: Legal. Não, mas se
14: mas se é a impressão do diretor.
12: De um olhar de fora, importante isso aí. Importante. Obrigado, eu fiquei agora, feliz, tu também, né?
14: Pode vir com a notícia ruim.
13: A notícia ruim é que isso não quer dizer grande coisa.
14: Mas a gente tava precisando da notícia boa.
12: É, claro.
14: Porque ninguém mais nos valoriza.
12: Não.
14: Ninguém.
13: Não, mas principalmente o Porã parece outra pessoa nos vídeos.
12: Ah, é?
13: É.
12: Tu gostou? É.
13: Gostei.
14: Olha, 14 quilos mais magro.
12: Pô, tu tá muito bem, Porã.
14: 14 quilos
12: tá
14: mais magro.
12: Tu tá muito bem.
13: Uns dois foram só de bochecha.
12: Porra. Porque a nuca...
14: Não, a nuca não emagrece.
12: Não.
14: A nuca não emagrece.
12: Eu já te pedi, cara, não... deixa um pouquinho
14: não,
12: o cabelo na nuca.
14: Não, mas eu gosto rapidinho.
12: Não, mas é que fica uma camada, tem um gomo.
14: Tem um...
12: A tua aqui, nuca ó. Atrás tem um aqui, gomo.
13: O Porã é nucudo?
14: O gomo da nuca vai sair.
12: Tu é nucudo, entendeu?
14: Me deixa com a minha nuca.
12: Não, mas a tua nuca não é bonita, cara. É. Aí raspa atrás.
14: Teu nariz também não é.
12: O meu nariz é legal.
14: Não.
12: É legal
14: não
12: meu
14: é.
12: Nariz.
14: Era antes de tu quebrar.
12: Vamos fazer o seguinte.
14: Não.
12: Vamos mostrar na câmera a tua nuca e o meu nariz. Vamos ver a votação, quem ganha?
14: Quem ganha?
12: Então
14: a nuca ou o nariz?
12: Eu vou ficar de perfil, hein? Tá. Ó.
14: Tamo mostrando na câmera. Tá saindo a minha nuca aí? Tá saindo? Uma nuca limpinha.
12: Ah, aí.
14: Uma nuca limpinha. Ah.
12: Horrível tua nuca, cara.
14: Uma nuca linda.
12: Parece, sabe quem parece a tua nuca? Ah. O pescoço da galinha, cara.
14: É.
12: Depenada. Sabe quando,
14: eu
12: tu,
14: gosto.
12: Sabe quando tu vai no,
14: eu
12: no
14: gosto
12: açougue
14: da minha nuca.
12: E pede. Não, me dá uns pedaços. Me dá as patas e a cabeça da galinha.
14: Pra fazer
12: porque
14: uma canja.
12: Fazer uma canja. Ele vem com aquela cabeça, entendeu? Branca, aquela pele com aquele bico. Aquilo é um troço meio. E tu gosta de brincar quando é criança. Vocês brincavam com a pata da galinha quando era criança
14: eu
12: e puxava
14: odiava.
12: O
14: não.
12: tendão por dentro pra mexer os dedinhos
13: sim,
12: dela?
13: Sim, eu fazia isso.
12: É legal, né, cara?
13: É muito legal.
12: É muito legal. Legal. Ele puxa tem uns tendãozinhos aqui, ó.
14: É.
12: Que tu vai puxando e as garras dela, da patinha, fica fechando e abrindo com as unhas, cara. É muito legal, cara. Faça isso em casa.
14: Tá.
12: Aí a nuca do Porã parece aquele pescoço da galinha, aquela pele.
14: Então,
12: depenada, muito ruim.
14: Legal o teu nariz.
12: Yuri, tu votou na nuca ou no meu nariz? Yuri
14: Lende, Yuri
12: de votar. Tu fica com o meu nariz ou com a nuca do Porã?
15: Dessa vez eu vou ficar com o nariz porque eu sou muito fã de narizes.
12: É isso que eu tô dizendo. O meu nariz é bacana, cara. O meu nariz é legal.
14: Esse nariz
12: é uma das poucas coisas
14: em cada lugar. Esse nariz esteve na Muralha da China.
12: Esteve.
13: Ele mete muito o nariz onde
14: ele
13: não é chamado.
14: Ele esteve aonde? Ele esteve no Peru. No Peru. No país Peru.
12: Esteve. Né? Não, é um nariz viajado.
14: É o nariz que viaja.
15: O nariz saiu passeando pelo Peru.
14: É o nariz passeador.
12: É o nariz. Ele funga. Olha, ele dá umas fungadas.
14: Então, agora, pro festival, tu prefere que eu vá com algo que cubra a minha nuca, então.
12: Mas é que tu raspa o cabelo ali, cara. Não precisa. E esse corte tá meio... Já entrou
14: ultrapassado.
12: Em ultrapassado. Agora é cabelo mais despojado.
14: É porque hoje eu passei a serinha.
12: Não, tu raspou nas laterais. Tu foi.
14: Deixa o meu cabelo, merda! Deixa! Deixa eu ser quem eu sou! Mas que saco!
12: Eu

0: Falando em desabafar, desabafamos com o MV Bill, tu já falou aqui, né? MV Bill vai ser uma das próximas atrações do Papo Desprogramado, que tá no ar lá no canal Desprogramados, esses últimos episódios, com a Ressignifica, com o Vini dos Santos, Alceu Valença, Antônio Tabet, vem aí agora neste sábado o Patrick Maia.
1: Exato, um belo papo, sábado, né?
0: Patrick Maia, isso aí. Então acompanhe lá exclusivamente no canal Desprogramados. Hoje vamos fazer o programinha?
2: Vamos fazer o programa com as pautas.
0: Fazer as boas, as pautas.
2: As boas, as pautas.
0: Os assuntos que estão por aí, estão por aqui.
2: Isso, vamos lá.
0: Eu acho que é justo, né?
2: É justo.
0: É justo, é
2: justíssimo. Sabe qual é a diferença, né?
0: Entre o quê?
2: Do certo e do justo.
0: Do certo e do justo. Qual é a diferença?
2: É... que...
0: deixa. Não lembra
2: não,
0: mais.
2: Não, eu lembro, que é bagaceiro, né, cara?
0: Ah, então deixa quieto.
2: O certo é tu.
0: Vamos falar do Atlântida Celebration é antes de entrar. Antes de entrar nas boas do programa, isso aqui é a principal boa do programa. 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
2: Mas é sério que tu não sabe a diferença do certo e do justo?
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2: Importante salientar que a abertura é a abertura, o primeiro show é no horário que está sendo divulgado, né? Porque
0: isso.
2: Um festival, ele precisa... obrigatório. Se um show isolado, único, já tem que cumprir o seu horário, quiçá um evento
0: um
2: desse porte.
0: Com cinco grandes atrações, seis grandes atrações.
2: É.
0: Então não
2: então,
0: pode
2: cinco
0: atrasar.
2: É cinco, né?
0: Cinco da tarde Das Aranha. É, tem aquele prazinho de tolerância 10 minutos, né? 10 minutos. Mas tu imagina, se cada artista atrasa 10 minutos, nós temos uma hora de atraso no festival.
2: Olha aí,
0: então,
2: o
0: né?
2: Que é a matemática na cabeça desse homem.
0: É, então, se cada uma das seis atrações atrasar 10 minutos,
2: é o famoso juro em cima de juro.
0: É, exatamente, é o juro composto.
2: Ah,
0: é o famoso juro composto.
2: Isso aí é
0: legal,
2: é
0: o famoso efeito dominó.
2: Exato, bola de neve.
0: A bola de neve, exatamente. Aí nós não temos mais como controlar.
2: Não.
0: Né? Então chegue cedo para assistir o Das Aranha. Às 5 da tarde o Das Aranha já vai estar no palco. Os portões abrem às 4, então a gente espera você desde cedo no Atlântida Celebration.
2: É que nem mentira, né? Começou depois.
0: Ah, é. Depois começou a mentir. Minha mãe sempre falava, meu filho, é uma mentira, ela sempre aumenta.
2: Exatamente.
0: Ela sempre vai aumentar.
2: Sim,
0: porque tu vai ter que mentir de novo pra outra pessoa.
2: Porque diferente da verdade, a mentira não tem limite.
0: E a verdade é uma só.
2: Porque
0: e
2: ela...
0: não há como duvidar.
2: Porque ela tem limite.
0: É,
2: foi
0: isso
2: que eu quis dizer de forma poética. Tu estragou toda a minha poesia.
0: Não, tu não faz poesia.
2: Ah.
0: Sinto te dizer.
2: Eu não faço poesia.
0: Não, não faz.
2: Eu
1: faz também uma
2: não...
1: poesia
0: tu
1: aí
0: não é um
1: pra
0: poeta.
1: Provar ao vivo.
2: Ah, obrigado, Yuri.
0: A dar oportunidade. Dando oportunidade para os sexagenários.
3: Ah, a gente... Dando oportunidade para o velho artista.
2: Ah, não. Artista sim, velho. Não, não, eu não vou fazer mais. Não, não vou.
0: Não,
2: não, não adianta, não quero.
0: Agora é uma reunião.
2: Não,
0: rápida.
2: O Yuri foi legal comigo, o Yuri gostou do meu nariz, o Yuri me deu a oportunidade,
0: que
2: vocês
0: que tu não
2: dois.
0: Casa com você... ele.
2: Ah, tá com ciúmes, velho ciumento.
0: Ciumento sim, velho não.
2: Tá.
0: Olha
2: então,
0: aqui, a gente vai fazer uma
2: olha
0: reunião.
2: Olha aqui.
0: A gente vai fazer uma reunião, eu, o Gabriel e o Yuri aqui, ó. Agora que ele tá fazendo 60, ele tá mais sensível com essa questão da idade. Então não vamos fazer piada de velho, sexagenário, essas coisas. Ele não quer mais.
3: Tá, entendi.
0: Ele já tá tendo que lidar com a realidade.
3: por isso que tu puxou o assunto do nariz, pra não falar da idade.
0: Exatamente. Entendi. Como tu é inteligente, meu diretor.
2: Você sabe que só tem duas coisas que continuam crescendo, inclusive depois de morto?
3: Que medo.
2: Nariz e orelha. Você sabia disso?
0: E as unhas? As unhas não?
2: A unha e pelo também.
0: Puta merda, eu vou ser peludo, eu vou ser um lobisomem, cara.
2: Não.
0: Eu vou... Você
1: vai virar um travesseiro.
0: Poxa, amor de Deus, eu vou virar um lobisomem morto.
2: Não,
0: Vamos exumar o meu corpo. Meu Deus, é um lobisomem.
2: Cara, o que me preocupa no teu caso, porque eu sei, tu já falou, né? Pra ser cremado, vai ser um incêndio, cara. Porque com essa quantidade de pelo que tu tem, cara, vai ser uma labareda.
0: Vai ser.
2: Olha, vai ter que ter bombeiro de plantão ao redor do crematório, cara.
0: É verdade.
2: Que perigoso.
0: Tem toda a razão.
3: Será que o pessoal não dá uma depiladinha antes de ir
2: pro forno? Dá pra pedir, mas o Porã não encontra ninguém que queira depilar ele.
0: Não, mas eu me depilei recentemente.
2: Não, e eu não vou te depilar morto,
0: antes do dia dos namorados.
2: Eu não vou te depilar morto.
0: Se é pra me depilar, depila vivo.
2: Claro, vá.
0: Não, por favor.
2: Ah, se a nuca já é feia depilada, imagina o corpo inteiro.
0: Obrigado. Mais uma vez agradeço por me deixar tão bem. Eu precisando apenas de uma palavra amiga, que nunca vem. Eu espero acontecimentos.
2: Quero uma. Como é que é a música?
0: Vamos das boas.
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0: Muito legal ser amigo do Everson.
4: Estão por aqui.
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0: Fala aí o que tu queria falar.
2: Sim, eu ia falar alguma coisa, não me lembro mais o que
0: era. Ia falar merda. Ia me... Ó, 2-0 pra Espanha.
2: Puta, eu tava olhando a jogada até agora.
0: Ia me desestabilizar emocionalmente. Ia acabar com a minha autoestima. Que é o que tu faz no programa. Tu não consegue me erguer. A gente combina. Vamos se erguer no programa. Eu vou lá e faço tudo que tu me pede. Aí tu vem aqui e tu só me esculhamba. Entendeu?
2: Não.
0: E aí vem com teus amiguinhos ainda.
2: É, o Yuri e o Gabriel.
0: Vem com teus amiguinhos.
2: Mas o Gabriel tá me traindo contigo. Mas o Yuri é meu amigo. O Yuri é meu amigo. Mora perto da minha casa.
0: Vamos às boas do programa.
2: A gente mora perto.
0: Vamos às boas
2: do
0: programa.
2: Vou lá na casa dele e grito na frente. Yuri!
0: Isso era legal, né? Isso era legal.
2: Era muito legal.
0: Ia na casa dos amigos, gritava na frente. Pegou!
2: Não, e tem um detalhe que é importante, cara. Cada amigo tem uma maneira de ser chamado, né?
0: Isso.
2: Então, e normalmente a última sílaba é a mais forte. Então, por exemplo, Paulinho!
0: Isso.
2: Entendeu?
0: Isso aí.
2: Porra!
0: Não, era engraçado que assim, ó, eu morava até meus 13 anos num apartamento de fundos. E esses fundos, eles eram bem próximos à quadra de futebol onde a gente jogava. Tinha um clube desses sociais, assim, né? Lá, Clube Caminho do Meio. E aí tinha uma escadinha que os caras iam até bem perto da minha janela e começavam a gritar... Deco!
2: É isso aí, mas tu vê, a sílaba final, ela estende, fica forte, Deco!
0: E aí, às vezes, eu não queria jogar bola, tava chovendo, eu não queria, cara. Aí eu dizia pra mãe, vai lá, os guris,
2: tu era desse tipo,
0: vai lá,
2: cara.
0: E a mãe dizia,
2: puta,
0: não,
2: que raiva que eu
0: não,
2: tinha,
0: cara. Não, mas a mãe não deixava eu ser.
2: Mas claro, eu sabia quando o amigo tava, a mãe vinha na janela dizer... O fulano não tá em casa. E eu sabia que ele tava, cara. Eu ficava puto da cara. Porque...
0: A minha mãe não deixava. A minha mãe sempre dizia, não, te resolve com teus amigos. Tu não quer ir, tu diz
2: claro,
0: que tu não quer ir.
2: A minha mãe, quando gritavam na frente de casa, Neto!
0: Mas
2: a minha mãe, Neto,
0: os meus amigos, eles nunca deixavam eu ficar de fora do futebol. Por mais que eu quisesse.
2: Sim, eles precisavam de alguém no gol.
0: Não, eu não jogava no gol.
2: Ah, mas precisavam de goleiro.
0: Nunca fui goleiro.
2: Porque tu não aceitava
0: nunca
2: ir pro gol.
0: Nunca fui goleiro,
2: né?
0: Sempre fui artilheiro, matador. Artilheiro, matador. Inclusive fiz gol num time onde tu era treinador.
2: É verdade,
0: que tu me tirou, nunca contamos a história aqui. Nós fomos jogar o Pretinho Básico, tá? O Pretinho Básico foi jogar com uma molecada de um colégio bom lá de Porto Alegre.
2: Futebol
0: e era
2: de
0: futebol
2: campo.
0: De campo, 11 contra 11. 11 contra 11. Daí, quem que tava na beira do gramado treinando o time?
2: E por quê? Diz por quê?
0: Não lembro,
2: eu tava com o pé machucado. E aí eu fui treinar o time.
0: Aí foi treinador. Daí...
2: Elegante, Guardiola.
0: Não, foi de Guardiola, terninho e tudo. E lá,
2: claro.
0: Pai, organizou o time.
2: Gritando. Ah, não, eu vou dizer aqui. Duda, joga muito, camisa 10. Duda Garbi, que é do assado, joga muito, camisa 10. Potter. Joga bem.
0: Joga muito, Potter. Meio campista.
2: Gattuso. Estilo Gattuso da seleção da Itália. Joga muito,
0: isso,
2: Potter.
0: Joga bem.
2: KG, bom jogador.
0: Bom lateral.
2: Bom lateral. Quem mais? Piangers, horrível.
0: Horrível, não joga nada.
2: Horrível. Não tem joga a menor nada. Noção. O desengonçado, o desengonçado.
0: Pedrão, uma patrola.
2: Pedrão, meio atrapalhado.
0: Mas tem Arthur, uma certa habilidade.
2: Arthur, sem noção, guri de apartamento.
0: Maurício no gol, joga
2: Maurício
0: bem.
2: Maurício no gol, joga bem. Porã, não, antes do Porã, Fetter. Pela direita, uma coisa... Marçal. Pensa no Pablo Marçal jogando bola. É o Fetter. Ele acha que joga. Ele acha que joga. Então ele toca a bola pra frente, sai correndo e não tem noção. Não tem.
0: Faltou
2: e
0: aí alguém?
2: Faltou alguém?
0: Eu
2: acho que não. Aí vai chegar no Porã.
0: Centroavante. Fincado.
2: Cara. Fincado.
0: Centroavante fincado.
2: Uma mistura de Bejoca, que jogava no Bahia.
0: No Flamengo.
2: Com o Nunes do Flamengo.
0: É, isso aí.
2: É um brucutu, Adriano Imperador.
0: Mais ou menos
2: grande,
0: isso.
2: Pouca movimentação, mas tu largar a bola no pé dele...
0: Ele faz o gol.
2: É o corpo, né?
0: Corpo. Faz o gol.
2: Vira
0: ninguém
2: e faz. Consegue tirar a bola dele, ele vira e dá-lhe um
0: bico. E aí, nesse jogo, um 0x0 que persistia e o treinador me tira do jogo, tira a principal arma do time, o matador.
2: Tava cansado.
0: Me tira do jogo, sim, naquela época, 3 baladas seguidas.
2: Exato.
0: Tava lá querendo fazer gol, mas aí o treinador me tira.
2: Tirei.
0: Por questão de lesão de outro atleta, ele tem que me botar de volta no jogo.
2: Voltou.
0: Quando eu volto para o gramado... Aquele 0x0 apertado, 42 minutos do segundo tempo. Vem aquela bola atravessada por Gattuso lá do meio de campo. Eu só encosto, sai o gol e saio falando pro treinador. Me tira agora, ô merda! Me tira agora, ô merda! Eu dizia pra ele.
2: É verdade. E eu tenho que ouvir isso até hoje.
0: Ganhamos dos caras. 1x0, acabou. Deu e já era.
2: É verdade.
0: E ficou a história.
2: É
0: o dia que Bejoca calou a torcida.
2: O treinador. Calou o treinador.
0: Ai.
2: É cara. Verdade. Isso é real.
0: Cara, pior de tudo, cara, é que a gente... Esse poderia ter sido uma das principais séries do Pretinho se a gente tivesse escrito tudo que a gente falou na van depois do jogo, que a gente tinha uma balada, um evento longe, que a gente foi de van... E fomos falando, anos depois do documentário sobre o jogo, aí o treinador falando, o Bejoca tava numa fase muito ruim, muita noite, muita balada, então eu tive que tirar ele, mas não tive opção. Aí era o Bejoca dando depoimento com toalhinha, as mulheres fazendo massagens. E aí nós contando a história daquela partida, a gente nunca escreveu aquilo ali, se perdeu no tempo, mas foi muito divertido.
2: Foi
0: muito divertido.
2: Então vamos ao programa agora, as boas, né, Porã?
0: Esse programa tá aqui pra gente falar da nossa vida.
2: É verdade, nós
0: pra
2: precisamos.
0: Pra gente, né? Os dois largaram a terapia.
2: Já que ninguém gava, o Zeca gava.
0: Os dois largaram a terapia.
2: É verdade.
0: Os dois estão sem tratamento.
2: É.
0: Dois velhos sem tratamento.
2: Por isso a coisa tá do jeito que tá. Não, sem tratamento. Sim, velho não.
0: E vamos às boas, então.
2: Vamos.
0: Os assuntos que estão por aí, estão por aqui. Quem sou eu, versão bebidas do Celebration?
2: Quem sou eu, bebidas do
0: bebidas,
2: Celebration?
0: Bebidas que teremos no Celebration. Quem tu vai ser? Tu vai ser a cerveja Sol, né? Porque tu é o Sol, né?
2: Tá.
0: Tu é o Sol.
2: Pronto, já tá definido.
0: Eu acho que tu vai ser.
2: Não.
0: Tu quer ser outra bebidinha mais
2: forte?
0: Uma vodkazinha, bisquizinho?
2: Não, tá decidido. Tá decidido. Gostei.
0: Eu vou ser o energético.
2: Ah, tu é um homem energético. Tu tem energia.
0: De sobra.
2: Tem.
0: Ninguém me aguenta mais.
2: Não.
0: Eu tô começando.
2: Eu não sei.
0: Eu vi que o Jaspion morreu, né? O ator que fazia o Jaspion.
2: Eu lembrei de ti.
0: 64 anos.
2: Eu lembrei de ti.
0: Nunca gostei de Jaspion, eu gostava de Ultraman.
2: Sim.
0: Mas eu li a notícia e me entristeceu. O Jaspion morava sozinho. Não teve ninguém pra ajudar o Jaspion.
3: Quantos anos ele tinha?
0: 64.
3: Morava sozinho. Parece alguém que eu conheço.
0: Ai. Então tá, eu vou ser o energético, tu vai ser a cerveja Sol e nós vamos entrar nos aniversariantes de amanhã. Tom Cruise, 64, ó, falando em 64 anos, tu vê. Tom Cruise tá bem demais.
2: É pouco bonito o Tom Cruise, né?
0: Mas muito Botox já, né?
3: Vocês acham mesmo que ele
2: eu
3: tá
2: acho
3: bem?
2: Que não, cara. Eu acho que não.
3: Eu acho que, em comparação a outros da mesma época dele, ele tá um dos piorzinhos.
0: Olha, Tom, eu acho que...
2: É que tem uma coisa inevitável, né? Que todo cara que é bonito demais, ele não tem mais como melhorar. Ele vai piorar, entendeu? Não tem outra possibilidade. Então vai ser um choque cada vez que a gente vê toda pessoa que um dia foi bonito.
3: Mas o Brad Pitt continua bonito.
2: Quem?
3: Brad Pitt continua
2: bonito. É uma rara exceção, né? Ah, não. Ele tem junto com ele o Bon Jovi, que também continua bonito demais. Agora, são raras exceções, porque a maioria... Ah, o tempo é cruel nesse sentido, né? Não tem. Agora, o Tom Cruise está com bem menos botox que qualquer jogador da seleção brasileira.
0: Tá menos que o Casemiro.
2: Menos que o Casemiro.
0: Menos que o Casemiro.
2: Menos que o Neymar.
0: O Neymar tá muito botocado.
2: O que me impressiona é a testa do botox. Porque aí a testa, ela não, né? É. Ela não enruga, ela fica lisa de lata.
0: A testa, ela é onde se percebe mais o botox.
3: Uma coisa que me impressiona, aí, falando de Neymar e o Thiaguinho também, é que tu tem que assumir a calvície.
0: Tá falando alguma coisa pra alguém aqui da mesa?
3: Não. Porque, até porque, tanto o Neymar quanto o Thiaguinho, eles são calvo de testa.
0: Ah, é o...
3: Então vai perdendo, quando tu vê, o cabelo tá começando no meio da cabeça.
0: É
3: e
0: verdade.
3: A pessoa tá com uma testa do parecendo um
0: Eu já
3: Fusca.
0: Tô com essa testa, não, né?
3: Não.
0: Ainda
3: não.
0: Tem um tupetezinho. Sim. E olha, hoje o meu barbeiro, querido amigo Marcelo disse, olha, Porã, cabelos novos estão aparecendo na sua cabeça. Ou seja, o tratamento tá funcionando.
2: Tá funcionando, Porã.
0: Tá funcionando. Legal. Eu não vou ser um velho careca.
2: Careca sim, velho não.
0: Tá, vamos lá, o Tom Cruise então, 64, a Lineker.
2: Pô, gosto demais.
0: 31 anos.
2: Gosto muito, 31?
0: 31, tá achei bem. Até que fosse um pouquinho mais
2: eu
0: a Lineker.
2: Eu também, por isso que eu fiquei surpreso.
0: Eu entrevistei
2: não
0: a Lineker.
2: Não pela figura, mas não, pelo tempo que pelo a tempo gente que acompanha
0: já,
2: o trabalho.
0: Já estamos acompanhando, isso. Né? Entrevistei a Lineker em 2018, foi
2: ninguém
0: bem legal.
2: Perguntou.
0: Mas eu quero dizer...
2: Tá.
0: Tu fala coisas aqui nesse programa que ninguém te pergunta.
2: Sim.
0: Tu fala porque tu quer.
2: Sim.
0: Entendeu?
2: Desculpa.
3: Ah, mas vocês precisam voltar pra terapia.
2: É.
0: Não, eu preciso de férias. É diferente.
2: Faz assim, férias, tira férias.
0: B-U-C-E-T-A. Férias. É.
2: Tu agora vomitou.
0: Para aí, não vamos vulgarizar o programa.
2: Teu desejo.
4: Não vamos vulgarizar o programa.
0: Não vamos vulgarizar, que é uma piada antiga do Pretinho.
2: É verdade.
0: Sebastian Vettel, 39 anos.
2: Pô, legal.
0: Sebastian Vettel, quantos títulos ele ganhou já? 4? É o que ele tá dizendo ali na mão dele. Ele é tetra! Tetra!
2: Quem mais,
0: quantos
2: porra?
0: Títulos?
2: Quem mais,
0: porra? Sebastian Vettel.
3: 4 títulos mundiais.
0: Olha aí, viu como eu tava certo?
2: Foi inteligente.
0: Vanderlei Silva, 50 anos. Vanderlei Silva do MMA.
3: Cachorro louco.
0: E quem estaria de aniversário é o João Saldanha. João Saldanha, jornalista, figura histórica dos anos 70 e 80.
2: Treinador da seleção brasileira.
0: Foi treinador da seleção até praticamente a seleção de 70 embarcar e trocar pelo Zagallo. Que ele não estava muito... Aliás, não estava nada alinhado com a ditadura brasileira, e aí o pessoal tirou o João Saldanha, que esse sim era comunista, ele era comunista mesmo, né? Era comunista do Partido Comunista.
2: Tá bem,
0: então, se você é do Partido Comunista, você é comunista, né? Ou não? Não. Hoje em dia tem de tudo, né? Hoje em dia tem de tudo. Não sou capaz de opinar. Não. 21 para 6! Então esses são os aniversariantes de amanhã. Eu vou desligar os microfones dos guris, que eles não estão falando nada, senão daqui a pouco a equipe técnica chega aqui para dizer para eu desligar os microfones. Vamos aos assuntos que estão por aí. Estão por aqui, tu gosta de correr ou tu só caminha?
2: Mas tu tá muito bagaceiro hoje.
0: Não, porque...
2: Tu tá precisando voltar pra terapia.
0: Não.
2: Tudo pra ti é...
0: Tu não sabe, tu não leu a pauta do programa, pauta livre do programa.
2: Olha,
0: tu
2: aí,
0: não leu.
2: De novo.
0: Entendeu? O quê? Por que eu te perguntei se tu só caminha ou se tu corre?
2: Por quê?
0: Porque a pauta de hoje é o que só uma caminhada faz por
2: só
0: você.
2: Calma.
0: Só uma caminhada. Só uma caminhadinha.
2: Tá.
0: Faz por você.
2: O que só uma caminhadinha
0: caminhar
2: faz?
0: Caminhar é tão simples quanto poderoso. Dar uma volta por aí pode melhorar a memória, estimular a criatividade, aliviar a ansiedade e até proteger o seu cérebro dos efeitos do envelhecimento.
2: Eu gosto muito de caminhar na missa.
0: Na missa?
2: Uhum.
0: Vai ficar que nem o Alceu Valença na missa, caminhando na igreja.
2: Eu gosto.
0: relatório publicado.
2: Porque daí não tem ninguém atrapalhando, tá todo mundo sentadinho.
0: É legal, é melhor. Mas aí o padre pode te tirar, né? Achando que tu é o maluco.
2: Não, bem capaz.
0: O padre pode mandar te tirar.
2: Não, é a via sacra.
0: Peraí.
3: É. Tu acha que o padre ia tirar Jesus Cristo da igreja?
2: É. Claro, mas esse é o motivo maior. Esse
0: padre maluco, né? É. Ó, aqui um relatório do British Journal of Sports Medicine concluiu que caminhar pelo menos, olha só, 11 minutos por dia, 11 minutos não é nada, reduz os riscos de desenvolver doenças cardíacas, vários tipos de câncer e a mortalidade em geral. A OMS recomenda 150 minutos de atividade moderada por semana. É, 3 dias da semana tu caminhar 50 minutos ou 5 dias da semana tu caminhar 30 minutos.
2: Certo.
0: É? Segundo a OMS. A partir de 2.300 passos por dia, diminui o risco de mortalidade cardiovascular. Cada 1.000 passos adicionais reduzem o risco em 15%. Com 7.000 passos diários, a mortalidade por todas as causas é 47% menor.
2: Tu faz um favor pra mim, anota num papel e me entrega isso aí tudo.
0: Eu vou te entregar a notícia.
2: Isso, pra...
0: Vou te entregar.
2: Porque eu tava anotando, mas eu parei lá no...
0: É, eu sei.
2: Tem uma parte ali.
0: Pessoal, não precisa anotar que o professor vai mandar pra vocês no e-mail.
2: Ah, tá.
0: Tá?
2: Ou então tu tira xerox e faz um polígrafo pra mim.
0: Tá, pode ser. Além disso, andar melhora o fluxo sanguíneo cerebral e, consequentemente, a memória. Segundo um estudo publicado na PNAS, caminhadas regulares podem aumentar o volume do hipocampo responsável pelo funcionamento cognitivo. Por fim, caminhar melhora a inspiração criativa, pois limpa os pensamentos. E é aí que eu queria chegar. Porque eu acho que sim, caminho bastante. Eu não corro, eu só caminho, né?
2: Mas é que tu é muito voraz.
0: Nos dias que eu caminho, é diferente.
2: Pra mim, alimentam mais ainda os pensamentos.
0: É mesmo?
2: Quanto mais eu caminho, mais eu penso.
0: Mas tu caminha ouvindo música ou sem música?
2: As duas coisas.
0: É?
2: Tem vezes que com música, tem vezes sem música, mas sempre tô com meus pensamentos.
0: Qual das vezes tu chora mais, com música ou sem música?
2: Com música.
0: Com música chora
2: com
0: mais.
2: Com música,
0: né?
2: Eu choro mais.
0: É.
2: E tenho chorado bastante.
0: Só um pouquinho, vamos tirar a trilha.
2: Isso.
0: Peraí, pessoal. Quer falar mais sobre isso, amigo?
2: Gostaria.
0: Fala aí, Everton.
2: Não, tem acontecido, assim, esporadicamente, momentos em que eu, por uma reflexão passageira da vida, algumas lembranças que eu tenho.
0: Lembranças da juventude?
2: Não necessariamente da juventude.
0: Mulheres.
2: Mulheres bastante. Lembro de muitas mulheres. Aí tem vontade de escrever para elas, mas acho que não devo, elas estão casadas.
0: Parabéns por saber a diferença entre o quero, posso e devo.
2: Exato.
0: Não devo.
2: Exato.
0: Não devo escrever.
2: Exato.
0: Ah, muito bem. Que bom que tu aprendeu alguma coisa no treinamento de compliance da empresa. Vamos fazer o show do intervalo e na sequência a gente volta com Torcida SC e vamos tentar ouvir a nossa audiência aí, que essa semana foi difícil, o programa tava super apertado de tempo. Manda aí 48991881009, manda aí sua mensagem ou no chat do canal. Tem alguma enquete, alguma coisa no canal?
3: Tem a enquetezinha de escolha do tema do próximo programa.
0: Ah, o tema de segunda. Tema de segunda.
2: Ah, me interessei.
0: Como é que a gente chamou esse quadro? Segunda do ouvinte.
3: Segunda
0: do ouvinte. Qual é que são os temas?
3: Olha, eu achei muito engraçado porque os temas escolhidos e de preferência da audiência vão de acordo com o perfil dos nossos apresentadores, né? A gente coloca sexo e pinto na enquete, a galera já vai em cima, né?
0: Eles gostam que a gente fale sobre isso.
3: Então até agora, com 44%, tá ganhando o tema Excitação Sexual Te Torna Iludido.
0: Vai, vamos ter que estudar no fim de semana.
2: É claro.
0: Vamos ter que estudar no fim de semana. Poxa, essa deve ser a pauta da segunda-feira. A excitação sexual confunde. Aquela pessoa não tá te dando bola. É só tu que tá querendo comer ela.
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9: Já estamos na metade desse ano e rolaram muitos lançamentos incríveis até aqui. E a revista Rolling Stone resolveu listar os melhores álbuns internacionais de 2026 até agora. A lista já chega destacando o disco Arirang do BTS. O álbum é o primeiro lançamento inédito do grupo em mais de 5 anos. O rock é representado por Your Favorite Toy, 12º disco do Foo Fighters e The Boys of Dungeon Lane do Paul McCartney. A Olivia Rodrigo com You Seem Pretty Sad for a Girl So in Love e Ray com This Music Contain Rope representam o pop na lista de melhores discos do ano. 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
0: Um beijo do gordo, estamos de volta, Desprogramados na Atlântida, agora 9-6. Vamos falar um pouquinho sobre Copa do Mundo, torcida SC chegando.
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0: Copa do Mundo rolando, o Brasil joga no domingo contra a Noruega. Tu acha que vai ter remadinha da Noruega no domingo?
2: Tomara que não, né,
0: Tomara porra? Que não, né? Ah, não queremos
2: mas
0: remada.
2: Mas que medo que vai dar cada bola na
0: mas
2: área.
0: Mas hoje, né? Eu tava vendo ali no retrospecto do Brasil contra a Noruega, não.
2: Sim,
0: é bom.
2: Eu pensei o mesmo
0: o
2: quando
0: Brasil
2: eu vi.
0: O Brasil nunca ganhou da Noruega.
2: Nunca.
0: Mas tá na hora de ganhar, então, né?
2: Sim, é o que a gente tem que se apegar.
0: Tá na hora de mudar essa história.
2: Mas não é um bom retrospecto.
0: Não é, nem um pouco.
2: Não é, não
0: é. Mas eu acho que o Brasil passa. Vai ser um jogo difícil, mas o Brasil deve fazer uns 3-2, é o meu placar para esse jogo. Vamos sofrer.
2: O que a gente tem que fazer é não dar a quarta chance pro Rola.
0: Pro Rola, Haaland.
2: É, não pode dar a
0: quarta. Agora é o Rola Haaland, né? Porque tu aprendeu a falar o nome dele certo, que é Rola.
2: Isso.
0: Então, e tu prefere falar rola do que Haaland?
2: Eu prefiro.
0: Então.
2: Mas presta atenção.
0: E ninguém pode te corrigir. Ninguém pode te corrigir.
2: Não, e
0: porque tu tá falando o nome certo dele é rola.
2: E presta atenção.
0: Prefere rola ou Haaland?
2: Rola.
0: Que bom.
2: Ué, vocês acharam engraçado.
0: Bom saber.
2: Acharam engraçado.
0: Eles são muito engraçadinhos.
2: É. Tu também, diretores. Tu também.
0: Eu tô engraçadão. Com a minha nuca. Como é que tá a nossa pesquisa da nuca ou do nariz?
2: Isto! Tem uma
25: Vocês querem saber o que
2: Queremos.
25: As pessoas têm comentado agora. Sobre as nucas?
0: Agora.
2: Claro.
0: Fala aí.
25: Vamos lá.
0: Não, não, gente... deixa pro ouvinte desprogramar.
25: Vamos deixar, então?
0: Deixa pro ouvinte desprogramar.
2: Mas só pra alertar, prestem atenção do que eu tô dizendo. O Haaland não faz gol de primeira.
0: Não.
2: Ele erra a primeira, ele erra a segunda, é bem provável que vai errar uma terceira chance, só que se deixar
0: na quarta chance, ele faz.
2: Então... Não
0: é
2: deixa
0: que um artilheiro bem posicionado, né? Que era como eu costumava jogar. Eu tava sempre
2: não
0: bem posicionado.
2: Não volta pra ti.
0: Eu tava sempre bem posicionado. Por que que eu fazia gol? Porque eu tava na hora certa, no lugar certo.
2: Perfeito.
0: É? Agora 7-6. E hoje, pela Copa do Mundo, a Espanha tá ganhando da Áustria por 3-0. Botei 2-0 pra Espanha
2: não,
0: nesse jogo.
2: Não, mas não interessa o que tu botou. Para um pouco essa mania.
0: Errando no bolão, cara.
2: Mas esquece, o bolão não interessa. Isso, o que interessa
0: claro
2: é a Copa do Mundo.
0: Claro que interessa o bolão da firma, cara.
2: Então fala com o pessoal da firma.
0: Tá, vou falar lá no grupo do bolão.
2: Isto.
0: Hoje ainda tem Portugal e Croácia, vai ser jogão, hein? 8 da noite. Suíça e Argélia à meia-noite.
2: Legal.
0: É, e amanhã tem Austrália, Egito, Argentina, Cabo Verde, Colômbia e Gana.
2: Pra quem perde o sono como eu, ainda
0: é
2: bem.
0: É bom joguinho à meia-noite. É até vida. As duas tu tem o que fazer.
2: É verdade, depois é aquela bateção de cabeça até as 8.
0: Ufa, achei que era outra coisa. Vamos mandar um abraço pra nossa equipe técnica, Gustavo Constante, toda a equipe técnica da Atlântida que estão já na Arena Opus lá, posicionados pra nos atender no Atlântida Celebration. Né? Mandar um alô pro Gustavo e pra todo o time técnico da NSC liderado pelo Alisson Heidemann. Ah, então nossa turma já tá lá. Amanhã o Vibe Atlântida será diretamente, o Vibe de Floripa será diretamente da Arena Opus com o Ricardinho Gripe.
2: Tem brincadeira que tu, quando era garoto, assim, Tu via os caras fazendo e tu não entendia a maldade?
0: Claro. Não me lembro qual, mas obviamente
2: sim. Eu lembrei agora de uma que eu... É. Eu tinha lá meus 13, 14, 15, 16, já quase 18 anos, eu acho.
0: Sim. Na época ouvi... que tu achava que beijar na boca dava filho.
2: Isso, que engravidava. Isso eu tinha uns 13. E eu ouvia uns falando e eu não entendia. Que era o... Tá em casa, cuspindo pra cima. E eu não entendia o que era aquilo ali.
0: Ah, e continua não entendendo, porque não vai explicar. E não vai explicar aqui no programa. Agora, 5 para 6, dois velhos bagaceiros.
2: Não, aqui mas olha falando aqui, no programa. Tá aqui a prova pro olha Gabriel. Aqui, que idade tu tá, Gabriel?
0: Deixa eu te falar uma coisa. Nós estamos no meio de uma entrega comercial do Torcida SC, entendeu? Torcida SC, falando de quê? De Copa do Mundo. Ah. Onde a Espanha quase fez o seu quarto gol. Hoje a Fernandinha Miller não tá com a Fernandinha Moro não tá com a gente, porque ela tá em deslocamento lá para o jogo do Brasil. E amanhã ela deve voltar com as suas manifestações diretamente da Copa do Mundo. 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
0: 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Agora sim, a manifestação do ouvinte, no ouvinte desprogramado, começando pela nossa enquete do chat ali da live. Vai, Yuri.
1: Primeiro sobre a decisão da audiência pela pauta, decidiu aquela pauta, né? Excitação pauta. Sexual. Excitação. Sobre as demais pautas.
2: Ok.
1: E o pessoal tá gostando da tua nuca, Porã.
0: O pessoal olha gostou aí. Da nuca.
1: Tá gostando da nuca. Ah, eu criei uma enquete. Pelada. O que vocês acham da nuca do Porã? 100%. Que nuca gostosa.
0: Nuca, olha. Eu já cresci na briga.
2: Bom, mas como já cresceu?
0: Já cresci na briga. Como vou achar cresceu? Um espelho pra ver minha nuca.
2: Não, olha, é? Não. Ah, que nuca gostosa.
0: É, minha nuca ganhou do teu nariz. E olha que esse nariz já esteve em lugares muito interessantes.
2: Não, o meu nariz já tá na primavera do ano que vem.
0: Exatamente.
2: Mas a muito nuca, hein? Que delícia. É. Quem é que mandou essa nuca gostosa?
0: Nuca? Ah, mas eu tô sendo assediado pela audiência.
1: Eu que coloquei na opção da enquete e a galera... Colocou, apertou, clicou, que nuca
0: mas eu
1: gostosa.
0: Estou sendo assediado pela audiência, porque Jacques Soares manda a sua mensagem aqui dizendo...
2: Dizendo o quê?
0: Ah, o Porã tá filé mesmo, e um sex appeal à la George Clooney.
2: Porra! Ah, tá legal, hein, Porã? Aproveita.
0: Isso aqui é bom pro velho voltar pra pista, caso isso aconteça.
2: Não, eu acho que tu nem precisa voltar pra pista, tu já tá na pista.
0: Não, não tô.
2: Tu não tá?
0: Não,
2: por
0: não
2: quê?
0: Tô. Estarei na pista no Atlântida Celebration.
2: Certo, então lá dá pra...
0: Mas apenas na pista, né? Não disponível.
2: Não é disponível. Não pode,
0: Bob Leite diz o seguinte, gritem mais, meu chefe tá perguntando quem tá chamando ele quando vocês gritaram, Paulinho!
2: O meu amigo de infância, Paulinho.
0: Ai, ai,
2: legal.
0: Ai. Muito bem, e o programa acabou.
2: Poxa
0: Antes
2: vida.
0: Ainda...

0: sopa. E o garçom fala: Não, isso é um desenho. Mas, garçom, ela tá se mexendo. Não, é que é um desenho animado.
1: Acabou. A piada do diretor voltou em alto estilo. Alto nível. Acabou. Amanhã tem mais a partir das 5 da tarde. Vem aí mais um campeão de audiência Pretinho Básico chegando. 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Mr. P na rede é 7. 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
7: Boa tarde, meu amigo Rafinha Beneguesso.
11: Muito boa tarde da perna, boa tarde. Estamos aí novamente com mais um Pretinho Básico, 6 horas e 7 minutos. Noite de quinta-feira, a temperatura tá despencando no sul do Brasil.
7: Loucura, loucura, loucura.
11: Sou na caixa, mestre. Vamos nessa com o bebê e com a raça aqui, agradecendo a audiência de todo mundo e desejando aí um bom retorno para você que tá saindo do trabalho, pegando o trânsito. A gente sabe que o horário é sinistro. 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Boa tarde, Vini Moura.
12: Ô, Rafinha, boa tarde, vambora, azar da chuva, vambora. Aqui a vibe é boa.
7: Deixa chover, deixa.
11: O nosso amigo Léo Oliveira, boa tarde.
13: Tô no reggae, meu irmão.
11: Reggae, reggae.
13: Ah, tô bacana, é bom ouvir um reggaezinho, né,
11: é bom,
13: cara?
11: Ouvir uma reguinha, né? É bom ouvir música, né,
13: a gente,
11: né, cara?
13: Foi no show da Aranha e que show, né,
11: tio? Pô, que show legal. Que show. Verdade.
13: Cara, e os caras, uma banda, uma porrada.
11: Que banda legal. Pô, e aí, coincidentemente, desculpa, Léo. Não, termina aí, a banda,
13: não,
11: uma porrada.
13: Que, curiosamente, tá, nós três somos lá, eu, tu e o Rafa, e, cara, porrado. Bora, estava
11: emocionante o show, cara. Pô, emocionante.
13: A gente olhou e falou assim, ô, meu, que show foda! É. Tu entende?
11: O ano que vem tem de novo o Das aí.
13: Tu entende por que, que a galera de Santa Catarina é tão apaixonada pelo Das Aranha, cara?
11: E tem todo fera, sentido. Muito fera, muito fera. Botar o Gomes na roda aí. Boa tarde, Gomes.
14: Fala, Rafinha, boa tarde.
11: Eu vi um corte, cara, da explicação como se deu a música Vagabundo Confesso.
14: Como que se deu?
11: Que é primeiro, é uma música que é... Eu não sei se eu vou usar todos os termos corretos, assim. É que foi... O troço do cara tá na tela ali, citando uma música da capoeira que tem ali e com um hino dos pescadores de principalmente de Santa Catarina. E aí a excelência ali da banda, o Muriel e todo mundo, aí a composição se tornou esse clássico da banda que tem mais de 30 anos, que é o Vagabundo Confesso. Então tem um trecho e tem uma outra melodia, ambas as partes, e fica ainda muito mais bonito, cara. Legal, velho.
13: E o álbum novo deles é lindo.
11: É muito legal. A música Meu Paraíso é linda demais.
13: Toca na rádio, direto.
11: Toca na rádio, toca.
13: A primeira vez que eu ouvi ela foi no Dois Gordos, uma madrugada, eu ouvi e me deu uma pancada assim. Eu falei,
11: é esse,
13: cara,
11: né?
13: Que isso, cara?
11: Tem a coisa do sotaque também, que tu acaba sendo surpreendido.
13: Tem o Jaga Jaga ali, romântico.
11: Mas é lindo, é lindo, é lindo. A banda, musicalmente falando, assim, ótimos músicos e vários sons legais. Um abraço pra galera do Das Aranha, botar o Lele e o Adams na roda. Não sei se estão os dois aí. Boa tarde, galera. E nunca mais voltou.
13: Fude, ali, ali, tá lá o velho. Tá lá o velho, o velho apareceu.
11: Mas o áudio não
12: tá
11: vem.
12: Na 1, será que foi fechado? Tá na 1.
11: Pô, cara, tava...
13: É que o retorno que tá pra nós, o Lelê, tá bem atrasadão.
11: Sim, não, eu sei, mas a linha que mudaram, né? Tava na externa 2, no Vibe Copa, agora no Pretinho externa 1, maravilha.
14: Que a gente aproveita todos os minutos que tem sobrando e dá uma carguinha sempre nos equipamentos.
11: Boa, né? Lelê!
14: Para não faltar a bateria. Mas estamos aqui com exatamente 17 horas e 10 minutos, 36 graus no termômetro, 42 de sensação térmica.
11: Que loucura!
14: Acabamos de ver a Espanha passear em campo, fazer 3-0 na Áustria. E agora ficar esperando de camarote o vencedor de Portugal e Croácia. Chamar para vocês, porque... O personagem está ganhando corpo, gente.
11: Sim.
14: Está ganhando corpo.
11: Não acredito.
14: E mais do que ganhando corpo, ele está ganhando cabelo também agora.
11: Não
14: porque,
11: é possível.
14: Né? É, exatamente. Já né?
13: Gastamos, investimos.
14: É, exatamente.
11: Olha ali.
14: Houve um investimento.
11: Ah, peraí, Lelê. Então... Deixa eu só reforçar o convite para a galera chegar na TLTV, né? Porque não...
14: Por favor.
11: Descrever é uma coisa, mas enxergar é outra. Pode seguir, Lelê.
14: É que agora, né, o nosso Carlo Ancelotti, ele tá...
11: Ficou chicletinho, né?
14: Não, o chicletinho, porque tu não sabe o que esse velho fuma, Rafinha. Fuma de vape, passa o tempo inteiro fumando vape.
12: Hoje
14: vape,
12: é sabor vape, que eu vape dele aí, Lelê.
14: Aí pergunta pra ele, como é que tá, professor? Boa tarde pro Pretinho Básico aí.
15: Bueno.
14: E tem gente ouvindo no rádio também, não esquece de quem tá ouvindo, só te vendo. Tá?
15: Um saludo para toda a gente que está escutando o cafezinho agora.
12: Pretinho Tamo, Básico.
11: Não,
15: perdão.
11: Tá. Perdão, mas daí é sacanagem, né?
15: Não, perdão, é sacanagem, sim, ok. Um saludo a toda a gente que está escutando, vendo também por ATLTV. Estou muito rápido to be here with you, my friend. And the flavor of my vape now...
11: The flavor.
15: Chá de la 5.
11: Ah, bom!
14: Ah, que legal. Tá bom pra tomar um chá hoje chazinho, com essa temperatura?
11: Ah, eu adoraria tomar um chá hoje.
13: Qual é a sensação térmica aí, ô professor?
14: 42.
13: Aqui é 8, aqui é 8 graus, Lê.
11: É.
14: Não, e ô Léo, a gente comentou ali antes do Vibe Copa, porque essa oscilação de temperatura aqui, porque a gente sai do ar-condicionado, vai pra rua, ar-condicionado, ela começou a debulhar nossa voz. Aí as vozes estão falhando. Aí o professor Ancelotti, antes aqui de começar o pretinho, ele pediu um uísquinho. Um uísquinho pra dar uma regulada
13: sério?
14: Na voz.
13: Não.
11: Daí a temperatura ideal pra tomar um uísquinho.
14: Sim, e ainda mais com o preço. Não, e o preço do bar.
13: Quanto é a dose? Brabo. Quanto é a dose? Não. Quanto é a
15: Ancelotti? Não se habla em público, desse não, não se habla em
11: quê?
15: Público.
11: É. Vá, tu tá louco, tá de sacanagem, mas não, é ótimo.
13: Não,
11: tá
13: mas ótimo. A esse preço, tu vai ver umas tetas aí,
11: boa
13: né?
11: Boa tarde, Ivan.
13: Não, tu vai ver uns peitos aí, não pode dizer.
11: Que isso, Ivan?
13: Não, dizer,
11: isso,
13: não, cara? Esse valor, a dose,
11: não.
13: Tem que ver umas tetas, tem que ver um negócio.
11: Ruim, não, peraí, tu vai insistir.
12: Tu vai repetir, velho.
11: Cara, não viaja. Ele tá no hotel ali, tá trabalhando,
12: segura,
11: não, né? Pô, hoje, olha, faça uma boa tarde, Joia.
13: Mas eu pensei também que ele tava numa casinha de entretenimento.
11: Ah, não, mas pensar que
13: House, né?
11: De entretenimento e falar que vai ver umas tetas é outra coisa.
13: House da Luz Red. House da Luz Red.
16: Sabe que eu tenho um amigo que uma vez foi numa casa dessa, nego, e passou um vagalume por ele, nego.
11: Ah, é verdade?
16: Ô, nego.
11: Era só piscar.
16: Tava tudo escuro, nego.
13: E eu fui nu.
16: Piscava, nego. Apareceu o rostinho dele.
11: Ah, que loucura.
13: E eu fui nu também. Sabe o que aconteceu? Um amigo meu queria comprar 3 champanhe, 1000 pila cada um pra conversar.
11: Não é possível.
13: Quase apanhou.
11: Mas ele tava sensível, talvez precisava conversar.
13: Não queria 1000 pila no champanhe.
11: Ô, louco.
13: Aí, mas vai ter uma bagunça. Não, só pra conversar.
15: Mas não, não dá, lá, não dá. La camiseta de Gordo Léo, ah, perfeito.
11: Sim, né?
15: Costura.
11: É o parece nosso tio,
15: Chavo,
11: né?
15: Parece o Chavo del Gordo.
11: Vamos trazer aqui os destaques do
12: veludado,
11: né? Aveludado. Tá que nem o outfit do Da Pena hoje.
13: Não,
11: né?
13: Hoje tô mais tranquilo.
11: Aveludado.
13: É, final da semana, a voz, ela não pode entrar. Tem muita coisa aí,
11: muita
13: amanhã.
11: Coisa. Final de semana o bicho pega.
12: O narrador amanhã.
11: Narrador, né? Eventos, entretenimentos, shows.
13: Sábado, né? Sábado todo mundo convidado. As aventuras. Aventuras de Gordo Léo.
12: Não, é só no palco as aventuras, né?
13: Gordo Léo, né? Com o Ivan e Palhaço Maionese. Pô, agora tem que levar fantasia.
11: Aí eles aparecem também
13: e
11: no show.
13: E o nosso produtor falou...
11: Tá metendo essa aí também agora.
13: Claro,
11: tá
13: não. Maionese, cara, Ivan. Não, e o show...
12: Tem dinheiro.
13: E eu só mudei o cartaz.
11: Ai, claro, isso aí. Bota ali, acrescenta
13: os dois. É que nem o Pretinho, só muda o cartaz.
12: Não, o Pretinho mudou o show.
13: Ah, vai se apertar...
11: Não, mas o cartaz é quem tiver disponível.
13: Não. Ali o rotativo ali é o seguinte, né? A parte boa é que agora, quando voltar os guris, nós vamos ter o Ancelotti no show,
11: né? Ah, isso é bom, né?
13: Isso,
11: ah,
13: é verdade. Nós já resolvemos o quadro do Adams, né? O Ancelotti, pronto. Resolvemos um pro quadro.
11: Paradinho, não... fardadinho, umas 10 frases ali, pum, pingou.
13: Isso aí deu. Pronto, tá aí.
11: Ô, meu, os diz... Ah, perdão, Ancelotti.
15: Loculagem pilocada com esta voz, que está tudo bem, né?
11: É, isso aí. Aí é time. 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Que coração. Resolvemos o problema da churrasqueira do Lelê lá outro dia, né? Coisa
13: pois
11: linda.
13: É, mas
14: muito
13: a gente...
14: obrigado.
13: Ah, e o sachê do gato, comprasse?
11: Comprei, claro.
13: As gatinhas estavam com fome.
11: Água mineral com gás, porque eu gosto de tomar com gás à noite.
13: Ah, né? Chega lá depois. Né?
17: E eu preciso de vocês, principalmente do Lelê.
11: Opa!
17: Que no os nossos aniversariantes, a gente pode ter esquecido uma pessoa muito importante. A Zagonel tava de aniversário, 37 anos. Oh. Então precisamos mandar os parabéns aí, o Lelê, que é mais íntimo, né?
11: Não, eu concordo. Ah,
14: com certeza, um beijo.
13: Não botou
14: um
13: a foto do casal.
11: Se a gente esquecer, é relativo, né?
17: A gente, a produção,
11: ela tá.
14: Beijo pro Cleito, lá pra toda a galera da Zagonel. E aproveitar também e mandar um beijo pra minha sobrinha Bárbara Debelu, que tá de aniversário hoje também. Eu amo a Bárbara. Um beijo daqui. Sim, a Babi. Legal. A Babi tá de aniversário hoje.
11: A Babi é. Eu não conheço o Lelê, desculpa, mas enfim, parabéns
17: conhece,
11: pra você.
17: Não, tu conhece, ela tá lembrando. Conhece, é óbvio que tu conhece.
11: Eu conheço?
17: Não, certo. Não,
11: a sim, sobrinha do
17: Lelê? Sim, mas tu não tá lembrando
13: é
17: dela.
13: Tu
17: não tá associando ela à
13: parentalidade. Por que tu falou isso, Tom Jonho?
11: Por que tu tá... É,
13: não, tu falou cara, já... Eu falei, tu lembra, alegre, lembra?
17: Alegre, não, alegre, tu lembra porque ele tá, o Rafinha tá sempre nas festas do Lelê.
11: Ah, tá, entendi.
17: É, foi meio bagacinho. Não, não fui, vocês são doentes.
11: Eu só vi que teu olho deu um brilho, mas eu não
13: senti o Tom. Que nem um amigo meu, que amanhã na opinião não vai
17: fazer.
11: Na água de graça.
17: Jogada de água,
13: sim. Não, é que tu me... Desculpa, tá? Tu meteu...
17: Não, a maldade tá na tua cabeça.
13: Claro!
11: Isso é verdade.
17: Entendeu?
11: Verdade.
17: Tá na tua cabeça.
14: É que ele gostaria, né?
17: Exato.
11: Aí, ó, viu? O cara tá aí, meu, sou muito chinelo.
13: Não, mas assim, ó, mas tudo bem. Chinelagem. Não tem problema nenhum, né? Tu conseguiu ingresso pra amiga do lado do nosso amigo, não? Na opinião, pro amigo levar na garotona, na opinião.
11: Ah, ali? Consegui, claro. Ah, tá, ali.
17: Baradas, Lelê, vocês não fazem ideia.
11: Vocês não estão entendendo o que virou a redação ali.
13: O virou o Clíster Wood. É o Charles Bronson.
11: Não é. É o duro de matar ali, velho.
13: O Bonanza tá foda.
11: O nosso ouvinte, que completa mais um ano de vida, a nossa ouvinte Lisiane Machado, ela é contadora, educadora física e influencer digital de Esteio. Tá completando 35 anos e deve estar pingando um pouquinho de cada lado
17: não,
11: aí.
17: Tem que dar, né?
11: É, né? Porra, três trampos, né? Coisa linda. O José Thiago é o Zé Carona, né? Polivalente.
13: Não tá fácil pra ninguém, né?
11: Não tá. Hoje em dia o cara não pode ficar
13: tem vários empregos, né?
11: Pô, o cara, um vai faz som, apresenta evento, vai pro show, palestra.
17: Eu vi o show hoje também.
11: Hoje?
14: Treinador da seleção e radialista.
11: E radialista. Não, mas peraí, então, vamos conectar tudo pra dar o serviço. Hoje tu te apresenta onde,
17: Gomes? Show de improviso radioativo, eu e o Eric Clapton.
11: Boa.
17: Hoje lá em Novo Hamburgo.
11: No Boteco Comedy.
17: Boteco Comedy, 9 da noite estaremos lá.
11: Maravilha. Tá todo mundo convidado aí. Do Vale dos Sinos aí, o lugar é legal pra caramba e o show é muito bacana.
17: Vai de helicóptero? Por quê?
13: Não, ele vai ser expulso depois do saco se as casas é comigo.
17: Não, 9 horas dá tempo,
11: tranquilo. Pô, dá tempo, cara. Andando a 140 casa, na BR, dois palitos. Zé passando. Carona é o nosso operador de lives aqui que tá levando a live direto dos Estados Unidos pra todo mundo acompanhar e essa carinha aqui dos integrantes do programa, né?
13: Tá bom, meu,
11: o Antilote. É o que Deus deu.
13: De peruca tá bonito, Antilote.
17: Melhorou muito.
13: E, não, tá, deu um gás.
17: Tá assim, aparecendo o Evandro Mesquita.
15: Graças.
14: Não vai precisar mais ficar pintando.
15: Não tem cabelo branco, é,
14: 15 minutos pintando cabelo.
17: Era o Otávio, não, era o Otávio Mesquita, era o Otávio
11: Mesquita. Não, tu falou o Evandro Mesquita da Blitz, não tem nada a ver com
17: não,
11: isso.
17: Não, era o Otávio Mesquita.
13: O Lelê que parecia o Evandro Mesquita.
11: É, exato.
17: Tá bêbado, o Sandrinho tá bêbado.
14: 20 anos.
11: Vamos aos destaques, amigos e audiência. Estudo diz que dormir de conchinha...
17: Ah, não.
11: De novo.
13: Eu discordo.
11: De novo. Estudo diz que dormir de conchinha protege a relação.
17: Não, cara.
13: Eu discordo.
17: Por que, Vini?
11: Aquilo é que toda...
17: Uma vez por tu tá, mês.
13: Tu não tá, não, nem...
17: tu tá fazendo sacanagem aqui,
13: ó, tu não tá nem um ano no programa.
11: É só pra ver se a gente tá ligado.
13: É, tu não tá nem... Quanto tempo tinha essa notícia?
17: Umas 5 meses.
13: Tá, agora, tu, não, né? Tu não bateu um ano ainda.
17: Não, não bateu um ano. Faltam 3 meses pra bater um ano. E eu não lembro. Eu lembro não,
11: e vem também a manchete. Dormir pelado faz bem pra não sei o que.
13: Essa notícia, essa notícia é mais que o Porã.
17: Não, e aqui... E amanhã...
15: Era algo de inteligência artificial também.
13: E geração Z.
11: Z? Não tá mais saindo terra.
17: E amanhã vai vir. Sabe o que vai vir amanhã?
13: O que vem amanhã?
17: As Galista, 10 principais músicas de rock dos anos 90.
13: Segundo a IA. Segundo o Gemini.
17: Cara, o pior é que é um novo estudo, tá?
11: Tá, vamos lá.
17: Que analisa...
13: Fala não, a mesma coisa, mas é um novo estudo.
17: Que não, que ele analisa a conchinha, ela não precisa ser a noite toda.
11: Ah, é, eu não aguento.
17: Sério?
11: Que deitem atrás de mim de conchinha.
13: Ele não aguenta que cocheia na noite
11: inteira. É, pô, a noite inteira não dá, né?
17: 10 minutos.
13: Eu tenho um amigo meu que o negócio é o seguinte:
17: suficiente
11: já pra pegar no soninho.
17: Não, e pra não regular os teus hormônios.
11: Ó, ah, legal, viu? 10 minutinhos.
13: Vou dar um tibri, né?
11: Ou ah, vem, não, ele vem, se apresenta, encostou.
13: Oi, e ou não, né?
11: Ou não.
13: Depende do tempo de casado.
17: Porque a ocitocina é o hormônio do vínculo.
11: Olha aí.
17: Tá? É aquela sensação que a gente não sabe explicar. Quando tá pele com pele. Sabe quando a tua pele encosta na pele de uma outra
11: química,
17: pessoa?
11: Não. Química, né? Não. Como que não sabe? Tu nunca te encostou em ninguém?
17: Então tira a camisa.
11: Só em papelão.
13: Faz tempo.
17: Então tira a camisa e senta aqui no meu colo.
11: Bah. Não, mas aí tá demais, tá? Tá demais. Não, tá te passando. Tá te passando.
17: Essa sensação é a que libera a ocitocina. E é por isso que, às vezes, bate com uma pessoa e não bate com outra e a gente não sabe explicar.
13: É, mas na coxinha não dá de bater todo mundo. É, né? Bateu, bate o outro, né?
17: Como assim?
13: Não, bateu o carinha, o coisa, o negócio.
11: Não, não, mas o que ele tá explicando é bater a química.
13: Ah, pensei que
11: ela... Né? Tua pele com pele. Tem pele que é que nem beijo. Não encaixa, ferrou.
17: Ferrou.
13: A pessoa que não bota a linguinha, né?
11: Não, ou parece que tem um ônibus assim, tu bate dá com os dentes com dente. Isso é horrível.
13: Tem que morder o beicinho.
11: Ah, tem que gostoso. Sentir a linguinha. Não pode ter muita baba,
13: não,
11: né?
13: E outra, não pode
11: a ter... A baba é pra depois.
13: Gostinho, né? De cigarro na boca.
11: Aí não dá, aí não dá.
13: Mas o beijinho, o cara, gosta de cigarro, horrível.
11: E fio dental, né? Passar fio dental. Gengivite é uma merda.
17: Então, 10 minutos é o suficiente
11: tá. Pra
17: que isso aconteça. Por isso que eu separei essa notícia. Entendi. Que a gente sempre falava sobre a noite toda, sobre o ato contínuo.
13: Tá aí o braço, né?
17: O quê?
13: Ah, conchinha, se o teu formiga, braço tá por baixo, né? A moça foi...
11: E quando é que vem a manchete de dormir nu?
17: semana que vem.
13: É bom pra saúde.
17: Precisa mudar um pouco o elenco.
11: Isso.
13: Né? Isso é que nem o saco da pena. Quando ele vê aqui que deu certo com um, ele espera trocar o elenco. Trocou metade, ele já vem de novo.
11: Claro.
13: Com ele.
11: É, isso aí, Tá, tu viu? Da pena hoje pode aparecer como mais.
15: Ivan, né? Ivan tá falando rapidamente, hein?
11: Sim, né? Eu quase... Ah, era o Ivan?
17: É que ele não sabe mais se é o Ivan.
11: Achei que era o Léo.
15: É isso. Não, não, não conosco mais a voz da Ivan.
17: É o meio termo, né?
15: Agora
17: é
15: Ivan.
17: Agora é Ivan.
11: Ah, é, agora ele disse que ele focou, né?
13: É, tu tem razão. Eu dei uma focadinha. Obrigado, Antilote. Eu dei uma focadinha. É que eu dei... É que eu dei uma...
15: coordenar ele aqui, pô.
13: Eu dei uma agitada na tarde, mas daqui a pouco já vai bater uma tristeza, eu fico quieto.
17: Não, quando o dúvida volta no... Olha só. É isso, quando o personagem vai embora, repete o bordão.
13: É que vai pô. Ai!
15: Perfeito.
11: Vamos para mais um destaque aqui, Ivan, né? Ivan, isso aí.
13: Agora pegou aqui.
11: Não. Pegou.
13: É isso que eu tô dizendo.
11: Não, o que que eu ouvi?
13: O que acontece comigo? Né?
11: Às vezes.
13: Pegou aqui agora. Pô, quando eu emociono, eu fico estridente. Ah, eu tô com um negócio que mordeu.
11: Não, maravilha. Dono de corretora que usava imóveis vazios para sexo com amante é processado por ela e pelo ex-marido da mesma.
13: Esse é crime
17: agora. O Stephen tinha uma corretora, uma imobiliária milionária.
11: Tá.
17: Ele trabalhava, sabe onde, Rafinha? Honolulu, que fica onde?
11: No Hawaii.
17: Então tu imagina, Rafinha, que ele tinha casas à beira-mar.
13: Chega no Havaí.
17: Pra serem alugadas ou vendidas. E ele era o corretor responsável pelas mansões de luxo.
11: Imagina.
17: Então o que ele fez? Ele pegou a assistente pessoal dele e ele levava ela junto pra ajudar a mostrar. E eles começavam inicialmente com a prova oral.
13: E Laura danada!
17: E se tinha mais tempo, eles finalizavam o serviço.
15: E o Havaí abaixo de Zé.
13: Ai, o gordão e o...
11: Não, ali é calor, Havaí é calor.
17: O gordão, só que aí agora tá rolando 3 processos por conta desse relacionamento extraconjugal.
15: É.
17: Número 1, a mulher está processando o corretor alegando que ela era coagida a fazer sexo com ele.
12: Ah, não.
17: Como ela era subalterna...
13: Tinha que ter amizade antes.
11: Ela, aí ficou ruim, né?
17: Ela disse que ela não tinha opção e por isso ela precisava... realizar os fetiches dele.
11: É, cara, a gente viu, você se joga
13: na manchete.
11: Não, mas aí tu tem que esperar o cara se
17: jogar. Não, mas, gente, né? É que nada disso é comprovado. Tudo isso é processo.
13: Pô, mas dá uma avisada, nego.
17: Número 2. Tem um processo do Stephen, o dono da corretora, dizendo... Cara, não, eu não fiz nada de errado.
11: Olha aí.
17: E tá processando ela por dano moral, porque ele tá dando a entender uma coisa que ele disse que não fez.
12: É uma briga de versões.
17: Exatamente, é uma briga de versões.
11: É uma palavra contra outra palavra.
17: Ele disse...
11: São duas palavras.
14: Uma certeza tem nessa história toda.
11: É, eles transaram, né?
14: Não, tem um corno.
17: Então, Lelê, esse é o terceiro processo.
14: Sim, é porque a manchete corno, dizia, né?
17: O corno também está processando o Stephen, o dono da corretora, porque ele alega ter sofrido dano moral, porque esse caso todo mundo ficou sabendo, era um cara bem famoso, de uma corretora bem grande lá no Havaí.
11: Bem conhecido,
17: e principal,
11: né?
17: Imóveis, por ter arruinado a vida amorosa dele, que isso teve problemas pessoais, e por causa disso agora ele também está processando o Stephen.
11: Que loucura, né?
12: Ah, mas isso aí...
11: Isso aí o quê?
17: Quem nunca...
12: Não, a questão é que... Eu
11: vamos ver, o comentário balizado de Vini Moura.
13: Vinícius, a opinião de Vinícius
11: ou jornalista.
12: Eu não sei se é o caso tu levar uma guampa pro tribunal. Eu acho um pouco humilhante.
14: Eu concordo contigo, Vini. É, tipo, tô sempre assim, sendo fechado
12: toma
14: contigo.
12: Toma teu chifre, beleza, vai isso, chorar. Vai
11: tá, mas aí esse é um lado. O outro lado é a mulher que argumenta
12: não,
11: que
12: é
11: foi...
12: Esse aí é outra coisa. Eu tô
11: sofreu
12: falando,
11: assédio.
12: Eu tô falando do lado do chifrudo.
13: O corno megafone.
11: Ah, o chifrudo, foda-se.
12: Exato.
11: É isso.
12: Tipo assim, mano.
11: Para de mimimi, toma uma aguanta e vai.
17: Cala tua boquinha. Cala tua boquinha e vai atrás de outra pinta, velho.
14: Se eu sou o juiz, eu digo assim, olha só. Vamos debater aqui, ó, o assunto que é sério aqui, que é o assédio da menina. Tu, corno, vai-te embora.
11: Isso.
14: Vai-te embora que tu
11: agora
14: é corno.
11: Vamos falar sobre a mulher.
18: A pior coisa que tem na vida é um corno vingativo.
14: Por quê, professor?
18: Porque é pior. Não é super
11: bom. Não, tem piada. Não era uma piada.
13: Não era escada.
11: Era só um comentário.
18: Era só um caco.
13: Caquito.
14: Tu pensa que depois da Laguampa tem que...
11: Ah, não. Mas daí tu vai falar também espanhol.
17: Ah, não. É o Lelê. Tu falar espanhol com o personagem passa um pouco do nosso limite.
11: É, daí já é demais.
14: Mas por quê?
13: Tem uns caras que ele leva o golpe, faz questão de ligar pra contar que levaram o golpe. Eu nunca vi isso.
12: Ou faz um vídeo na rede social e fala que foi traído. Bah, meu, não enche o saco.
13: Não, o vídeo é o ápice da chinelagem.
12: É o ápice, daí é tipo assim, sabe o que dá vontade de dizer pro cara?
13: Bem feito.
12: Tu merece...
13: Por isso levou a guampa, porque a tua mulher...
17: Só tem que contar em forma de entretenimento. Bah, meu, olha o chifre que eu levei.
11: Não, exato, aí beleza. Exato.
17: Tu tá não vem chorar, não vem chorar as mágoas.
11: 6h27, Elton John pode voltar aos palcos com holograma.
13: Olodum?
11: Holograma. Não, holograma.
14: Ah, mas ele tá vivo ainda.
18: Cara. Olá, tá aí.
11: Pois é.
17: Mas ele está aposentado, tá? Ele está aposentado e vai retornar para uma última apresentação no Rock in Rio.
13: Mas é o Vini de Mestre no show do Pretinho.
17: Porque ele afirma que faltou na turnê de despedida dele atender ao público brasileiro.
11: Tá.
17: Mas ele estaria negociando com o Hard Rock em Las Vegas.
11: Oh, my God.
17: Para montar uma mega apresentação com hologramas.
13: Ah, não.
12: O quê? Isso aí é a chinelagem que eu faço.
13: Isso aí é, a gente faz. Eu
12: porra.
13: Faço no Kelly, ele faz os empreendimentos dele.
12: É foda.
11: Ah, cala tua boca.
17: O Elton John estaria preparando uma apresentação super tecnológica, semelhante à Queen Experience, que tem também em Las Vegas.
11: Sim.
17: Onde os integrantes originais pegaram áudios originais e transformaram em algo bem tecnológico.
13: Mas quem que é integrante original do Elton John?
17: O Elton John.
13: Se ele não for, não tem ninguém original.
17: Não. Os integrantes originais montaram a Queen Experience. Eles também não tocam
11: só não tem o Fred Mercury.
17: Também
11: né,
17: é holograma.
12: Holograma com o cara vivo tá de sacanagem.
13: Não, o Fred Mercury que cantou pra
17: aí,
13: subir, ok?
17: E aí, o Hard Rock vai ter... Não, e não só isso. Também estariam em negociações hologramas da Dua Lipa, que tem o dueto com o Elton John.
13: O cara já cansou.
11: Cold Heart.
13: Se tu cansa, tu acha que a Dua Lipa não cansa?
17: E do Kikidzi.
13: Esse eu não conheço.
11: Também não.
17: Que também faz... Kikidzi, que também faz um dueto com o Elton John.
14: Então, o Soda Stereo tá fazendo isso na Argentina agora. Eles estão fazendo shows lá no Luna Park, que é um lugar fechado. Eu acho que deve estar em torno de umas 12, 15 mil pessoas por sessão. E os integrantes eram três, né? E um faleceu, o vocalista, o principal, faleceu. Gustavo Cerati. E aí eles pegaram e colocaram Cerati no telão a participação do Cerati, né? Os outros dois tocando ao vivo. Cara, ele tá lotando. Mas aí, e é todo mundo chorando, todo mundo feliz, todo mundo emocionado. É isso.
11: Mas estão aí, felizes, beleza, né? Estão chorando, né?
17: Tá, mas é que o Elton John aposentou, Vini. Ele tá velhinho, ele não quer mais.
11: Ele optou por aposentar. Então.
17: Não, mas a grande crítica do público.
13: Jogo, ficar feliz,
17: a isso. Grande crítica do público. Olha, não é essa. A grande crítica dele é que viralizou uma entrevista dele em 2018, onde ele fala que holograma é golpe.
11: Ah, olha aí.
17: Ah, tá aí. A hipocrisia. E que mais ele uma jamais. Vez. Gente. Jamais. Essa seria a última coisa que ele faria em vida.
11: Mas as pessoas podem mudar de opinião nessa vida. Mas ele tá, né? Certo. Isso é um privilégio. Que privilégio!
13: É a última coisa que ele tá fazendo em vida. Um holograma. Ele não mentiu.
17: Cara, ele não tá morrendo, velho.
11: Todo mundo
13: não sabe.
11: Ele não tá morrendo, ele vai tocar no Rock in Rio, cara.
17: Não, mas ele virou holograma agora.
13: Não, holograma.
17: É o primeiro passo.
13: O primeiro passo.
11: A ideia de ter o holograma é, claro, fazer uma homenagem pra quem já cantou pra subir. Mas nesse caso, ambos não subiram. Nem a Dua Lipa e nem o Elton John.
17: Todo mundo que xinga, todo mundo que fala mal de uma tecnologia se ferra depois do que acaba utilizando. E ele tá sendo a prova.
11: Isso é verdade, aumento peniano é um negócio nada a ver.
13: Mas eu vou dizer uma coisa, tá? A gente foi no. O Rafinha foi agora sábado passado, eu fui na sexta, o show do Barão Vermelho, tem o momento que o Cazuza canta.
11: Tá, mas aí.
13: Não, pera.
17: Calma. Tá.
13: Não, beleza, é que entra.
11: É uma homenagem.
13: Homenagem, ele cantando, é do caralho.
17: Não, aí.
13: Isso
17: beleza.
13: É legal.
11: Holograma, mas é uma música.
13: Mas holograma é igual, pra mim é igual. Léo, holograma é igual,
14: Léo. O último show do Paul McCartney que eu vi, deve fazer uns 3 anos lá em Curitiba, já era da turnê que ele colocou o John Lennon pra cantar com ele.
13: Aí é legal.
14: E é absolutamente emocionante.
13: Mas aí não, é legal. É. Mas tu ia o show, imagina o show inteiro do John Lennon sem o John Lennon.
11: Não tem como. Não,
17: mas, tá, mas gente, tu ia te repunar. Nesse caso,
14: mas se bombar esse negócio dos hologramas, a gente vai poder fazer
13: uma turnê maior do Pretinho. Que nem o show do Guns que eu fui, não tinha o Ego Exo.
14: Pode mandar fazer uma turnê nossa, a gente pode fazer os nossos hologramas e dá pra fazer vários shows.
11: A gente não enche nem com os integrantes em pessoa física, mas de holograma.
14: Aí em Jaraguá, acho que dá pra mandar os hologramas.
17: Aí tu tá errado, Rafinha. Todos os shows do Sextou do Pretinho foram com sold out.
11: Isso tu tem.
13: Leve em Jaraguá pra tu.
17: Todos.
11: Então o holograma é só em Jaraguá.
13: Claro.
11: Fazer sexo regularmente deixa o cabelo das mulheres mais brilhantes.
17: Hoje é sobre isso.
11: E a pele mais macia.
17: Das mulheres, Cedric.
11: Sim,
17: das tu mulheres. Tu quer separar o destaque da semana que vem?
11: Ah, eu acho uma boa.
17: Tu, toda hora tu tem, ele quer bocar alguém assim.
13: Não, né? Não, eu dei uma sugestão.
17: Mas eu vou defender. Tá, mas é o Sandrinho ou o Gomes?
13: Eu vou defender o Sandrinho.
17: É que tu falou pro Sandrinho.
11: Pois é.
17: E eu respondi perguntando se tu queria.
11: Mas eu tô falando.
17: O Gomes ia ficar bem feliz de ter menos trabalho.
14: Não, mas, ô Gomes, nesse destaque eu fiquei curioso, porque o fazer sexo ele tem várias formas, né? Porque,
11: não, é. Como.
17: Regularmente, Lelê. Regularmente.
14: Não, pera aí. Eu quero dizer o seguinte, por exemplo.
13: Quer falar de posição? Que isso?
14: Pra ter esses benefícios no seu corpo, assim, a mulher precisa, por exemplo, atingir o orgasmo?
17: Claro.
14: Ótimo. Então é importante saber, é importante isso. Pontuar isso aí.
17: Tá, mas é meio que pré-requisito quando tu faz sexo que as pessoas...
13: Não. Orgasmo não.
14: Tem que avisar os
17: guris. Tu nunca transou sem ter orgasmo? Eu não.
13: Meu irmão, tu nunca jogou meio jonjo? Pra cima de moar, meu irmão?
11: Não, mas é que eu acho que é mais fácil. Não, peraí. Aí tu fala por ti. Tem uma coisa que o Gomes tá certo. Eu acho que é muito mais fácil o cara chegar ao final isso. Do que a mulher. Não,
17: beleza.
13: Isso. Mas, mas orgasmo.
17: Qual foi a pergunta? A gente perguntou. Não,
11: como assim finalizar, tu terminar, tu chegar ao orgasmo pro homem, ele terminou a relação. Agora, nem toda mulher consegue chegar lá.
17: É isso.
11: Porque o cara, ele é afoito.
17: Olha só, isso é uma coisa. O que a gente perguntou foi se. Ele, em algum momento, já fez isso e não chegou ao orgasmo.
13: Me perguntou isso. Perguntou
17: sim. Perguntei sim. Pode pegar o áudio.
13: Em algum momento tu não chegou ao orgasmo, eu disse eu não.
17: É isso.
13: Foi a resposta que eu te dei.
17: Então, eu te perguntei, tu não chegou. Tu não chegou. Eu te perguntei. É isso.
11: Não, agora
17: ele bugado. Eu também buguei.
11: Tu deu uma bugada.
14: Eu digo o que ele falou.
17: Ninguém entendeu o que tu falou, velho.
13: Tá, tu já transou em algum momento da vida sem chegar ao orgasmo.
11: Por favor, não foi isso. Não, mas aí eu corroborei, porque pro homem é mais fácil, cara.
17: Tá, mas é que não é... Ok, concordamos contigo. Só que o que tu tá falando é outra coisa.
11: Não, eu acho que tu perguntou uma outra coisa.
17: Não, eu perguntei exatamente o que o Léo perguntou.
11: Tá, o que que tu perguntou? Pergunta de novo.
17: Se alguma vez ele tava fazendo o ato e não chegou ao orgasmo.
11: Não. E ele falou que não, que todas as vezes ele chegou.
13: Ele é uma máquina.
11: Meu Deus, o Trump pode
13: cara,
11: ser também tão bandão.
13: Ele nunca broxou, sabe então.
11: Broxar é uma coisa, mas depois na hora... Ah, broxar é outra pergunta.
17: Obrigado, Rafinha.
11: Broxar é uma coisa. Chegar ao fim é tudo... Ejacular usando
17: o tempo. Rafael. Amarelo.
11: Não, amarelo não.
17: Eu tô enredando de graça.
19: Olha só, meu.
17: tudo Olha, faz parte de uma conversa.
13: Já colar uma coisa, orgasmo é outra.
11: Mas parte... é em relação às mulheres,
17: ele
11: né?
17: Faz parte de uma conversa, as pessoas não se entendem em algum momento.
11: Não, faz parte, mas a gente quase sempre não se entende.
13: Porque tu pode ejacular e não ter orgasmo.
17: Da onde?
11: Da o onde? O problema
17: é que não vai.
11: Não fala, não.
14: Isso chama-se
11: ejacular. Vai, vai, merda, cara.
17: Aí eu,
11: aí
17: eu saí do
11: jogo. Aí é papo de louco.
17: Vai, agora, olha o teu time aí, como é que
11: é? É, não, aí é difícil defender, não tem como.
13: Não, o Ivan é
11: foda. Não, é, é isso.
17: É mais uma notícia, Vini, já que tu gosta, sobre ocitocina.
11: Boa.
17: Tá?
11: Olha aí, ó.
17: Porque tem vários estudos que analisam como isso impacta no corpo do homem e da mulher.
13: Batônica, né?
17: No corpo da mulher, não, isso não tem nada a ver.
13: Não é? Tu falou oxítona.
17: Não, é oxítona, paroxítona e proparoxítona.
11: Foi eliminada. Ocitocina não faz parte, né?
13: O que, que foi, mano?
18: Foi eliminada a Xer. Contra Estados Unidos, Bósnia e Ocitocina.
17: Não, não, ele é Zegovina. Ele troca qualquer coisa.
13: Vai,
17: o hormônio do bem-estar analisou-se uma sexóloga que, quando as mulheres fazem de 2 a 3 vezes por semana sexo chegando ao orgasmo,
11: tá.
17: Esse hormônio ele é liberado de uma maneira muito positiva para a beleza feminina.
11: Cabelos e pele.
17: Cabelos e pele, principalmente é itens dermatológicos. A ocitocina...
11: Sim, teu cabelo tá ruim.
14: Eu só fiquei esperando a empulhar.
13: Aqui,
17: isso regula o nível de cortisol, regula o nível de estrogênio.
13: O meu tá bom, eu fiz exame de sangue, meu
17: faz
13: cortisol
17: com que
13: tá
17: o brilho do cabelo feminino fique muito mais assintoso.
13: O brilho mais brilhante.
17: Faz com que. Faz com que a pele também esteja mais saudável.
11: Macia, né? Pra quem diz macia, pele mais macia.
17: É o famoso do. Tu chega a pessoa no outro dia no trabalho e. Não, é sério. E daí tu olha a pessoa transou.
11: É, tá com uma carinha tipo assim, de alegre.
17: É, esse resumido é isso.
13: A redação tá foda.
11: Vai, tá todo mundo de mau humor.
17: A gritaria todo dia tem 10:30 da manhã.
11: É, também ninguém se aguenta mais, né, cara?
17: Meio-dia é a hora da gritaria.
11: Todo mundo faz mil e uma coisa.
18: A bochechita aparece na
13: maçã fuge. Quê?
18: Que? Quem faz sexo no outro dia, a bochechita aparece na maçã fuge.
17: Que específico, sim, né, professor?
13: A tua tá parecendo uma maçã fuge, Tchelok.
11: É, mas é calor aí, né? Calor com uísque, né?
17: Calor com uísque. O Tchelok tá no vermelhão, ele tá no vermelhão. Sabe o que é isso, né? Divisão de quarto, né?
11: É, né?
17: Uma hora os dois tomaram um vinhozinho, um olha pro outro e diz, ah, meu, ninguém vai saber.
11: Ah, hoje que estamos aí, vamos aí, né?
13: E o Adams acha bonita a bunda do Lelê, já falou no microfone várias vezes.
18: Sim, essa é na bunda de anão, ah.
11: 24 minutos para 7 horas, foram os destaques do Pretinho por aqui. Vamos dar a girada na mesa, já porque tá todo mundo mais louco. Vai, Joia Rara, Vini Moura, quem quer que seja.
17: Olá, Pretinhos.
11: Vini
17: Olá.
11: Moura, então.
13: Olá!
17: Aqui eu já vou perder o público já.
11: Vamos
17: uma
11: ver.
17: Piada autoral para o...
13: Não é.
11: Ah, legal. Uma
13: filho
11: piada
13: do Lelê?
11: Autoral,
17: do
11: né?
17: Filho do Lelê.
13: Ah, não.
17: Sou filho do Lelê. Mas eu vou ler, eu vou ler.
13: Ah, porque... te confio em ti.
17: Vamos aqui. É a história dos três porquinhos e o lobo mau na versão do Pretinho Básico.
14: Os três porquinhos e o lobo mau versão PB.
17: Exatamente.
11: Tá.
17: O lobo mau...
13: O lobo mau!
17: Adorava comer porquinhos. E aí ele avistou alguns do vilarejo.
13: Olha só que nós vamos aí.
17: Chegou na cabana de palha do tal do porquinho Rafinha. E gritou... Se tu não sair daí, eu vou sofrar até a tua casa derrubar. E aí nisso o porquinho Rafinha já foi na janela e disse...
14: Imitação.
17: Que vou imitar o Rafinha.
11: Né? Tem que te entregar pra piada, né?
17: Ah, tu não é meu público. Aqui é Vibe Sunshine. Não tem lugar pra ti aqui.
13: Aí
17: o lobo encheu o peito e falou, gordo... Aí o lobo encheu o peito de ar, soprou,
13: nossa.
17: E a cabana de palha do porquinho Rafinha voou, foi as pranchas pro ar, as palhas que ele tinha na casa, tudo, então...
11: Hoje eu só tô com palha.
17: E aí ele foi lá e, comeu o porquinho Rafinha.
14: Bah, macetou.
17: Tá, se foi o porquinho
11: Rafinha. Não, mas qual o sentido de comer?
13: Carnívoro ou sexual?
11: Comeu, papou, olha aí, tô vendo o lobo bagaceiro.
17: Ele papou o porquinho Rafinha. Daí o lobo foi pra segunda casa. Aí o lobo foi pra casa do porquinho Ivan. Uma casa de madeira compensada.
13: Compensadinho.
17: Com papelão.
13: Papelãozinho.
17: E gritou,
12: Se tu não sair daí, eu vou soprar até a tua casa eu derrubar. E aí o porquinho saiu assim na janela e gritou: quer levar uma facada?
11: Quer levar uma facada?
12: Quer levar uma facada? Olha só, vem aqui no meu buraco e quer meter essa bela. Cai fora! Sai! Vou dar uma facada! E o lobo encheu
13: o peito de ar,
12: soprou e a casa do porquinho Ivan.
11: Você foi.
12: Foi madeira de papelão, faca, e ele foi lá e comeu o porquinho Ivan.
13: Ai. É.
12: Aí ele avistou a próxima casa. Ele viu, ele reparou que era de tijolo, forte, reforçado.
11: Sandrinho, né?
12: Daí ele viu o porquinho Sandrinho na janela.
13: É, a minha casa eu cuido.
12: E aí ele resolveu provocar, né, o porquinho Sandrinho.
11: Pode provocar.
12: Porque o lobo viu a casa e pensou, pô, a casa é de alvenaria, né?
13: A casa é boa.
12: E aí o porquinho Sandrinho saiu. Comeu. É, tu não vai querer derrubar minha casa.
13: Jamais vai derrubar minha casa.
12: Vir, quer soprar com esse teu bocão?
13: Tá achando que é machão?
12: Pode vir que eu sou machão. Aí o lobo mal. O lobo mal olhou.
13: Bem, como te faz bem?
12: Ele olhou pra tartaruga que tava passando e respondeu. A tartaruga olhou pra ele, daí falou assim: ué, não vai ali? E aí o lobo mal falou: não, isso porque eu já comi.
13: Eu achei graça.
11: Piada autoral é massa, né?
12: É sempre uma tentativa.
13: Não, mas eu gosto que o cara parou pra escrever. Não,
11: legal, foi legal.
13: Não,
11: foi boa, legal.
13: Não, das que ele mandou, tá no top 3.
11: Foi muito boa. Deixa. O Sandrinho me pediu aqui, ó. Deixa eu dar um recado, um pedido de ajuda. Que viralizou muito o goleiro do Cabo Verde ali, o Vozinha, né? Mas agora. Amanhã tem, né?
13: Cabo Verde, Argentina.
11: Pegando esse gancho aqui, agora nós vamos nos unir para fazer a diferença na vida de muito mais vozinhas por aí. Os idosos do Asilo Padre Cacique precisam da união de todos. Vamos mostrar a força de mobilização do nosso povo por estas vozinhas e vozinhos. A chave Pix para a gente poder contribuir. 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Doe quanto puder. O Asilo Padre Cacique, que fica na Avenida Beira Rio, em Porto Alegre, em frente ao Estádio Beira Rio, há anos acolhendo vários idosos ali. Então tá aqui a chave Pix pra gente poder contribuir. Provavelmente, né, em função do inverno, aí as doações caem muito. Aí, pô, alimento, coberta, enfim, N coisas. Vamos de novo pra chave Pix. 92 978 139/1000 ao contrário, traço 22 para contribuir.
13: Acabei de compartilhar ali nos meus stories, vou jogar no nosso grupo do Pretinho para todo mundo compartilhar. Boa.
11: Muito bom, muito bom. Vamos ver os destaques aí, meu irmão.
13: Ah, tu vi aí, meu irmão. Como
11: a gente tá? Peguei mal ou não?
13: Não, tá tranquilo aqui,
11: tá
13: meu irmão.
11: Tá tranquilo, maravilha.
13: Tudo bem, como é que tá? Tranquilo?
11: Tudo bem, tamo ansioso,
13: coisa boa,
11: né?
13: O Ancelotti, sou fã dele, meu irmão.
11: Pô, que legal, mista, né?
13: Vi ele jogar o campeonato italiano, jogou o
11: Falcão, né? Amigo do Falcão.
13: Falcão era bom de bola, meu irmão.
19: Sim, Paulo Roberto Falcão é um grande jogador que passou por o tempo de Roma, pero eu não falo com ele há...
14: Vocês foram campeões italianos, né?
19: Sim, perfeito.
13: É, faz pouco eu vi uma entrevista de vocês juntos, do Zagari. Sim,
19: minha irmã, tenho grandes amigos em Porto Alegre.
11: Certo.
13: Quem mais? Roberto
19: Falcão, Montanha.
13: Montanha?
11: Ah, o Montanha.
19: Montanha, sim.
11: Legal.
19: Sim, Montanha,
11: treinava com Montanha, então.
19: Sim, perfeito.
13: Ah, Montanha Complex. Tu participa lá do Montanha Complex?
19: Sim, já fiz aula de capoeira há 5 anos com Montanha.
13: Capoeira. Eu tenho uma dúvida. O senhor é amigo? O senhor é
11: então
13: amigo?
11: Então vou tirar os destaques aqui.
13: O senhor é amigo? Não,
19: até foi... uma piada
13: não, eu quero perguntar se o senhor é amigo de um ex-funcionário aqui do Grupo RBS, o Mangiari. Um italiano. O senhor conhecia ele?
19: Não. Pelo...
11: Ele estava sempre no banheiro, né?
13: Ele tá sempre no banheiro, Mangiarizinho.
19: Está lá em Ipiranga, né?
13: Tá, ele tá na moto. Se tu piscar o olhinho, ele te encosta.
14: Amanhã nós vamos fazer um teste com a popularidade do professor Ancelotti, que é o seguinte,
11: medo,
14: amanhã,
11: né?
14: Nova York vai parar amanhã com o casamento de Taylor Swift.
11: Ah, tá? Olha aí.
13: Taylor Swift então, vai casar?
14: Então
13: boa.
14: Nós vamos amanhã, porque o professor de terno amanhã, nós vamos lá tentar entrar no casamento. que vocês acham da ideia?
13: É maravilhosa,
11: né? Mas não vamos se basear se dá certo isso ou não pra seguir o personagem. O personagem é muito legal. Não, personagem é talvez genial. Ninguém, né, engaje não muito lá, mas não. Aqui ele tá maravilhoso.
13: Não, e tá no sessão do PB já.
11: Não, é. Pô, galera, agora.
17: Nós precisamos do personagem. Não,
11: nós precisamos. Não,
13: ele.
11: Mas vamos voltar aqui,
14: mas
11: meu irmão.
14: O que vocês acham da gente tentar aí no casamento?
13: Eu acho incrível, meu irmão. Acho maravilhoso, meu irmão. Aproveitar uma parceria que eu tô fazendo com o meu irmão Lelê Bortolassi, meu irmão.
11: Ah, o que que tá fazendo?
13: Opa, isso... Que no Kellys.
11: Acústico?
13: Festival de Bandas Gaúchas.
11: Pô, tu é demais, bah, que time, massa, cara.
17: Velho. Lelê tá produzindo?
13: Produzindo. Vamos tá fazendo uma bela data, é 12 de outubro.
11: 12 de outubro, Dia das Crianças.
13: Pá, era isso, então?
11: Não, mas tudo bem.
13: Não, mas então, bom. Lelê, já armei tudo, falei com as bandas todas, vai estar incrível, meu irmão. A gente vai ter atrações confirmadas, a banda formada somente por padres, meu irmão.
11: Por padres?
17: Porra.
13: Acústicos Imaculados, meu irmão.
11: Acústicos e?
13: Imaculados.
11: Ah, Imaculados.
13: Vou melhorar. Legal. Dicção tá igual a do mestre. Vou tirar
11: não, o mete o mestre.
17: Andando muito história. Junto.
13: A banda formada só por lutadores faixa preta, meu irmão.
11: Ah, tá. Vera louca.
19: Bueno, hoje é dia do reggae, hein? Perfeito.
13: Qual me é lembrou, banda, me cara? Lembrou a banda Faixa de preta. Me lembrou a banda de reggae que eu contratei que sou tio obeso. Okay. O Dazabanho. Comunidade Jiu-Jitsu!
11: Ah, mano. Comunidade Jiu-Jitsu! Tá.
13: Ah, essa
11: Jiu-Jitsu.
13: É mãe de atada.
11: É, por isso não, que eu falei.
17: Não, é boa,
11: outra.
17: É boa.
13: Não, mas assim,
11: não, mas a Vera Louca foi boa.
13: O cara meteu Vera Louca. Vera Louca.
17: Essa nada. Aí foi igual o meu volátil a uma.
13: É, ao contrário, aí. Vem cá, tia.
17: É.
13: Ah, meu, passei mal nessa.
11: E o que mais da pena?
13: Um com destaquezinho, então, pra não era atrapalhar isso. O
11: não,
13: programa.
11: Não, eu achei que tu tinha mais.
13: Não, tem botei mais uma, que é a banda de rock só de gordão.
11: Só de gordão?
17: É brasileiro ou é gringa?
13: Gaúcha, né? Não sei se tu pegou ali o comecinho.
11: Não sei se pegou a referência, acústicos, bandas gaúchas.
17: Vale, não peguei.
11: Não, não pegou, tu tá sempre viajando, né?
17: Não, essa aí eu não tava viajando.
13: O que me pega é que tu não passa a bola, isso é GT. Mas cuida aí, não vai no sétimo, hein? Lá estão demitidos, não vai lá. Ó!
11: Vai lá, meu irmão.
13: Banda de rock formada
11: só por
13: obesos.
11: Obesos, né? Nem por dois.
13: Cachorro. Cachorro quente.
11: Quê?
13: Cachorro quente.
17: Não, não, não, não, não, não,
11: não. Mas aí tu pode botar, velho.
14: Ô, Rafinha.
11: Oi, Lelê.
14: Até aproveitar a oportunidade, porque na realidade eu acabei não falando nos últimos dias sobre isso, né?
11: Uhum.
14: Mas a gente, eu em parceria com a galera lá do Araújo Viana, do Opinião, a gente resolveu dar sequência ao acústico Bandas Gaúchas, né? 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
11: Boa.
14: E esse ano a gente vai estar fazendo dia 25 de setembro com Papas da Língua, Acústicos e Valvulados, Vera Louca e Comunidade Ninjitsu.
11: Tá? 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
11: Boa! Né?
14: Com Papas da Língua, Vera Louca, Comunidade e Acústicos e Valvulados. Vamos ir lá, professor?
19: Vamos, vamos. Já tenho uma piada, Rafinha.
11: Vamos lá, professor.
19: Os insectos resolveram começar e organizar um campeonato de futebol. O equipo de las formigas estava perdendo para o equipo de las aranhas, hein? Primeiro tempo terminou 8-0. Na saída para os vestiários, o técnico de la equipe de las formigas foi perguntado por um repórter sobre a derrota e a goleada. Então, el treinador habló. La equipa jugó bien, mas o problema es que faltaron pernas. No segundo tiempo...
14: Ah, no terminó.
19: No, era meu timing. Deus. Timing. No segundo tiempo entra a centopeya para la equipa de las formigas. Y el partido pega fuego, ¿eh? Ellos reagen y el partido, Lele, acabó empatado. Na saída del campo, lo mismo reporter preguntó. Por que a Centopeia não jogou logo no primeiro tempo, hein? Treinador, feliz após o empate, respondeu. Porque ela estava colocando as chuteiras.
14: Mas é boa. Boa, é boa. Boa, boa, é boa. Muito boa, cara.
11: Bem, bem massa.
14: É muito boa.
13: Deu um choque no velho. Né? Deu um choque. Nossa, deu um choque. Martins, que
11: Mas eu choque eu achei que ali. Na primeira já quase foi, né? Ali. Botaram pernas para
19: frente. Perdão, Ari Toledo.
11: Perdão. Não, mas as duas são boas, né?
13: Bateu esquisito, não te
11: bateu, bateu,
19: bateu.
11: Bateu esquisito. Não,
19: te aspirito.
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17: 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Ouvimos todos os dias e contamos com o canhão da Rede Atlântida para vender essa nave. Palhaço maionese, dá uma segurada, não tem como.
20: Cara, vamos patifar esse carro aí, maionese.
17: Obrigado pelas risadas.
19: Não tem nem como tu conte, ah? Não tem nem como tu conte, ah?
17: Todos os dias, diz o Ângelo.
20: Quer vender o negócio, patifar o personagem.
13: Tá touro fudida dele aí, ó. Touro de merda, carro de fudido.
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0: vem ele. Dominou. Olhou.
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0: esse comentário. Meu.
1: Tá falando o bar já.
2: Entrevista o Antilock, Galvão.
3: É, não, é melhor agora não, né? Eu preciso focar em convidar amanhã, galera. Você
0: errou numa coisa, hein?
3: O quê?
0: Segunda-feira, Dois Gordos, amanhã, Dois Gordos, uma Copa. O comentário de Galvão Bueno. Ah, não,
3: aí sim, aí sim. Chegou o dia, hein? Amanhã, é só amanhã. Amanhã, vou mais uma vez reforçar o convite. O Lelê deu o toque aí desse projeto, mas amanhã não é acústico, é pauleira no bom sentido. Da Guedes, a ordem é essa. Da Guedes, Comunidade e Ultraman, mais uma edição do Encontro Histórico das Bandas no Bar Opinião em Porto Alegre, na José do Patrocínio. A casa abre às 21h30 e eu já tô na área fazendo um som pra galera nos intervalos, apresentando as bandas junto com meu parceiro Pisca. 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Teu voto, Vini.
2: Bah, hoje jogo equilibrado, hoje, né? Hoje
3: foi bom o jogo, né?
2: Cara,
3: mas é só dar teu voto, né?
2: Ah, não precisa falar assim, né?
3: Não, mas eu fui legal contigo, eu não fiz nada.
0: É, na vez deles, os caras não são tão legais.
3: É, não, na minha vez, o nego mexia, nem veio.
2: Cara, eu vou votar no Chavo aqui, no Léo.
3: Não, velho.
2: Ah, que jogou o voto. Bah, assim, deu um apelido que ninguém sabe.
3: Chavo no Léo. Chavo Léo. Beleza, teu voto, Léo. Esse voto, assim, que mudou a tua noite.
0: Pô, muito obrigado, Vinícius. É. Vou votar no Leandro Bortolassi.
3: Leandro Bortolassi vai de quem?
0: Que não bebeu,
1: gostou. Ah, eu vou votar na produção, né, cara? Produção, vários destaques, né? Com o assunto que mais rende no programa. Sim, que
2: é, dava certo, viu? Os votos estão bem separados.
3: Estão bem separados, é. Tão bem. Todo sem mundo sentido, viu, né? Um jogo diferente.
0: Isso. Né? Os três votos sem nenhum sentido.
3: Tu, Gomes?
2: Eu voto no Antilock, né? Que veio de peruca, estreou peruca hoje no programa. Veio de vinheteiro, veio de piada. Antilock.
3: Verdade. É, então tem o voto do Antilock, um voto na produção.
1: Cada um tem um voto, é tudo contigo.
3: Não, eu e o Vini não temos um voto, né?
2: Voto em ti.
0: Tá, mas se tu votar no Vini, ele ganha.
3: Jamais votaria em mim. Jamais votaria em mim.
2: Jamais,
3: de forte. Mesmo que hoje eu estivesse merecendo, mas jamais.
1: Tu acha? Como âncora, tu jamais votaria.
3: Como âncora,
4: Já não votei aí, na.
3: Ah, é verdade, Antilock, é tu que tem que votar.
2: Antilock.
4: Bueno, vou votar em Vini.
0: Beleza, agora tu não chega.
2: Agora. Ah, eu votei bem pra caralho. Vamos.
3: Eu vou votar no Vini também.
2: Ah, não, vocês estão loucos.
3: Não, peraí, Rafa. É o craque do programa.
2: Tu ganhou esses dias errando
3: sem merecer,
2: tudo,
3: sem merecer, exatamente.
2: Porque tu quer falar
3: e um hoje o Vini errou tudo e
2: é
3: ganhou.
2: Isso, pra tu ver, o caminho é por aí.
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2: Opa, 7:07. Chegamos por aqui. Vamos até às 9 da noite. Nesta quinta-feira, 2 de julho de 2026. Frio pegando, umidade, chuva. É o inverno. E segue a Copa do Mundo. Muito bem, muito bem. Daqui um pouco tem Portugal e Croácia. Espanha classificada no dia de hoje. E assim nós vamos. E vem aí o Atlântida Celebration. Siri apresenta a Atlântida Celebration. Sábado, contagem regressiva. Bom, estamos a um dia. Passa a sexta, chega o sábado. Segunda edição do Atlântida Celebration, começando com Das Aranha. Depois teremos Lagoon, Vitor Clay, Jota Quest, Marina Senna. Encerramento com o DJ Guzanotto. Vai ser uma celebração no sábado na Arena Opus, São José. Uma grandiosa festa. E você ainda pode adquirir o seu ingresso ru.com. Vamos nos encontrar para celebrar a rádio das nossas vidas e a trilha sonora das nossas vidas com esses artistas espetaculares que citei agora mesmo. Você vai ser muito bem-vindo. Vamos fazer o nosso papel por aqui. 2 horas à nossa disposição. Vem a Voz do Brasil às 9 até às 10. E às 10 retomamos com o pijama. Portanto, a noite é absolutamente nossa. Tudo começa assim com Cardigans, Love Food.

0: E assim estamos encerrando a primeira meia hora do Mr. P na Rede nesta noite de quinta-feira. Intervalo e voltamos em seguida. Mr. P na Rede volta já.
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4: Quanto será que pesa o troféu mais cobiçado do futebol mundial? A taça entregue às melhores seleções do mundo é feita inteira de ouro 18 quilates. O Brasil já levantou a versão da taça utilizada hoje duas vezes, com Dunga e com Cafu no Penta. Esse troféu é utilizado desde 1974 para substituir a taça Jules Rimet. O desenho ilustra duas pessoas sustentando o globo terrestre. É uma representação de que o futebol une todos os continentes. Agora, lembra da pergunta que eu fiz lá no início? Se você chutou 6 quilos, acertou! 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
3: E agora tem Sam Smith. Boa noite de quinta.

0: Muito bem, 2 para as 8. New, Lily Allen, Anitta e Shakira, The Wonders, Rael, Jota Quest. Encerramos a primeira hora, vamos para um intervalo aqui na Atlântida.
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7: Estamos aí na Atlântida, Rádio das Nossas Vidas, 8:03. Outra sequência surge a partir de agora. Boa noite de quinta.

0: Ouvimos Strokes, Gone Shopping, This Walls com Dua Lipa, Love Every Minute com Lighthouse Family, Tempos Modernos, Lulu Santos, 8h26 da Atlântida, intervalo. Mr. P na rede, volta já.
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0: Oito e meia. Estamos na Atlântida, rádio das nossas vidas, a melhor vibe do FM. Agora tem Cidade Negra. Vamos recordar Querem Meu Sangue.

0: Paradise City com Guns. Antes, Alanis, Bad Bunny, Finish and Went e Cidade Negra. Encerramos, vem a Voz do Brasil e nos reencontramos logo mais às 10 com o Pijama aqui na Atlântida. Até daqui a pouco.
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4: E olha só a dúvida do Júlio. Doutor, tenho 14 anos e acho que tenho fimose. Minha mãe disse que não sabe como fazer esse diagnóstico e não sabe como me ajudar. O que que eu faço? Olha só, sua mãe não tem que saber fazer diagnóstico mesmo, a não ser que ela fosse médica, né? Aí provavelmente ela saberia. E às vezes seu pai também, mesmo sendo homem e não sendo médico, vai ter dificuldade de fazer o diagnóstico. O que que você pode fazer para ter certeza se você tem fimose ou não? Para começar, a fimose é um estreitamento do prepúcio, a pele que recobre a glande, a cabeça do pênis. Quando o orifício de saída do prepúcio é mais estreito, pode haver dificuldade de movimentação da glande, colocá-la para dentro, para fora. Isso pode dificultar higiene na hora do banho, limpeza, pode favorecer infecções e pode até atrapalhar ou provocar incômodo no momento da relação sexual. Se você suspeita que você tem fimose, a melhor coisa que você pode fazer é procurar um médico. Pode ser um pediatra, pode ser um ebiatra, que é um médico de adolescentes, pode ser um urologista. E o que sua mãe pode fazer para te ajudar é levar você até o médico. Então, de fato, ela não precisa saber o que você tem, mas ela pode ser simplesmente a ponte que vai fazer com que você chegue ao médico e tenha seu diagnóstico feito, tá bom?
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0: Está no ar a Voz do Brasil. As notícias do governo federal que movimentaram o país no dia de hoje.
1: Olá, boa noite.
2: Boa noite para você que nos acompanha em todo o país.
1: Quinta-feira, 2 de julho de 2026.
2: Vamos ao destaque do dia: investimento em infraestrutura.
1: Ferrovia Transnordestina vai receber mais R$600 milhões para acelerar as obras.
2: Hoje, no Ceará, foram entregues mais 101 quilômetros de trilhos e novos vagões para o transporte de grãos e fertilizantes.
1: Presidente Lula destaca a importância da ferrovia que vai ligar o Piauí ao porto de Pecém, atravessando 53 municípios nordestinos.
3: Essa é uma estrada de ferro vital para a perspectiva de desenvolvimento dessa região.
2: E ainda, integração do São Francisco.
1: Inaugurado o túnel Major Salles, que vai levar água da Paraíba ao Rio Grande do Norte. Pablo Mundim.
4: Com 6,5 km de extensão, a estrutura recebeu investimentos de mais de R$85 milhões e terá capacidade para transportar até 20 metros cúbicos de água por segundo.
2: E hoje nós vamos falar sobre a relação entre o Bolsa Família e a saúde dos beneficiários.
1: Pesquisa aponta que menos bebês nascem abaixo do peso e também menor risco de morte por causa relacionadas à gravidez e ao parto. Luana Karen.
5: O risco de morte por doenças cardiovasculares diminuiu 4% entre beneficiários do Bolsa Família. As hospitalizações por abuso de álcool e outras drogas caem 17%.
2: Na apresentação da Voz do Brasil, Mariana Jungmann e Luciana.